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10 e 12 horas de Brasília. Boa noite pra você. Hoje é quinta e hoje o seu coração pede um pouquinho mais de carinho, de atenção e de palavras que façam bem. Porque amar é isso, é lembrar de alguém mesmo quando a pessoa não está perto, é sentir saudade de um abraço, é sorrir sozinho, é guardar no peito uma palavra, um gesto, um momento. O amor é amizade, é ter alguém com quem dividir as alegrias, as preocupações, os sonhos e até os silêncios. Amor também é paixão, é aquela paixão que acelera o seu coração. É o carinho que acalma a alma, é a saudade que aperta, mas que também nos mostra o quanto alguém é importante pra gente. E talvez exista aí, do outro lado, alguém esperando uma palavra sua. Então por que não dizer? Manda agora uma mensagem, diga que você ama, diga que você sente saudade, agradeça pela amizade, lembre alguém do quanto essa pessoa é especial na sua vida. Às vezes, uma simples frase transforma uma noite toda. Então não deixe para amanhã aquele eu te amo, aquele tô com saudade, aquele você é importante para mim. Essa noite é uma oportunidade para você aproveitar corações, diminuir distâncias e fazer alguém dar risada, alguém sorrir. Eu quero você comigo nessa quinta-feira, hein? Com o coração aberto, com sentimentos bonitos. E se tem alguém especial na sua vida, manda agora uma mensagem. Porque quando o sentimento é de verdade, sempre vale a pena dizer. 9198-409-6019 é o nosso WhatsApp. Você vai se identificar, falar o nome da pessoa, mandar um áudio, mandar um texto, fica à vontade. No final da hora eu tenho de presente a camiseta Nativa, são 3 modelos para você escolher qual que você gosta mais. Aproveitar o dia e o bom da vida é um, brindar um novo encontro é o outro. E o terceiro modelo, explorar o mundo e viajar sem limites. 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Eu sou o Fernando Teles e estou com você até as 2 da manhã.

0: Nativa é tudo e muito mais amor. Ícaro e Gilmar. M de mulher aqui no nosso Love Songs. Apenas começando nessa noite de quinta-feira, são 10h28, horário de Brasília. Eu tô aqui esperando a sua mensagem, texto ou áudio, falando de amor, tocando o coração daquela pessoa especial que tá só esperando você. Aqui, na nossa noite, no nosso Love. Oi Mariana, boa noite. Ela manda um recado para o Rafael. Rafael, quero que você saiba o quanto você é importante na minha vida. Seu carinho, o seu jeito e a sua presença fazem tudo ficar mais feliz. Eu te amo e sou muito grata por ter você na minha vida. O Lucas manda para Camila. Camila, hoje a saudade bateu mais forte. Eu tô com saudade, sabe do quê? Do seu abraço, das conversas, do sorriso que sempre você consegue melhorar o meu dia quando você faz, quando você sorri. E mesmo longe, você continua aqui, ó, pertinho, dentro do meu coração. Teles, sou a Juliana, quero mandar um alô pro meu noivo André. Você tem um jeito especial e faz o meu coração bater mais forte desde o dia em que eu te vi pela primeira vez. Sou grata por cada momento ao seu lado e por todo o carinho que existe entre nós. Você é uma das partes mais bonitas da minha vida. Meu futuro marido. Janaína, você quer falar, né? Então a Nativa é toda sua.
1: Meu nome é Janaína e o meu recadinho de hoje vai pro meu esposo Almir. Quero dizer para ele que eu amo muito ele. Esse ano nós vamos completar 25 anos de casados e ele é o amor da minha vida.

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10h36. Segue aqui o programa mais romântico do Brasil e eu tenho camiseta Nativa. São três modelos para você escolher qual você gosta mais. E também um kit com shampoo e condicionador 500ml da Isabelis Cosméticos. Dois super presentes para você. 9198-409-6019. Meia-noite tem...

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RPM London London, no nosso Love Songs, nessa quinta-feira. 13 para as 11, hora de Brasília. Você já mandou o seu recado de amor, de amizade, de saudade? 9198-409-6019. Manda aquele texto bonito do coração. Manda um áudio também. A gente quer ouvir você. Vem pra Nativa, vem pro nosso Love Songs, vem!

0: minha xará Fernanda. Manda um recado pro Breno. Breno, passei para dizer que você é muito especial para mim. O seu carinho faz a diferença nos meus dias. E ter você na minha vida é um presente que eu agradeço todos os dias. Te amo muito. O Diego manda para Larissa. Não sei explicar, mas basta pensar em você para o meu coração acelerar. Você despertou em mim um sentimento lindo, daqueles que a gente sente e simplesmente não consegue esconder de ninguém. Tô completamente apaixonado por você. Patrícia manda pro Eduardo. Edu, eu queria poder estar aí agora para te dar um abraço bem apertado. A saudade tá grande, mas maior ainda é o carinho que eu sinto por você. Eu espero que em breve a gente consiga matar essa saudade juntinhos. Daiane, pode falar.
1: Meu nome é Daiane e o meu recadinho de hoje vai para Pedro. Pedro, eu queria dizer para você que hoje em dia os meus dias são muito mais felizes, já que você tá comigo, e que eu não esperava que se eu plantasse amor eu ia colher você. Te amo.

0: Detetive é Tudo e Muito Mais Amor, Ed Brito e Samuel.
1: Ui.
0: Romance Rosa. Um minuto para as 11. Agora tem presentes para você. Camiseta da Nativa. São três modelos maravilhosos. Quem ganha escolhe o que se identifica com a pessoa. Tem mais aqui. 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Parabéns, você do final do fone 6838, Márcia Ferreira dos Santos. Ganhou, Marcinha? Márcia Ferreira dos Santos. Presentes são seus, estão no seu nome. É só retirar a partir de amanhã. Você tem 5 dias úteis. Vem buscar com o documento original com foto, tá?

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6: 11:07. Nossa noite continua, uma excelente quinta-feira para você. Começando a nossa segunda hora do Love Songs Nativa, eu quero continuar aqui, pertinho de você, celebrando aquilo que dá sentido aos nossos dias. Os sentimentos, amor que chega devagarzinho, a paixão que mexe com tudo, a amizade que se transforma em algo maior, o carinho que aquece o coração e aquela saudade que insiste em lembrar que alguém é importante demais. E você, tem alguém especial pensando em você nesse momento? Aproveita essa noite, manda uma mensagem, faça uma declaração, diga aquilo que talvez esteja aí, guardado há algum tempo. Porque às vezes tudo que alguém precisa para dar aquele sorriso é saber que existe uma pessoa pensando nela. Então vem comigo, a segunda hora do Love Song está começando. Eu sou o Fernando Teles, eu tô aqui esperando você até as 2 da manhã na rádio mais apaixonada do Brasil. O recado você vai mandar pelo nosso WhatsApp, 9198-409-6019. Pode ser texto e pode ser áudio também. No final da hora a gente vai te dar um moletom lindo da sua Nativa. Então manda ver no seu recado que eu tô esperando. Pedro e Thiago para começar a nossa hora 2.

A Nativa é tudo e muito mais o amor do José Augusto. Fui eu no nosso Love Songs, 11 e 18, hora de Brasília. A nossa noite está apenas começando. Vamos com Love até as 2 da manhã, esperando o seu recado. Abra o coração, mande

0: 9198-409-6019. Esse é o nosso WhatsApp. Lembrando que todo mundo que mandar mensagens concorre ao moletom da Nativa no final da hora. Aline manda para o Marcelo. Ô Marcelo, você é aquela pessoa que chegou e fez o meu coração entender que o amor pode ser leve, pode ser bonito e verdadeiro. Obrigada por fazer parte da minha vida, eu amo você. O Renato manda para Bianca. Por mais que eu tente disfarçar, a verdade é que eu estou morrendo de saudade de você. Eu queria estar aí agora, pertinho, recebendo aquele seu abraço que faz qualquer problema desaparecer. Você mora no meu coração, um beijo pra você. A Carol pro Felipe. Eu não preciso de grandes motivos pra pensar em você. Basta o coração lembrar e o sorriso aparece. Você é muito especial pra mim e eu quero ter você pra sempre por perto. Gabriele, você quer falar? Então vamos lá.
1: Meu nome é Gabriele e o recadinho de hoje vai pro meu esposo, Oliver. Quero dizer que ele é muito especial na minha vida. Agradecer por tudo e dizer que eu amo muito ele.

só por um instante. Nativa é apaixonada por você. Luan Santana, Dor desse Amor, no nosso Love Songs, nessa quinta. Já, moletom Nativa de presente. Você quer? Então manda sua inscrição. 9198-409-6019.

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29: 11h37. Seguimos por aqui. Até as 2 da manhã. Falando de amor, agora tem o Lionel Richie.

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LS Jack, Sem Radar, aqui no nosso Love Songs. 12 minutos para meia-noite, hora de Brasília. E os recados estão chegando, mensagens de texto, tem áudio também. E agora a gente vai ouvir você, vai ouvir o que o seu coração mandou a gente falar aqui ou a gente escutar também.

0: 91984096019. A Vanessa manda para o Gustavo: eu só quero lembrar você que você é muito querido. Seu carinho, seu sorriso e o seu jeito de me tratar fazem toda a diferença. Que bom ter você na minha vida. Um beijo carinhoso e uma ótima noite. O Thiago manda para Renata: Renata, você mexe comigo de um jeito que eu não consigo explicar. Quando eu penso em você, o coração acelera e o sorriso aparece. Acho que isso tem nome. É paixão. Priscila manda para o Daniel: sou muito grata por ter você ao meu lado. Obrigada por cada cuidado, cada abraço e cada palavra de carinho. Você torna meus dias muito especiais. Eu te adoro. A Ivete quer falar aqui, vamos ouvir.
1: Meu nome é Ivete e o meu recadinho hoje vai para o Gabriel, o amor da minha vida, meu parceiro, meu companheiro, meu tudinho. Te amo, Gabriel.

0: A Nativa é tudo e muito mais amor. Gustavo Mioto, Fim do Mundo aqui no nosso Love Songs.
1: Que lembre de mim.
0: E fim de mais uma hora também. Agora tem presente. Moletom Nativa pra você do final do fone 6839. Lucinete Rodrigues de Jesus. Parabéns a você, Lu. Moletom é seu. Retire em 5 dias úteis. É só chegar com o seu documento original com foto.

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1: Meia-noite e cinco. A nossa noite continua. Mais uma hora começa por aqui. Eu quero você ainda mais perto, porque quando o assunto é sentimento, sempre tem uma história para você contar, alguém para você lembrar e uma declaração esperando para ser feita. Talvez exista alguém que esteja pensando em você agora, alguém que sente a sua saudade e gostaria de receber um abraço seu ou simplesmente ouvir aquelas três palavrinhas que fazem o coração bater diferente. Eu amo você. Então não guarde esse sentimento bonito, não. Manda sua mensagem, faça a sua declaração, diga o que você sente. Pode ser para o amor da sua vida, para aquele alguém que está longe, ou para um grande amigo, de repente uma pessoa que está ao seu lado também, para você fazer a pessoa sorrir, né? Eu fico com você até as duas da manhã. Eu sou o Fernando Teles. Nosso WhatsApp para você mandar aquele recado especial é o 91984096019. Lá você manda o seu texto ou manda um áudio para a gente escutar a sua voz, sentir a sua emoção. No final da hora eu tenho um copo térmico da...

0: Nativa é tudo e muito mais o amor do Henrique e do Juliano. Na hora da raiva, no nosso Love Songs, 12:20, hora de Brasília. Hora também de você mexer com os sentimentos, tocar o coração de quem você ama, mandando o seu recado via áudio, via texto aqui no nosso... Convidar você também para seguir a gente nas redes sociais. Nosso Instagram, @nativa. E o meu é @FernandoTeles, oficial, Teles com dois L's. Vai ser muito legal ter você lá como seguidor ou seguidora. Bom, o WhatsApp aqui para você mandar o recado é o 91984096019. A Juliana manda para o Rodrigo: eu amo a nossa cumplicidade, nossas conversas e até as nossas brincadeiras. Você é meu companheiro, meu carinho, uma pessoa que eu quero sempre estar ao lado e eu te amo demais. O André manda para Samantha: mesmo estando longe, você continua presente nos meus pensamentos e aqui dentro do coração. A distância só me faz ter ainda mais certeza do quanto eu amo você e eu estou morrendo de saudades. A Camila manda para o Roberto: você chegou de repente, conquistou um espaço aqui no meu coração, e não é qualquer espaço não, um espaço enorme. Hoje eu só quero que você saiba de uma coisa: eu gosto muito de você e quero viver muitos momentos bonitos ao seu lado. O César quer falar também. Fala, César.
1: Meu nome é César e o meu recado vai para o Thiago: amor da minha vida, você para mim é tudo. Eu não consigo viver sem você. Eu te amo muito, muito, muito. Você é muito especial para mim. Beijos, meu amor.

0: 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A Nativa é tudo e muito mais amor. Alexandre Pires e Toni Braxton. A musa das minhas canções no nosso Love Songs. Agora 20 minutos para uma da manhã, já na sexta-feira, e já com você, mandando o seu recado, o seu áudio, o seu texto, mexendo com as emoções, tocando o coração da pessoa que você ama. 9198-409-6019 é o WhatsApp aqui. Já no final da hora tem um copo térmico exclusivo Nativa de presente para você. O recado agora vai da Camila pro Edberto. Você é meu sorriso nos dias bons e meu abraço nos dias difíceis. Obrigada por estar comigo e por tornar a minha vida mais bonita. Que bom ter te encontrado um dia. Eu amo você. Marcelo manda para Natália. A saudade de você tá grande hoje. Queria poder parar tudo e ir aí te encontrar. Enquanto isso não acontece, fique sabendo que meu pensamento tá aí, pertinho de você. A Letícia manda pro Vini. Vini, talvez eu não diga sempre, mas você é muito importante para mim. O seu jeito, o seu carinho, sua presença fazem meus dias mais felizes. Eu gosto muito de você, sabia? Um beijo. O Josiel quer falar também, vamos ouvir.
1: Meu nome é Josiel. Meu recadinho hoje vai pra minha companheira, eterna namorada, esposa. Gostaria de dizer que eu pensei que nunca fosse chegar ao céu, só quando Deus me tirasse dessa terra. Mas quando você apareceu no meu caminho, simplesmente eu percebi que o céu chegou até mim. Te amo, Cláudia.

Alternativa é tudo e muito mais o amor do Matheus e do Cauã. Ao vivo e em cores no nosso Love Songs Nativa. Fechando a hora e dando o presente para você também. Copo térmico personalizado Nativa. Parabéns a você, Renata Souza Guimarães, final de telefone 6430. Renata, é seu. Retira a partir de amanhã. Você tem 5 dias úteis. Não esquece de trazer o seu documento original com foto, tá?

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11: Uma e um. Chegamos à nossa última hora do Love Songs, mas dá tempo ainda de você abrir o coração, lembrar de alguém especial e transformar um sentimento em palavras. Talvez alguém está esperando uma mensagem sua, se lembre, hein? Alguém que você ama, alguém que sente sua saudade, né? Sente saudade sua, alguém que faz os seus dias mais felizes ou simplesmente aquela pessoa que você gostaria de dar aquele abraço forte nesse momento. Então não deixe para depois aquilo que o seu coração está pedindo para você fazer agora. Manda sua mensagem, faça a sua declaração, diga eu te amo, diga tô com saudade, diga você é importante para mim. As palavras sinceras, elas chegam exatamente onde um abraço não consegue chegar. E quando a nossa noite vai chegando ao final, eu quero que você aproveite cada instante, tá? Manda sua mensagem no WhatsApp 9198-409-6019. Se identifique, fale o nome da pessoa e toque o coração dela. No final da hora eu tenho um par de meias personalizadas Nativa, mais cobertor com mangas. Que delícia, hein? Tudo a ver com o casal, né? Então manda aí, 9198-409-6019. Eu sou o Fernando Teles, tô aqui com muito carinho, até as 2 da manhã no Love Songs. Agora tem Dido. Thank you. 1:03, hora de Brasília.

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1: A Nativa é tudo e muito mais amor. Caetano Veloso sozinho. Aqui você nunca tá sozinho, nunca tá sozinho. Essa é a Nativa, o nosso Love Songs até as 2 horas da manhã. 1h20, agora hora de Brasília, hora também de você mandar aquele recado especial pra pessoa especial. 9198-409-6019, esse é o nosso WhatsApp.

0: Oi, Amanda. Amanda manda pro Leonardo. Você é uma das melhores coisas que aconteceram na minha vida. Quero agradecer por todo o carinho, por cada sorriso e por estar sempre ao meu lado. Eu amo você. Rafael para Isabela. Hoje meu coração está pedindo você por perto. Eu sinto saudade do seu abraço, do seu sorriso e do seu jeito. Espero te encontrar logo, logo e matar toda essa saudade. A Natália manda pro Lucas. Hoje completam 2 anos de namoro. Parabéns ao casal. Lucas, você tem um lugar muito especial no meu coração, sabia? Há 2 anos a gente vive momentos inesquecíveis e você me faz sorrir sempre. Você me faz a mulher mais feliz do mundo. Eu te amo e você é muito especial para mim. 9198-409-6019 para você mandar o seu recado também ou mandar um áudio para cá. Jorge Mateus.
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0: Obrigada, São Paulo.
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1: A Nativa é tudo e muito mais amor. Luan Santana, escreve aí. Escreve e manda o recado aqui no WhatsApp. 9198-409-6019. 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Se inscreva e boa sorte. Daqui a pouquinho tem o resultado.

já já também 2 da manhã, forró nativo, hein? Mano Velho, Mano Novo, André Costa também. E a Cláudia manda um recado pro Marcelo. Eu não imaginava que alguém pudesse chegar e mudar tantos meus dias. Você conquistou meu coração de um jeito único. Hoje eu só sei agradecer por ter você na minha vida. Eu te amo. O meu xará Fernando manda pra Elaine. O tempo passa, os dias mudam, mas os meus sentimentos por você continuam firmes. Obrigado por todos esses momentos e por fazer parte da minha história. Eu amo você. A Jéssica manda pro Alexandre. Eu queria estar aí com você agora, bem pertinho. Tem dias que a saudade aperta ainda mais. Hoje é um deles. Eu espero que você daí sinta todo o carinho que eu estou mandando daqui. 20 para as 2, SNZ, no Love Songs.

0: 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Henrique e Juliano, Liberdade Provisória. Fechando o nosso Love Songs. Mas antes, claro que tem presente pra você. Mandou o seu recado, o seu texto, o seu áudio durante essa última hora. Par de meias personalizadas Nativa, mais cobertor com mangas. Sabe quem ganhou? Joana Dark Santos. 1395, final de telefone. Parabéns a você. Joana Dark Santos se deu muito bem. Passe e retira. A partir de amanhã, 5 dias úteis, documento original com foto. André Costa, boa noite.
1: Boa noite, Teles.
0: Você tá bem?
1: Tô bem, e você?
0: Bem também. Ó, sextou, né?
1: Sextou! Chegou!
0: Madrugada mais animada do Brasil daqui a pouquinho com Mano Velho, Mano Novo e André Costa. Que, aliás, André Costa fará hoje à noite o Love Songs.
1: É verdade, hoje vai ter uma substituição aí, Só amanhã, amanhã e domingo.
0: Hoje é André Costa que faz. Eu volto no sábado, tá bom? Sábado à tarde, tô por aqui. Muito obrigado pela sua companhia. Uma ótima sexta. Sabadão a gente se vê na Nativa. Fique com esse trio. André Costa, Mano Velho, Mano Novo e o Forró Nativa. Tchau.

0: Tem música nova de Diego e Victor Hugo no ar.
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0: Forró Nativa. Uma excelente manhã de sexta-feira pra você que é muito mais nativa. Deixa eu ver o seu bom dia.
1: Oi, bom dia.
0: Maravilhosa sexta-feira pra você. São 2:06, hora de Brasília. E sexta-feira, você sabe, não é verdade? Sexta-feira é dia de...
2: Hoje é sexta-feira. Bota pra torar.
0: Bota pra torar no melhor forró. Aquele forró pé-de-serra, vaquejada, o brega, pra você curtir juntinho com o Mano Velho e Mano Novo. Vamos juntos até às 6 da manhã. Muito prazer, eu sou o André Costa, sou o Mano Papi. E o programa de hoje tá sensacional. 9198-409-6019 é o zap pra você deixar salvo. Lindo e maravilhoso, sabe por quê? Porque é através dele que você participa, manda sua mensagem, manda o seu áudio, pede o seu forró preferido aqui. Você, lógico, é o nosso ouvinte mais do que querido e amado. Bom dia, ô mano velho, mano novo, bom dia para os senhores, sexta-feira chegou! E...

0: A primavera no hemisfério sul, a estação das flores. Não estão começando forró nativa, comando Vai Manolo, muita vibração, muita comunicação, muitas homenagens e vocês participando. Meus amigos e minhas amigas, aceito os cumprimentos do Mano Velho, amor em filho. Eu nasci nas catingueiras entrançadas de cipó. Viajei de caminhão junto com Mané Cotó. Não sou locutor modelo, mas estou aqui sem cabelo, vivendo do meu gogó. Diretamente de Souza, diretamente do Vale dos Dinossauros, na gloriosa, na histórica, na inesquecível, P.A.P.R.A. Raíbe Abaté do Patamuté. Bom dia, Mano Novo.
1: Bom dia, Mano Velho.
0: Mano Novo, está tudo certo e correto? E tri da gota serena, Mano Novo?
1: Tudo tribufante, Mano Velho.
0: Tribufante, tri da gota serena, Mano Novo. O que é que você preparou para a produção do programa de hoje, Mano Novo?
1: Hoje vamos trazer a gíria do Rio Grande do Norte.
0: Olha, as gírias do Rio Grande do Norte.
1: É o calepino potiguar.
0: Pois é, o calepino são gírias, hábitos e linguagem do povo do Rio Grande do Norte, cuja capital é Natal, onde nasceu o Mano Novo e a Mana Baby. Aliás, Mano Novo, hoje é um dia muito importante para a nossa família, família Morim. Porque a Rapa do Tacho está aniversariando hoje. Maria do Socorro Duarte de Amorim. Maria do Socorro Duarte de Amorim, que é a Mana Baby. A Mana Baby está completando hoje aniversário. É a mais novinha, mais caçulinha. Está fazendo 63 anos. Simplesmente 63 anos. Então todas as homenagens hoje para a Mana Baby, Maria do Socorro. Estão recebendo abraços e beijos da Lurdinha, que é a Mana Velha. A Mana Velha está indo para seus 79 anos. Meu Deus do céu. Do Mano Velho, estou indo para 78 anos. Para o Mano Luciano, vai para os 76 anos. Para a Cília Duarte, que já tem, vai para 71 anos. Entendeu? É, por exemplo, se a nossa querida Maria da Guia estivesse aqui, estava com 75 anos. É, o Raimundo, que faleceu há poucos dias, também com 68 anos, e o Mano Novo, Expedito Duarte, que está aqui comigo, que você já vai para 67 anos.
1: 67.
0: Né, tem meia, vai para 67, dia 29 de dezembro. E hoje, a Rapinha do Tacho, dos filhos de Francisca e Luísa Murim, Maria do Socorro, completando 63 anos. Ela nasceu no dia 11 de setembro, em Natal, no Rio Grande do Norte, na maternidade Januário Cico, onde também nasceu o Mano Novo Expedito Duarte. Então, Mana Baby, cobrindo de beijos, abraços, nós que estamos morando juntos, Mano Velho, Mano Novo, Mana Baby. Então, Mana Baby é show, é uma pessoa, uma figura ímpar, como irmã, carinhosa, educada, esforçada, um trator para trabalhar, entendeu? Muito sensível, ela é muito sensível. E prepara aí tudo. Ela, todos os detalhes de uma casa, a Mana Baby, além da atividade dela, atividade física, vai em feira, supermercado, é religiosa, vai na missa, é uma pessoa ativa. Então, a gente aprende demais da forma de viver, do carinho de uma mulher chamada Maria do Socorro Duarte Amorim, a querida Mana Baby. Então, beijos e beijos, que essa data a gente possa comemorar por muito tempo, Mana Baby, Socorro, Corrinha. Mano Novo, não sendo assim, dê bom dia pro Macharal do Brasil, Mano
1: Mas
0: Novo.
1: Mas com prazer, bom dia, gente, Pedra 90.
0: Moral total na sexta-feira, Macharal.
1: Arroz.
0: E o bom dia carinhoso e respeitoso para todas as mulheres do Brasil.
1: Calientemente.
0: Olha o rabo do jacaré, Nazaré.
1: Bom dia, minhas queridas.
0: Começou Forró Nativa, é sexta-feira, Brasil.

0: está no ar. Porra, é sexta-feira. Sexta-feira é dia de mé, mulher e moté, viu? Poxa vida, que legal. 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E o Mano Novo hoje trazendo aqui o linguajar, as gírias do Rio Grande do Norte. Certo, Mano Novo.
1: É, olha só.
0: Diga.
1: O que é corniboque, Mano Velho?
0: Como que é um corniboque?
1: O que é um corniboque?
0: O que é corniboque, Mano?
1: Segundo a gíria do Rio Grande do Norte.
0: Sim, Mano Novo.
1: Do nosso calipino potiguar.
0: Sim.
1: O corniboque é um pequeno depósito na ponta do chifre do boi.
0: Ah, é, Mano Novo?
1: Usado para guardar o rapé ou então o torrado, Mano.
0: Ah, certo. Certo.
1: É conhecido também como corrimboque.
0: Corrimboque. Na Paraíba, veja, o corrimboque, na Paraíba, corrimboque. Aí esse corrimboque, que o cara acendia lá o charuto dele, o cachimbo, usando o corrimboque. Já que no Rio Grande é corrimboque, não é verdade, Mano Novo?
1: Corrimboque.
0: Corrimboque. Aqui no Forró Nativa, sexta-feira, Mano Velho e Mano Novo, meu Brasil.

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Ah, pô, bota duas encangadas aí no fundo do pote, que eu volto mais tarde. Aí me botei pro salão com mais de 1000. Cheguei perto dela e disse: que má pergunta, vai me ser que é a Carolina?

Aí eu disse pra ela: Carolina, vamos acular? Ela respondeu: bora. Chegamos na banca de Samarica. Samarica, cervejinha. Ela botou uma, nós bebemos. Bota mais uma. Ela botou a outra, nós bebemos.

mão no meu ombro e diz: Gonzaga, acabou a festa. Eu digo: oxe, acabou a festa? Acabou pra você. Você agora vai tocar. Você que é o tocador, você tá aqui fazendo arte, tá fazendo até teatro e vai tocar. Depois tá certo. Aí eu cheguei perto do Anselmo e disse: Anselmo, passa a sanfona pra cá e vai dançar com Carolina. Mas não vou pra longe não, hein? Fica dançando aqui em volta de mim. Aí Anselmo achou, foi bom. Aí eu caprichei. De vez em quando, Anselmo passava por perto de mim assim, Carolina dava uma rabanada de vestido pra rebater, eu cobria a sanfona. E eu sentia só aquele cheirinho de fulô de amor. Maior felicidade. Aí Zé de Bahia gritou de lá: é 5 mil réis, tá na hora da cota. É 5 mil réis, quem não pagar não dança. É 5 mil réis, não, tá conversando? Oxê, não quero cocoré nem choro baixo. É 5 mil réis, 5 mil réis, 5 mil réis, 5 mil réis. Também foi ligeiro, fez a cota, chegou perto dele e disse: o teu tá aqui. Eu disse: Anselmo, passa a sanfona aí pra Pedro minha garrafa. Sanfona na mão do Pedro minha garrafa. Aí eu saí, Zé do Bahia me deu os 40. Aí eu saí com Carolina e Anselmo. Vamos contar o dinheiro, Anselmo? É 20 pra tu e 20 pra eu. Eu vou contar. Pronto.

tava amarrada. Cheguei perto da eguinha, acochei a cia, passei a perna, joguei Carolina na garupa e saímos escondidos pelos fundos, fomos embora. Aí Carolina disse pra mim: olha, gozado, ah, puxa mesmo que a cabroeira vem atrás. Parece que eles estão querendo botar gosto ruim no nosso amor. Digo, não diga isso, Carolina. Sabe o que é

riacho estava cheio, rapaz. Aí a égua refugou a água. E agora, Carolina, né? Vamos esconder dentro das moitas, aí por dentro dos matos. Aí nós entramos no mato, a negrada vinha atrás, riscou também na beira do rio. Aí nós escutamos, foi o converseiro deles. É, sumiram, se encantaram, se escafederam. Vamos caçar eles.

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1: 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Dominguinhos, Represa do Querer. A música que foi gravada também por Flávio José. Trata aí dos sentimentos reprimidos. Aquela dor, né, gente? De não falar o que tá sentindo. De um amor não correspondido. E aquela angústia da dependência afetiva. É, a gente tem que tomar cuidado com isso. Inclusive, a gente tá vivendo um mês bem propício pra gente falar sobre isso. É o Setembro Amarelo, gente. É muito importante aí o Setembro Amarelo, que fala justamente sobre a questão da saúde mental, a saúde emocional, sobre a prevenção ao suicídio, que parece uma palavra tão pesada, um tabu, mas que a gente tem que falar, não é verdade? Foi criada, inclusive, a campanha em 2014 pela Associação Brasileira de Psiquiatria em parceria com o Conselho Federal de Medicina. O objetivo é informar a população, deixar a população aí alerta sobre essa questão que ainda dói tanto na nossa sociedade. Falar sobre isso é necessário e, logicamente, traz também o bem, o tratamento adequado para a nossa saúde mental. Bom, deixa eu falar aqui, ó. São 2:30, hora de Brasília. Ah, tem zap? Coisa boa demais. Oi, José Ayrton, bom dia.
2: Bom dia, André. Bom dia, mano velho. Bom dia, mano novo. Bom dia a toda a nação forrozeira que nesse momento sintoniza o Fala Nativa. Ô, André, aqui é José Ayrton passando para desejar tudo de bom a vocês, toda essa galera que nesse momento sintoniza o Fala Nativa. Ô, André, se você puder, toca pra mim Baú de Vovô com o Neto Leite. Ficam com Deus. Bom dia, Forró Nativa.
1: Bora atender durante o Forró Nativa. Ó, tem beijos pra mandar também pra Tia Jô. Ô, Tia Jô! Ele beijo, ó. Instalado pra você. Tá todas as madrugadas aqui com a gente no Forró Nativa. O Vanderlei também tá chegando e falando que tá maravilhoso o programa e a gente adora essa companhia de vocês e essa sintonia. Ô, mano velho, mano novo, ontem falávamos sobre o hábito de roer unhas. Inclusive, eu tava me pegando aqui, não é só criança não, adulto também roe unha. Eu tava aqui dando roendo unha. Coisa, meu Deus, tem que tomar cuidado, não pode ser assim, tem que drenar essa energia pra outras coisas, né, mano velho?
3: Alô, alô, minha gente querida de todo o Brasil, de Mãe Preta e Pai João. Opa, eu falei no programa de ontem foi quinta-feira, do problema das crianças que, por exemplo, roem as unhas. Abedon, que no moda é essa de roer unha, já era a música do Luiz Gonzaga. Atenção, dicas dadas aqui no Forró Nativa para você que tem filho, filha, ou filhos e filhas que roem as unhas. Mamãe, faça o possível para amenizar o que gera tensão sobre o seu filho. Incentive a criança a desabafar sobre aquilo que preocupa. Não reclame, não puna, porque seu filho pode não estar percebendo que está roendo as unhas. Além disso, uma pressão grande pode criar ainda mais tensão e intensificar o hábito. Então são dicas, tem mais dicas, hein? Daqui a pouquinho eu falo mais aqui no Forró Nativa com Dry Leves e Max Power. E o Mano Novo, pesquisando o linguajar do povo do Rio Grande do Norte, é Mano Novo?
4: Cruviana.
3: Tru, o que é Truviana, mano?
4: Tru não, Cruviana.
3: Cru, o que é cru, Cruviana?
4: Cruviana é aquele vento frio.
3: Ah, é, mano?
4: Irritante.
3: Ah.
4: Que sopra pela madrugada.
3: Sim.
4: No alto da Serra do Martins.
3: Ah, Serra do Martins, que é no Rio Grande do Norte, é verdade?
4: Exatamente.
3: Serra do Martins.
4: É chamado de vento Cruviana.
3: Cruviana.
4: É um vento frio. Isso. E irritante.
3: Irritante. É porque, por exemplo, nos estados nordestinos, né, aqueles, por exemplo, Piauí, Maranhão, Ceará, Rio Grande do Norte, Paraíba, então faz muito calor, durante o dia, temperaturas de 34, 35, às vezes até 40 graus, e aqui, por exemplo, em Teresina, que calor insuportável. Quando dá 5 para 5 e meia da tarde, vem um vento fresquinho. Então, no Rio Grande do Norte, quando esse ventinho na serra, aquele vento que sopra de madrugada na Serra do Matiz, chama de Cruviana. Então, porque no Nordeste o vento tem nome, a água tem cheiro, é tudo diferente do sertão. Esse mesmo vento, quando é, por exemplo, no Piauí, sopra aquele vento, vem o vento Parnaíba. Olha aquele fresquinho do final da tarde. Depois daquele ventinho gostoso, você vai na beira do rio para tomar uma cerveja gelada com pescada, ou um sorvete, um suco. Vem aquele ventinho, o famoso vento Parnaíba. Se você está no Ceará, aí já estou aqui em Sobral, que calor danado. Afinal, aquele ventinho é o vento Aracati. Famoso vento Aracati soprou, puta fresquinha, madrugada. Se você está, por exemplo, ali em São Gonçalo do Amarante, no Ceará, ali pertinho da fazenda Mastros Colete, do Emanuel Gurgel, ali está pertinho, 20 quilômetros do mar. Então sobra aquele vento no final da... Aquele vento gostoso, aquele calor, mas vem aquele vento do oceano. Ô, vento gostoso, é o vento do rio Curu. Pesquisando o linguajar do povo, do Forró Nativa com Mano Velho e Mano Novo.

0: mano velho, tá bom isso aí, começa aí. Criança roendo unha, ou adultos, ou adolescentes, com o hábito de que roer unha, tem gente que machuca o dedo, sangra o dedo. Mamãe, mantém as unhas do seu filho bem curtinhas. Então mantém as unhas curtinhas. Em alguns casos, você pode até colocar lembretes que chamem a atenção no momento que vão roer a unha. Tem um lembretinho. Olha que dica legal. No caso das meninas vaidosas, vale o truque de fazer as unhas com desenhos coloridos como um incentivo para não roer as unhas e estragar a manicure. A menina vaidosa, puxa vida, a manicure fez aquela unha tão colorida. Não vou roer unha. É uma dica boa. Estou passando para as mamães aqui no Forró Nativa para evitar que seus pequenos, seus pimpolhos e pimpolhas roubam as unhas enquanto o Mano Novo passeia pelo Rio Grande do Norte e o linguajar do povo, Mano Novo.
1: Degringolada.
0: Degringolada.
1: É, o que é degringolada?
0: O que é uma degringolada, Mano Novo?
1: Rio Grande do Norte, degringolada.
0: Sim.
1: É o ato violento de uma virada na política, Mano Velho.
0: Ah, quer dizer que na política estava degringolada, Mano Novo.
1: Mudança de governo.
0: Mudança de governo.
1: Queda do que estava no poleiro.
0: No poder.
1: É, em subida do que se arrastavam na planície.
0: Ah, certo.
1: Deu uma degringolada.
0: Pois é, no campo político, e principalmente no Nordeste, que a política do Nordeste sempre foi quente e fervendo, em todo lugar, na capital, nas cidades médias do interior, e naquelas cidades pequenas, cidades de 30 mil habitantes, 12 mil habitantes, 5 mil habitantes, 3 mil habitantes... A política corre solta. Imagina agora na eleição, que essa eleição que é para presidente da República, para governador, para senador, dois senadores por estado, para deputados federais e deputados estaduais. Então veja bem, é realmente um caroço de abacate. Então tem muita degringolada, porque às vezes uma liderança política do interior está apoiando o candidato a governador. Aí quando chega na campanha, de repente é uma articulação de outro político e aquele cara de repente para de apoiar o governador, o candidato. Aí houve uma degringolada. E quando é a eleição municipal? Eleição para prefeito e vereador. Aí que as degringoladas são grandes. Faz parte da política. A política consome o brasileiro com certeza absoluta. No Forró Nativa, com Mano Velho e Mano Novo. Joga.

0: 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E Max Power, o estimulante sexual, que é potência mundial, estamos hoje aqui no Forró Nativa, trazendo dicas para as crianças pararem de roer as unhas e o Manolo trazendo o linguajar do povo do Rio Grande do Norte. Então falei para vocês, mamães e papais, das meninas vaidosas, vale a pena o truque de fazer as unhas com desenhos coloridos, como um incentivo para não roer as unhas e não estragar a manicure. Olha aqui, entretenha seus filhos em atividades que exijam bastante energia. Cubra seu filho de afeto e atenção, mesmo que ele não tenha muito sucesso em parar de roer as unhas. A mãe sempre presente, dando toda a proteção, todo o carinho, sem punir o coitadinho, hein? Uma hora ele vai parar de roer unha, não é verdade, Mano Novo? Vamos para o Rio Grande do Norte, caminhando e aprendendo com o povo, Mano Novo.
1: É, Rio Grande do Norte, a terra da Mana Baby.
0: A terra do Mano Novo também, viu?
1: É, Mana Baby que está aniversariando hoje.
0: Hoje, olha, aniversariando do dia é a Mana Baby, todas as pessoas que nasceram no dia 11 de setembro.
1: E muitas mensagens chegando aqui.
0: Manda aí a mensagem para a Mana Baby, 9198-409-609. A Mana Baby que faz parte da equipe do Forró Nativa. Enquanto ela está fazendo esse tratamento da fibromialgia, então ela não está fazendo horóscopo. E também pense nisso, as mensagens positivas. Mas ela em breve vai voltar a fazer horóscopo. E pense bem, pense nisso, hein? Aguarde. Então todas as homenagens para Mana Baby, aniversariante de dia hoje, 11 de setembro, Mano Novo.
1: E no Calepino?
0: No Calepino.
1: Demorar no coxo.
0: Demorar no coxo?
1: É ficar deitado na cama depois do sol nascer.
0: Ah, quer dizer que o sol nasceu, o cara ficou com preguiça, não levantou.
1: Preguiçoso que não começa o dia com o sol.
0: Ah.
1: É, demorar no coxo.
0: Ele demorou no coxo. Rapaz, saia do coxo, macho velho. Vamos trabalhar, vagabundo. Escuta o Forró Nativo com Mano Velho e Mano Novo.

0: Muitas dicas, muitas informações. É a marca do Forró Nativa, 22 anos no ar. Que bacana, que legal. Lembrar para vocês que hoje é o aniversário da Mana Baby, fazendo seus primeiros 63 anos. É a Rapinha do Tacho, a Mana Baby, que é de 11 de setembro. E todos os aniversariantes de hoje, homens e mulheres, parabéns também. 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Então, daqui a pouco tem a sessão Pergunta ao Mano Velho. Faça a sua pergunta grave, 9198-409-609. 9198-409-609. Estou aqui abordando o tema Por que as crianças roem as unhas? Então, entretenha seu filho em atividades que exijam bastante energia. Cubra seu filho de afeto e atenção, mesmo que ele não tenha muito sucesso em parar de roer as unhas. Celebre as pequenas vitórias. Recompense o seu filho quando ele ficar um dia ou mais sem. Já pensou, mamãe, hoje eu não vou roer unhas? É uma vitória, é uma efeméride, é uma comemoração, tá certo? Daqui a pouco tem mais dicas aí para seu filho parar de roer as unhas. Mano Novo passeando entre a população do Rio Grande do Norte e aprendendo com o povo, né, Mano Novo?
1: Pois é, é o nosso Calipino.
0: Calipino Potiguar.
1: Potiguar. E a gente aprendendo aqui no Forró Nativo.
0: O povo ensina, Mano.
1: É, encher o rabo.
0: O que quer dizer encher o rabo?
1: É encher o talo.
0: Ah, encher o talo?
1: Mesmo que encher o paiol.
0: Ah, o cara tá enchendo o rabo, tá enchendo o talo, enchendo o paiol. O cara encheu o rabo de ganhar dinheiro. O cara que adere cheio no rabo, pelo amor de Deus, hein? É o Calipino Potiguar, destaque folclórico do Forró Nativa desta sexta-feira com Mano Velho e Mano Novo.
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0: 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Petrúcia Morim, Rio Una, pra abrir mais uma hora do nosso Forró Nativa. Tá gostoso, tá animado. Afinal, sextou, coisa boa. A sexta-feira chegou. São 3h12, hora de Brasília. Bora olhar esse zap, porque o forró hoje tá em festa. Aniversário dela, Mana Baby. Você quer mandar sua mensagem? 9198-409-6019. Também pode pedir seu forró preferido. Quer mandar beijo, quer mandar abraço? Fica à vontade para participar. Oi, Iraci, bom dia. Ah, Iraci, não fica tímida, Iraci. Fala comigo, bom dia.
1: Bom dia, bom dia. Agora sim. Novo. Bom dia, Mano Velho, bom dia, André. Bom dia a todos os ouvintes do Forró Nativa. Aqui é Iraci Vieira, trabalhando, sempre ligado no Forró Nativa. Mano Novo, hoje eu queria ouvir Cintura de Mola, mesa 14. Beijo, beijo, beijo. Uma ótima sexta-feira pra
0: beijo,
1: todos.
0: Beijo, beijo, beijo, Iraci. Vamos deixar sua madrugada mais animada. Ó, o Gaúcho chegando. Ô, Gaúcho, bom dia.
2: Bom dia, Mano Velho. Bom dia, Mano Novo. Bom dia, Mano Papi.
3: Bom dia.
2: Bom dia, Mano Papi. Toca aí pra nós a saga de um vaqueiro. E hoje, sextou, é um dia abençoado, dia iluminado. E o meu filho, Noah Gabriel, ri demais quando você fala dele, tá? Aqui é o Gaúcho, árbitro.
0: Ah, Gaúcho, Noah hoje

0: Você viu, tá de bom humor, o Noah Gabriel começou até a rir, essa semana ele mandou áudio, gente, ele falava com o gaúcho assim, bom dia, agora ele tá, ó, é sorriu. Beijo carinhoso pra vocês, sempre ligadinhos. Oi, Carlinhos Padeiro, alô meus amigos padeiros, bom dia.
1: Bom dia, bom dia, bom dia, mano papi, bom dia, mano novo, bom dia, mano velho. Tá falando aqui é o Carlinhos Padeiro, ô mano papi. Gostaria de escutar uma música aí de Cara Velha. Qualquer uma deles, beleza? Mandar um abraço aí pra todos os padeiros, especial para a Jona. Acorda, Jona, meu amigo! Tamo junto e misturado. Carlinhos Padeiro tá na área, hein?
0: Acorda, Jonas! Ó, vou até tocar a buzina pra você acordar. Se não acordou agora, não acorda mais. É, pois é. 9198-409-6019. Ô, mano velho, mano novo. Bora voltar desse café aí, bora.
2: Hoje é sexta-feira. Tá chegando o final de semana. Dia de mé, molé e moté. É bom demais, não é verdade? Isso mesmo. Olha, uma das cidades do Brasil tem mais motéis é Recife. O meu amigo Geraldo Freitas, que rapaz, o que tem de motel em Recife... é demais, então todo lugar tem muito motel, né, Geraldinho? Motel, aquele motel da cama redonda, do espelho do teto, do carpete, ai, da ducha. Vixe, nossa, do bofurô. Vá pro seu motel, faça amor com a sua amada. 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Dicas para o seu filho parar de roer as unhas. A sua preocupação como pai ou como mãe deve aumentar quando a criança rói as unhas. E alia essa a outras manias, manias preocupantes como agressividade, medos exagerados, choro, birra e baixa tolerância e frustração. Assim, você em conjunto com o pediatra de seu filho ou de sua filha pode encontrar a melhor estratégia para ajudá-lo a combater as causas desse comportamento. Fará com que ele pare de roer unhas, aborde esse tema gostosamente hoje aqui no Forró Nativa com Mano Velho, Mano Novo. Aliás, daqui a pouco vou abordar o seu tema, Mano Novo, que é a mania de chupar dedo. Por que o hábito de chupar o dedo? Tem gente que chupa o dedo até os 30, 35 anos. É. Que hábito é esse? É verdade, Mano Novo?
3: É verdade.
2: Daqui eu chupa dedo do Forró Nativa, enquanto Mano Novo pesquisa o linguajar do Rio Grande do Norte, Mano Novo.
3: Esqueixelado.
2: O que é esqueixelado?
3: Esqueixelado.
2: Sim, Mano Novo.
3: Na terrinha quer dizer besta.
2: O cara é besta?
3: Que ficou de queixo caído.
2: Ah, de queixo caído.
3: De boca aberta.
2: Sim, mano.
3: Pasmado a ouvir a história, mano velho.
2: Ah, o cara ficou esquichelado.
3: Esquichelado.
2: Uma vez eu fiquei esquichelado, eu devia ter aí meus 13 anos de idade, e eu era doido por uma bicicleta, mas mamãe nem papai tinham condições de comprar uma bicicleta para me dar de presente, né? E os meninos da rua com, sabe, bicicleta e tudo, nossa, eu pedia emprestado, às vezes alugava uma bicicleta, mas eu queria ter uma bicicleta. E tinha um vizinho que também disputava as duas famílias, né? Quem podia viver melhor. Mas os dois eram pobres. A minha família era pobre e a família do menino também pobre. Ele tinha minha idade. E foi quando eu senti, eu fiquei esquichelado. No Natal, não é que o pai daquele garoto deu uma bicicleta para ele? Deu uma bicicleta Monark. E aí ele sai da casa dele com aquela bicicleta, reluz brilhante assim, aquele orgulho dele, olhou pra mim, olha aqui, e agora eu tenho a minha bicicleta. Mano Novo, eu tive uma reação, fiquei esquichelado, minha boca caiu, fiquei, sabe, aquela inveja de adolescente. Puxa vida, meu pai não pôde me dar uma bicicleta, e esse menino aqui, o pai deu uma bicicleta. Eu não podia culpar meu pai nem minha mãe, porque eles não podiam mesmo, éramos muito pobrezinhos. E eu fiquei com esse trauma de não ter nunca ganhado uma bicicleta do meu pai e da minha mãe. Passados muitos e muitos anos depois, já estando em São Paulo, lá para 1998, antes de 2000, eu comprei 7 bicicletas. Mano, lembra, eu tinha 7 bicicletas. pra tirar todo o trauma de infância e da adolescência.
3: Olha aí.
2: 7 bicicletas. Tinha bicicleta importada, tinha Calor 10, tinha Calor 15, tinha Sandow, tinha... mas olha, enchei, não andava em nenhuma. Não andava em nenhuma, mas eu tinha 7 bicicletas.
3: Olha aí.
2: Das 7, eu tenho 2. Ainda tenho 2 em casa que nunca saíram da caixa. Estão mais de 20 anos ou mais, 25, 30 anos, estão na caixa, mas eu tenho até hoje para ter aquele trauma de não poder ter bicicleta quando era criança. Traumas do Mano Velho. Mano Novo, fala aí do linguajar do povo, Mano Novo.
3: O farrusco.
2: Farrusco.
3: É o mesmo que enfarruscado, Mano Velho.
2: O que é enfarruscado, Mano Novo?
3: Também aquilo que tem cor de carvão.
2: Cor de carvão?
3: É, cor de carvão. Que é enegrecido com o pó, Mano Velho.
2: Ah, certo, certo. Olha, eu quando morava em Natal,
3: farrusco.
2: Farrusco. Tinha o Josias era um carvoeiro. A arcavoaria do Josias era da rua Ari Parreiras, esquina com a rua Borborema. Então, a esquina era até... E ali era uma carvoaria. E o Josias era um rapaz bem branquinho. Eu era muito amigo dele, e ele tinha uma bicicleta, ele sempre me emprestava a bicicleta dele. Como eu era pobrezinho, ele me emprestava a bicicleta, eu andava com a bicicleta dele, zelava a bicicleta dele. E o Josias... Ele, como vendia carvão, quando chegava no fim da tarde, ele estava todo, como é que é, enfarrusquido, é isso aí, Mano Novo? Como é que chama o cara?
3: Farrusco.
2: Estava todo no farrusco.
3: Enfarruscado.
2: Cheio de tirna, chama de tirna, de tira de carvão. Ele ficava todo manchado aqui. Então, veja, lembrança de Josias, o homem que me emprestava a bicicleta, revivendo o Forró Nativa, Comando Velho, e Mano Novo.

0: 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Forró, cintura de mola, mesa 14. É, o sofrimento do amor, você vê? Mas o amor, ele tem que ser leve, ele tem que ser gostoso, ele tem que ser o quê? Prazeroso. E aí eu te pergunto, e aí, como é que estão as coisas, o relacionamento a dois, tá bom? E quando o mozão fala pra você, e aí amor, vamos? É aquela coisa gostosa ou vira uma dor de cabeça? 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Não tem? Fica difícil? 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E a Camila hoje?
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0: A Nativa é tudo e muito mais. A Sofrência com Júlio Nascimento, Dalziza. Esse é o Forró Nativa. E você pediu, a gente atende aqui. 9198-409-6019. Ah, tem mais participação do Zap? Bom dia, mano. Papi, mano. Novo, mano. Velho. Ah, eu racho o bico aqui, gente, com essas coisas. Eu leio aí, depois eu fico assim, hã? Ai, meu Deus do céu, vamos lá. É a Dani Santos. A Dani tá falando o que aqui? Ah, gostaria de ouvir A Vida de um Viajante. Um forte abraço pra vocês, mano velho, mano novo. Mana Baby, que tá fazendo aniversário hoje. Quanta mensagem de carinho aqui pro aniversário da Mana Baby. Vamos atender aqui também o José Carlos, né, José? Bom dia.
1: Bom dia, mano velho. Bom dia, mano novo. Bom dia, André. Eu gostaria que você tocasse pra mim aí, que é José Carlos de Queimadas, Bahia, morador de Diadema. Gostaria que você tocasse pra mim aí, Paulinha, por favor. Um bom dia pra todos.
0: Bom dia, uma ótima sexta-feira. Calcinha Preta, já já a gente vai atender, tá bom? Inclusive, daqui a pouquinho vamos tocar Amor e Paixão com Calcinha Preta, mas vamos atender Paulinha também. Ó, o Luiz Gustavo, ele que é do trecho, tá todas as madrugadas aí pelo Brasil, pelo interior de São Paulo e ouvindo a Nativa dando carona, né, Luiz? Bom dia.
2: Ô, oh, mano papi, bom dia. Bom dia, mano velho, bom dia, mano novo. Bom dia a todos que estão no tapetão preto. Luiz Gustavo de Lins. Chegando no Bauru, na Marechal Rondon. Mano papi, toca pra nós aí um Tarek Mariola, tá bom? Sexta-feira, coisa linda, ela chegou. Por aqui o tempo tá gostoso. Chovendo, passou uma chuva boa aqui. A gente respira até melhor, né? Bom trabalho a todos, bom dia, Deus abençoe.
0: Valeu, Luiz. É, realmente, a chuva ajuda, né? Dá aquela respirada, deixa o ar até mais limpo, né? Ó, já já tem mais participação aqui no nosso Zap. E, mano novo, quanta gente pedindo beijo, pedindo abraço, pedindo forró aqui, hein?
3: Rapaz, isso aqui tá bom de mano, velho. Esse forró nativo tá bom demais. Tá bom demais, tanto é que o André Costa, nosso querido comunicador, tá aí atendendo a galera no nosso Zap Zap 9198-409-609. Aquele abraço, capricha aí, meu amigo. É o Mano Papi, não é verdade? André Costa. Mano novo, hábito de chupar dedos. Quem tem o hábito de chupar dedos? Rapaz, isso é mais para criança, não é verdade? A sucção é um comportamento instintivo e natural, mas pode gerar problemas fisiológicos, estéticos e emocionais e até de convivência em sociedade. Os bebês chupam os dedos ainda no útero da mãe. Fazem isso para fortalecer a musculatura ou as musculaturas responsáveis pelos movimentos da sucção, o que depois do nascimento tornam possíveis as mamadas. Então os bebês ainda no útero da mãe começam aquele instinto de chupar dedos, porque ele sabe que no futuro já está pronto para as possíveis mamadas no seio da mamãe. É esse assunto que eu vou destacar durante aqui o Forró Nativa desta sexta-feira com Mano Velho e Mano Novo. Enquanto Mano Novo está passeando no meio do povo do Rio Grande do Norte, o linguajar do povo potiguar, Mano Novo.
4: Fatiota.
3: Fatiota.
4: O que é fatiota?
3: O que é fatiota, Mano Novo?
4: É um traje novo.
3: Ah, um traje novo?
4: Roupa domingueira.
3: Olha.
4: Para ir à missa conventual.
3: Olha, rapaz, hein?
4: E também para ir votar nas eleições.
3: Nas eleições, o cara tá fatiota.
4: Fatiota.
3: Ele tá lorde. O cara tá muito lorde. Todo elegante. Calça de tergal. Camisa volta ao mundo. Da Fatiota, ouvindo Forró Nativa com Mano Velho e Mano Novo.
5: Alô, galera!

0: E aí, mano, velho, rapaz, esse assunto de chupadedo é sério. Assunto de chupadedo é sério, rapaz, aqui. Olha, a sensação de conforto acalma a criança, que passa a relacionar o gesto com o estado de segurança e aconchego. Então, a criança chupa o dedo do bebezinho, estado de segurança. O hábito pode durar um certo tempo e tem como aliados os dedos, as chupetas e até as pontas das fraldas. Já percebeu? O mano novo, quando era bebezinho, ele gostava de chupar as pontas da fralda. Ai, meu Deus do céu, mano novo. Mas os problemas só aparecem quando o gesto se torna frequente e se estende para além do primeiro ano de idade. Muito além, mesmo que ocorra, em alguns casos, é que o vício persegue a pessoa até os 30 anos de idade. Tem gente andando aí pelo Brasil afora que está com 30, 35 anos de idade e tem o hábito de chupar dedo. Não largou de... Como é que a pessoa adulta chupa o dedo? Porque começou lá no útero da mãe. E eu estou destacando aqui no Forró Nativa desta sexta-feira, que é dia 11, aniversário do dia. Mana Baby, parabéns pelo nível, Mana Baby. Mano Novo no Rio Grande do Norte, Mano Novo.
1: A palavra é fobó.
0: Fobó, o que é fobó, Mano
1: Novo? Fobó. É coisa de qualidade inferior.
0: Fobó.
1: Baile de gente pobre.
0: Vixe Maria.
1: Arrasta pé. Esfrega, esfrega.
0: Esfrega, esfrega.
1: É o levanta poeira,
0: mano. Levanta poeira. Vamos pro fobó.
1: É o fobó.
0: Oh, forró de fobó danado acontecendo. Não é o Forró Nativa que é rico, é com Mano Velho e Mano Novo.

0: 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O Amazon no Zap. Vem me dar um cheiro que a vida passa. É, deixa pra depois não, viu? Esse é o Forró Nativa. Faltando 3 para as 4 da manhã, horário de Brasília. Pra fechar essa hora, tem mais participação chegando. Oi, Aldo, bom dia.
1: Bom dia, mano velho.
0: Opa, Aldo, Karma, agora sim.
1: Bom dia, mano velho. Bom dia, mano novo. Bom dia, André. Aqui é o Aldo. Estamos no trecho, aqui trabalhando em Taubaté. É, o programa hoje tá sensacional, hein? Continua acima. É isso aí, hein? Bom dia a todos.
0: Bom dia, Aldo. Boas viagens aí no trecho, acompanhando sempre o Forró Nativa. Obrigado pelo carinho. O programa hoje tá mais do que especial, porque tá em festa, né? Aniversário de Mana Baby. É! Apagando as velinhas, comemorando aniversário. Um beijo de todos os ouvintes da Ativa pra você, Mana Baby. Ó. O Alves está ouvindo também. Porteiros, vigilantes, padeiros, caminhoneiros. É o também mandando abraço pro Regis Canhotinha de Pernambuco. Pode deixar, pediu o trio nordestino na emenda. Oi, Nilson, bom dia.
2: Bom dia, mano velho. Bom dia, mano novo. Bom dia, mano papi. Aqui é o Nilson Alves de Onápolis, Bahia. Hoje eu quero ficar com aquela musiquinha, Provocação de Virgem. Ela... Vou mandar para Nelson e Dona Zenata, Projeto Maravilha, Doninha do Paquetá, S do Taque da Rodoviária, o filho dele, Ricardo. Para você e família, e todos que estão sintonizados desse programaço aí da Nativa. Um bom dia para você e um abraço.
0: Maravilhosa sexta-feira para você também. Mano velho, mano novo. E essa história aí, chupar o dedo, hein?
3: Opa, vamos chupar o dedo. Tá chupando o dedo, tá roendo unha. Destaques hoje aqui, ontem e hoje aqui no Forró Nativa. Ontem se era roer unha, hoje é chupar dedo. Meu Deus do céu. Olha, tem uma especialista, a fonoaudióloga Cristiane Tanugi, afirmou que o bebê chupa o dedo, a sucção não nutritiva, quando a saciedade de fome é eliminada antes da necessidade natural de sucção. Isto ocorre a fim de eliminar a energia muscular produzida para exercer essa função ou como forma de compensação. Compensação emocional. Se é apenas uma mania, um gesto automático, pode-se substituir o dedo por outra forma de aconchego, disse a especialista. Para os dentistas, o período de sucção não nutritiva é tolerado até os 4 anos de idade. Uma criança, olha, chupa o dedo, é tolerável até 4 anos de idade, hein? Quando é possível constatar maloclusões, isto é, o desvio do fechamento normal da boca. Essas maloclusões poderão interferir na execução das funções de respiração, deglutição, mastigação e fala, informa os dentistas. Então, procure o mais rápido possível tirar do seu filho, do seu bebê, o hábito de chupar dedo. Chupe não, chupa o dedo não, menino, chupe não. Mano Novo, vamos pro Rio Grande do Norte, Mano Novo.
4: Conhecer a expressão é flor de toco.
3: O que é flor de toco, Mano
4: flor
3: Novo?
4: Flor de toco. Ah, excremento de cachorro.
3: Sim.
4: Quando fica seco, exposto ao sol.
3: Ah.
4: É chamado flor de toco.
3: Flor de toco.
4: Feito chá.
3: Feito chá.
4: É meizinha que se dá ao menino para o sarampo sair.
3: Tá vendo aí?
4: Chá de flor de toco.
3: Pois é, rapaz. Olha, eu já falei várias vezes, você também falou ao longo dos anos aqui no Forró Nativa, que no Rio Grande do Norte o pessoal chama flor de toco, então depende do fulô. Toma um chá de fulô de toco. E o que diabo é o chá de fulô de toco? O chá de fulô de toco é o cocô do cachorro que está exposto ao sol no lajeiro, fica bem sequinho, que o sol bate, aquilo seca. Aí o cara pega aquele excremento do cachorro, faz um chá, e em casa tem um menino com sarampo, dá o chá de cocô, de fulô de toco pra criança, e o sarampo vai embora. São meizinhas nordestinas revividas aqui no forró. Alguém tem coragem de tomar um chá de fulô de toco? É só no Forró Nativa, Brasil.
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0: 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Meu, não, não
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0: 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Essa música chama Farinhada, Farinhada, música de Luiz Gonzaga e Zé Dantas, Na Casa de Farinha. Eita, segura o Caititu, Luiz Gonzaga, o rei do Baião, aqui no Forró Nativa, desta sexta-feira, dia 11 de setembro, aniversário da Mana Baby. Mana Baby, parabéns aí pelo seu nível e todo o carinho da família Amorim, dos irmãos aí, da Mana Baby, da Mana Nova, da Mana Véia, de Raimundo, de Maria da Guia, de Luciano, de Luizinho, de Expedito, de Ercília, todo mundo aqui comemorando a rapa do tacho da família. Mana Baby, seus primeiros 63 anos. Não é verdade, Mano Novo?
1: É, pois é. Verdade. Beijos para Mana Baby.
0: Isso, com certeza.
1: O nosso eterno carinho.
0: É, eterno carinho,
1: não
0: hein?
1: Não é verdade, Mano Novo?
0: É, todo dia a Mana Baby faz o cuscuz do Mano Novo.
1: É verdade.
0: Adoro o cuscuz.
1: E não tem apareia não, viu?
0: Não tem apareia não.
1: Cuscuz da Mana Baby, não tem apareia não.
0: Pense numa irmã carinhosa. É uma irmã carinhosa, religiosa,
1: prestativa,
0: educada, entendeu?
1: É.
0: E energética, ela é uma energia, ela não para. As atividades do lar, além de tudo isso, ela tem a hora da internet, a hora das redes sociais, de se comunicar com as pessoas, entendeu? Religiosa, todo dia ela reza um texto, entendeu? Faz atividade física, ela é ativa. É uma bateria ligada assim, a 320. Então ela merece todo carinho, toda energia, todo reconhecimento. E a Mana Baby, a nossa querida irmã Mana Baby,

0: aqui do Forró Nativo, que é a Corrinha Maria do Socorro do Arte Amorim. Olha, por falar, manda baby, por falar em bateria, manda baby. A Volks confirma a venda do primeiro carro elétrico no Brasil agora no mês de outubro, mano novo. 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Enquanto o Mano Novo está no Rio Grande do Norte, conversando com o povo do sertão, Mano Novo.
1: E aprendendo, né, as gírias.
0: As gírias, né, Mano Novo?
1: É, o calepino.
0: E o linguajar do povo.
1: Linguajar.
0: Isso.
1: Lá, galinha peroca.
0: Galinha peroca?
1: Galinha peroca.
0: Sim.
1: É galinha que não tem pena no pescoço.
0: Ah, galinha do pescoço pelado?
1: É, no sertão dizem que quando se mata uma galinha peroca e botam os pedaços na panela para cozinhar,
0: sim,
1: o pescoço desaparece misteriosamente.
0: Pode ver, o cara matou a galinha do pescoço pelado, quando cozinha o pescoço desaparece, que mágica, que mistério, que porque o pescoço pelado desaparece. Dona Bela, a senhora já pegou numa peroca?
1: É.
0: Ô, Dona Bela, aqui na escolinha do professor Raimundo, já pegou numa peroca? Ai, ai, tarado, só pensa naquilo, que respeito, eu sou uma idosa, eu sou uma mulher virgem de 75 anos, só pensa, Dona Bela, a peroca é o pescoço pelado de uma galinha, Dona Peroca. Ah, eu pensei que era outra coisa. Do Forró Nativo de sexta-feira, Brasil.
2: Isso aqui tem que ter sentimento. Disse.

0: 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Triunfo nortista, a blusa. Surgiu no final da década de 60 e é um dos grupos mais tradicionais do forró pé de serra. É. Ó, 1960. 9198-409-6019. Forró Nativa hoje em festa. Aniversário dela, mana baby. É, mano velho, mano novo. Comemorando mais um ano de vida. E os ouvintes, lógico, estão aqui mandando mensagens de carinho, de amor pra mana baby. E a gente vai ouvir agora quem? Ah, o Raimundo. Oi, Raimundo, bom dia.
1: Bom dia, bom dia. Nativa, gostaria que trocasse aí, oferecendo para a baby, com... É Dorival Danta, parabéns aniversário, parabéns, obrigado.
0: Valeu, Raimundo, a música parabéns, meu amor, vamos atender, tem mais gente chegando, é o Milton, oi Milton, bom dia.
2: E aí, família Nativa, Manabem, parabéns, saúde pra você, muita felicidade, estilo sua vida, você consegue, Manabem, aqui é o Milton do Ceasa, tchau, um abraço, família Nativa, chama bebê, sextou, chegou mais chuva, mas tá bom.
0: Sextou, Milton, é isso aí, coisa boa demais, né, final da semana chegando... E é lógico que dá para aproveitar ouvindo muito bem a Nativa. Oi, Marli, bom dia.
3: Bom dia, mano papi, mano velho, mano novo. Parabéns pra mana baby, que Deus abençoe a vida dela. Seja muito feliz, muita saúde, muita paz. Aqui é a Marli de Bauru. Eu sempre participo, todas as noites, todas as madrugadas eu participo. E gostaria de pedir a música Volte Pra Nós, da banda Murmure. Um abração a todos que estão curtindo o Forró Nativo.
0: Um abraço, Marli. Obrigado aí por permitir que a gente faça companhia pra você todas as madrugadas com o Forró Nativo. Clima gostoso hoje, mano velho, mano novo.
4: 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E o carro da Volkswagen, o Tiguan, vai ser lançado agora em outubro. 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É interessante, hein? Daqui a pouquinho vamos conhecer o tamanho, a largura, a capacidade desse carro que vai ser lançado a 300 mil agora em outubro. Mano Novo e o Calipino Potiguar, Mano Novo.
5: Emboança.
4: Emboança.
5: O que é quer dizer emboança?
4: No Rio Grande do Norte?
5: Na terrinha, é.
4: Diga, o que é emboança?
5: Significa encrenca.
4: Ah, encrenca.
5: É, emboança significa briga.
4: Ixi.
5: Arenga.
4: Arenga.
5: Confusão.
4: Ai, ai, ai.
5: Barulho. Arruaça.
4: Cara, o cara se meteu, no, foi no bar, se meteu numa emboança, numa encrenca. Foi faca e tiro pra todo lado, até facão. Vixe Maria, Forró Nativa, sexta-feira, Mano Velho e Mano Novo.

0: A Nativa é tudo e muito mais, o Flávio José, Tarreco e Mariola. E você segue com a gente, hein? 9198-409-6019 no Forró Nativa. Pra aproveitar sua sexta-feira muito bem. E por falar em aproveitar, é, sexta-feira tá aí, hein? E aí, meu amigo, como é que estão as coisas, hein? 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

0: Opa! Peguei uma mototáxi pra fazer corrida boa. Eita, mototáxi, a música da banda Mastros Coleta, um carimbó gostoso demais aqui. Alô, mototaxistas do Brasil afora, aquele abraço, bom trabalho. Mano, já tá na hora de sair para o trabalho, para a labuta. Ouvidos emprestados ao Forró Nativa nessa sexta-feira, hoje, que é o dia 11 de setembro, o aniversário da Mana Baby, aniversário do dia. Parabéns, parabéns, meu amor, Mana Baby. E aqui estamos trazendo detalhes, curiosidades. Mano Novo, você está no Rio Grande do Norte. Qual é o linguajar do povo do Rio Grande do Norte, Mano Novo?
1: Esmulambado.
0: Esmulambado.
1: É forma correta de esmolambando.
0: Esmolambando.
1: Esmolambado.
0: O cara que é todo esmulambado.
1: É esmulambado, exatamente.
0: Ah, sim, Mano Novo. Então é o cara que tá com a roupa toda rasgada, o bolso da calça rasgado, que costurou o fundo da calça. O cara tá um mulambo só. Rapaz, tu tá todo esmulambado. 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Agora o ouvinte, Mano Novo, ligou no Zap da Nativa, 9198-409-609. 9198-409-609. Aqui o nosso querido ouvinte, o César. César tá na Bahia, tem uma pergunta. Ô César da Bahia, pergunta Mano Velho César.
2: Bom dia, Mano Velho, bom dia, Mano Novo. Bom dia, Porto Seguro, bom dia, Nápoles. Ô Mano, quantas músicas tem o Luiz Gonzaga, o maior fenômeno do forró? E com quantos anos ele se partiu? E aí, qual a idade dele? E qual a cidade ele nasceu? Eu sou ouvinte do seu programa desde a outra rádio, a Band, e agora na Nativa FM, desde a década de 90. Um grande abraço do seu ouvinte, forrozeiro César Moto, de Porto Seguro, terra-mãe do Brasil.
0: Alô, Bahia! Alô, meu amigo César Moto, que bacana, que legal, mano! Gostei do tema que você, né, tá curioso para saber aqui de Luiz Gonzaga, o Rei do Baião. Olha, o Luiz Gonzaga, ele gravou mais de 600 músicas ao longo da sua carreira, né, de mais de 40 anos. Então o Gonzaga gravou mais de 600 músicas, quer dizer, e quase todas elas de sucesso. Na realidade, ele tinha um catálogo de 2.000 músicas dos compositores variados. Ele teve, por exemplo, 3 compositores significativos. Começou, por exemplo, com Humberto Teixeira, depois com Zé Dantas, depois com João Silva. Com esses 3, ele gravou o maior número de sucessos. Por exemplo, de Humberto Teixeira, ele gravou 20 músicas, que foram 20 sucessos, de Asa Branca, Assum Preto, Estrada de Canindé, entendeu? Que nem Giló. Então, com o Zé Dantas, ele gravou já mais de 40 músicas. Com o João Silva, depois da morte de Humberto, depois da morte de Zé Dantas, com o João Silva, Luiz Gonzaga gravou mais de 80 músicas. Aí tivemos outros grandes compositores. Um dos principais, que foi uma ou duas músicas que ele gravou, que foi Patativa do Açaré, com a Atriz Partida, Vaca Estrela e Boi Fubá, entendeu? E depois de muitos, assim, então dele próprio, da família dele, então são mais de 600 músicas que Luiz Gonzaga gravou. O Luiz Gonzaga nasceu na cidade de Exu, em Pernambuco, no dia 13 de dezembro de 1912. Então, 1912, nascia lá em Exu, Luiz Gonzaga do Nascimento. Então, ele teve a sua trajetória toda como menino do sertão, fugiu de casa quando tinha 17 anos, foi para o exército, depois chegou no Rio de Janeiro em 1939 e ali ficou no Rio de Janeiro até conhecer alguns compositores e foi se destacando. Quer dizer, quando foi para 1940-41, já estava na gravadora RCA, mas ele só se tornou forrozeiro mesmo, foi a partir de 43, 44, quando conheceu Miguel Lima, depois Humberto Teixeira, depois em 1952 conheceu Zé Dantas, e ele foi ganhando projeção. Depois o Gonzaga virou o maior músico brasileiro, o maior músico da história da música brasileira, nascido em Exu. Luiz Gonzaga morreu no dia 2 de agosto de 1989. Ele estava com 77 anos de idade. Então foi assim a trajetória de Luiz Gonzaga, o Rei do Baião. Estava com 77 anos de idade, ele tinha gota, tinha câncer, então ele estava realmente muito doente. E deixou esse legado. Então, para você que é fã do Luiz Gonzaga, pode pedir sempre música do Luiz Gonzaga, que eu vou rodar para você aqui no Forró Nativo. Obrigado pela pergunta, pela participação. Falar do Luiz Gonzaga, o Rei do Baião, César, da Bahia, no Forró Nativa. Mano Velho, Mano Novo, Brasil.

0: Ô, mano velho! Mano velho, já separei o dinheiro. 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Mano Novo e o Calepino Potiguar, Mano Novo.
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1: O que é meter a fubeca?
0: Mano, no Rio Grande do Norte, o que é meter a fubeca, Mano Novo?
1: É mandar o pau, mano, velho.
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1: Desancar. 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
0: Sanfoneiro, meta a fubeca, fufufole, sanfoneiro. No Forró Nativa de sexta-feira, com Mano Velho e Mano Novo.
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0: 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Saudade. Olha o Gonzagão aí. Pagode russo. Ah, o mano velho contou a história dele, hein? Mais de 600 músicas. Que história pro nosso rei do Baião, hein? E é como disse o mano velho, é, você pode pedir à vontade, Gonzagão, aqui no nosso forró 9198-409-6019. É lógico que a gente atende. E hoje, aniversário de Mana Baby. Quantos parabéns a senhora recebeu, ó. Aí ia ter que ficar até a noite na Nativa, não ia dar pra colocar todos no ar não, mas fica tranquilo, você que mandou beijo, você que mandou boas vibrações, você que mandou aí a sua mensagem, a gente vai encaminhar tudo certinho, tá bom? Oi, Lúcia, bom dia!
1: Bom dia, Nativa, bom dia, mano velho, mano, meus lindos locutores da madrugada, mana baby, feliz aniversário, que Deus te dê muita paz, saúde, felicidade, continue assim com a sua alegria e cuidando do mano velho, mano novo. E eu mando um Luiz Gonzaga pra você, minha linda. Vou te matar de cheiro. Amo vocês. É a Lúcia Zé dos Campos. Feliz aniversário, sua linda. Com muita paz, amor, saúde e felicidade. O resto a gente corre atrás. Beijo, beijo, beijo. É a Lúcia Zé dos Campos.
0: Beijo, beijo, beijo, Lúcia. Tem mais parabéns chegando.
2: Bom dia, bom dia, bom dia. Bom dia, mano velho. Bom dia, mano novo. Mano baby. Meus parabéns, feliz muitos anos de vida e saúde. Aqui é o Cristiano, motorista de caminhão. Estamos aqui pelo mundão, meu Deus. Um abração aí, manda a música do Nelson Nascimento aí pra nós, fazendo favor. Obrigado.
0: Pode deixar, a gente vai atender já já também no nosso forró. Ah, quanta gente linda participando. Tem mais um parabéns, é isso, o pedido de música? Ah, é o Getúlio que vai falar agora. Oi, Getúlio.
3: Bom dia, bom dia, bom dia, bom dia, Nativa. Bom dia, mano velho, bom dia, mano novo. Bom dia, mano papi. Mano papi, por favor. Bom dia, turma da Nativa, bom dia, ouvinte da Nativa. Mano papi, toca pra mim aí o Elvis Safadão, coração machucado. Obrigado, uma ótima sexta-feira pra todos nós, abençoada por Deus.
0: Amém, Getúlio. Coração não pode estar machucado não, coração tem que estar inteirinho, meu amigo, mas a gente vai atender, tá bom, Getúlio? Getúlio falou aqui, ó. É a primeira vez que ele participou do programa. Ah, que legal. Ô, Getúlio, obrigado pelo carinho, viu? Deixa salvo o número da Nativa pra você participar de todas as promoções, de todos os programas. É, mano novo, mano novo, mano velho, mana baby, tá bom demais esse forró.
4: 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Gente, eu tenho vários temas para abordar para vocês aqui no Forró Nativa. Por exemplo, em Alagoas, eu falo isso para vocês amanhã, por exemplo, o grande profeta Moisés, ele estava no Egito e queria sair de lá, levar o povo de Israel, que era o povo escravizado pelo Ramsés, que era o faraó, entendeu? Então veja bem, ele lutou demais, até que conseguiu sair com 40 mil judeus saindo do Egito para Israel. Então ele levou 40 anos levando o seu povo. Quando chegou no mar, o mar se abriu. Ele levantou o cajado e o mar se abriu, o mar vermelho. E aqueles milhares de pessoas passaram pelo mar. Então o mar se abriu. Está na história da Bíblia, história sagrada. Agora, eu vou contar para vocês que no Brasil, tem um lugar no Brasil que tem o mar. O mar se abre, ano novo. É um lugar que você já esteve lá, mano.
5: Ah, é?
4: É um lugar que você já esteve lá. Você não prestou atenção. nesse lugar que o Mano Novo foi, que é um estado nordestino, no litoral do Oceano Atlântico, o mar se abre. O mar se abre, gente, se abre por vários quilômetros. Não precisa nem do cajado de Moisés. Eu vou contar para vocês no forró nativo de amanhã, sábado, onde o mar se abre no litoral nordestino. Que coisa fantástica, Mano Novo. A areia bem branquinha, a água com vários tons de azul, e abre-se assim diante daquela plateia dos turistas encantados. Tanto é que o lugar, sabe o que é chamado Mano Novo? Caminho de Moisés.
5: Caminho de Moisés.
4: Vamos conhecer o Caminho de Moisés amanhã aqui no Forró Nativa. Enquanto Opa. Você capricha aí no linguajar do povo do Rio Grande do Norte, Mano Novo.
5: Olho de boto.
4: Olho, o que é olho de boto, Mano Novo?
5: Se diz do olho do sujeito conquistador.
4: Ah, é, rapaz.
5: Que faz adormecer, envolvente.
4: Ah.
5: É o mesmo que olho de sapo,
4: olho,
5: viu, Mano
4: Novo?
5: Olho
4: de sapo, olho de peixe morto, não é verdade? Olhar pichain, o cara tá apaixonado, fica com aquele olhar pichain. E tá olhando a menina com olho de boto, do boto cor-de-rosa, do Forró Nativa de sexta-feira, Brasil.
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0: A Nativa é tudo e muito mais, o Nelson Nascimento. O poeirão vai levantar. Eu não sei se o poeirão vai levantar, mas eu vou te falar que a chuva... pelo Brasil, hein, Dona Mariquinha? Já acordou, Dona Mariquinha? Já despertou? Ah, então vou falar pra você, hein? Já, já a gente vai trazer essa previsão do tempo pra todo o Brasil pra sexta-feira, porque, olha... pelo jeito, essa reta final do inverno não vai ser tão seco, não. Vai ser bem molhado, viu?
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0: Nath, Vê Tudo e Muito Mais. Emoção com Calcinha Preta, Paulinha. Deixa eu falar aqui pra você, ó, aquele beijo, aquele abraço maravilhoso pra Luciana Trindade, pro Antônio, motorista de ônibus. Alô, Edson, também motorista de ônibus, sempre ligado no Forró Nativa. Oi, Cícera! A Cícera tá querendo saber da Dona Mariquinha, que
1: tá
0: chegou.
1: Tá chovendo aí, aqui tá chovendo. Aqui tava chovendo e agora já choveu.
2: Tá chovendo só fora, dentro de casa tá tudo seco ainda, por enquanto.
1: Tá chovendo sim, querida, tudo molhado pra fora, uma barreira, não dá nem de caminhar pelo redor de tudo.
3: Tá chovendo sim, mas ainda não tá correndo água na estrada.
1: Tá chovendo, choveu a noite inteira e tá chovendo.
0: Reta final do inverno e vou falar, hein, tá chovendo mesmo. E tem alerta vermelho para a região sul do Brasil, porque os ventos podem superar 100 km por hora. Atenção, pessoal do sul do Brasil, ouvinte nativa. Rio Grande do Sul, Santa Catarina e Paraná estão em alerta. O estado de São Paulo pode enfrentar chuva forte ao longo dessa sexta-feira e também ventos de até 90 km por hora. Na cidade de São Paulo, há sim previsão de temporais e chuva moderada ao longo do dia de hoje. Nos demais estados, Rio de Janeiro, Minas Gerais e Espírito Santo, também tem aumento de nuvens e instabilidade. Já o centro-oeste vive o inverso, porque Mato Grosso do Sul tem previsão de chuva, mas Mato Grosso e a região de Cuiabá tem tempo firme e calor. Máxima de 38 graus para hoje. No Nordeste, tem chuvas fracas e moderadas concentradas na faixa litorânea do Rio Grande do Norte, já que hoje Mano Velho tá falando, ou Mano Novo tá falando sobre gírias, né? Do Rio Grande do Norte à Bahia. O interior permanece com tempo firme e baixa umidade. No Norte, pancadas de chuva isoladas, típicas associadas ao calor e à umidade, são esperadas para essa sexta-feira. Dona Mariquinha, bora descansar, mas você volta amanhã aqui no nosso forró com o amigo velho, Rafael Guidotti.
4: Coração machucado. Não tô afim de relacionamento sério, porque já estou vindo de um bem complicado.

0: sério, porque já estou vindo de um bem complicado. Esse lance de amar, por enquanto eu não quero. Meu coração ainda está tão machucado.
1: A Nativa é tudo e muito mais. Sofrência, Wesley Safadão, coração machucado. Mas bora cuidar da saúde e ficar com esse coração, ó, bem pulsante. 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
1: 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E ó, acabou. Vamos embora. Vamos embora, mano velho, mano novo. Mais uma vez, parabéns pra Mana Baby. É. Próxima madrugada, 2 da manhã, Forró Nativa com o Rafael Guidotti. O Amigo Velho vai fazer companhia pra vocês. Eu volto hoje, 10 da noite, no Love Songs. Bora, bora, bora, bora!
2: 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Olha, essa música é uma das músicas mais executadas do Brasil. Mesmo que não toque tanto em rádio, mas toca em festa infantil, em coral de escola, de igreja, em universidades, em solenidades. Sempre tem ou Asa Branca ou Paraíba masculina, mulher macho, sim senhor. Com certeza absoluta, Mano Novo. Tá na hora de decolar o nosso Douglas DC3, Mano
4: Opa,
2: Novo.
4: Opa, vamos
2: comandante,
4: nessa.
2: Comandante, copiloto, radiotelegrafista, mecânico de voo, duas comissárias, 28 lugares confortáveis, Mano Novo, Mano Velho. Vamos embarcar, que o avião já está roncando os dois motores a pistão, Mano Novo. Mas antes de decolar o DC3, eu quero mais uma viagem pelo Rio Grande do Norte, Mano Novo.
4: Onça maçaroca.
2: O que é uma onça maçaroca no Rio Grande do Norte?
4: Aqui tem um molho de cabelos na testa, Mano Velho.
2: Ah, quer dizer, é um tipo de onça. E tem um mói de cabelo na testa.
4: É, se diz também da mulher com um penteado alto.
2: A mulher com um penteado alto?
4: Fazendo trunfa.
2: Fazendo até uma onça maçaroca.
4: É, onça maçaroca.
2: Ô, onça, sigo, show, onça. Onça maçaroca. Olha, já está aqui o Jones Mendes para o Coração Sertanejo. O André Costa caprichou hoje aqui com todo mundo. Um abraço para você, meu querido André Costa. Bom final de semana. Amanhã estará aqui o Rafael Guidotti, né, o Banco das Horas. Vem a oração do Padre Francis. E eu recebi aqui essa mensagem. Mano Velho, eu deveria ter uma ereção sempre que quisesse. Mas, Mano Velho, infelizmente não tenho. O que é que eu faço? 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Vamos embora, Mano Novo?
4: Vamos nessa.
2: Até amanhã.
4: Bye, bye.
2: Galera do querido e amado Brasil.
4: Valeu, boi.
5: Brasil, Mano Velho. Dizem que o Padre Cícero é um santo e tem poder.
2: É isso mesmo, Mano Novo. E se a voz do povo é a voz de Deus, só nos resta dizer: viva o santo do sertão.
5: Viva.
2: O Padre Cícero foi tão querido no sertão nordestino que o povo criou a sua oração. A oração para ser rezada antes do agricultor sair de casa para a lida diária.
5: Vamos rezar, Mano Velho?
2: Vamos sim, Mano Novo, ao som do maestro César do acordeon.
5: Pelas lágrimas divinais, livrai-me dos invejosos e das mãos dos criminosos e dos laços dos satanás.
2: Para botá-los para trás, Deus na frente, paz na guia. Ó Santa Virgem Maria, quando vem rompendo a aurora, iluminai-me na hora que vem clareando o dia.
5: Levanto-me e entrego-me a Deus e a Virgem Maria,
2: para com as espadas de São Jorge estar armado, com o leite da Virgem Maria amamentado,
5: para que meus braços não sejam fracos, nem meu sangue derramado pelas mãos do inimigo.
2: Quero ficar livre de todos os perigos em minha casa, junto com a minha querida família.
5: Em nome de suas 5 chagas, Jesus Cristo de Nazaré, atenda os meus rogos e me livre de todos os males.
2: Amém.

0: Ué, já acabou.
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0: obrigado pelo carinho, pela companhia e tudo de bom. Bom dia, dona Guga.
1: Bom dia, amigo malacabadinho.
0: Bom dia.
1: Como vai a vida?
0: Vai boa. Os amigos do Forró Nativa, mano novo, mano velho. Mano papo, mano papo. Voltam 2 da manhã. Por aqui, música e alegria no coração sertanejo. Como é que fica o dente sem a letra D? É uma pergunta. Isso aqui é uma charada, tá? Valendo caixa de som speaker com Bluetooth da Nativa. Fala sozinho. Faladora. Vamos. 9198-409-6019. 9198-409-6019. Sextou. Como é que fica o dente sem a letra D? Isso é muito boa. Valendo o seu bom dia, sua resposta, sua piada, sua alegria no nosso dia.

0: A Nativa é muito mais saudade, Rio Negro e Solimões do coração sertanejo. Tô por aí.
1: Estou por aqui também ouvindo esses ouvintes maravilhosos.
0: Então vamos lá. Ouvindo os ouvintes maravilhosos. Cada um concorre a uma caixa de som speaker com Bluetooth da Nativa. Que demais, hein? Que coisa mais maravilhosa.
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0: Como é que fica o dente sem a letra D? Quem sabe? Lucimara, bom dia.
3: Bom dia, Nativa. 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
4: Errou!
0: Dor? Fica com dor?
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0: Fale ruim.
5: A resposta da charadinha é desdentado.
0: Não, senhor. Messias.
6: O dente sem a letra D fica doendo.
0: Não. Tá longe de... Isso é boa, hein?
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0: Yasmin.
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0: Pai Nosso Bebê.
1: José!
2: Fica Banguelo.
1: É o senhor. Claudeval.
3: Não fica de jeito nenhum. Onde já se viu dente sem dente? Não dá. Manda o dentista arrancar na hora, de olha.
0: Você pode pensar que eu não vou me casar com essa coisa.
1: As meninas. Simone.
4: Continua na boca.
0: Mulher pra aceitar o meu jeito caipira. Quer saber o que eu acho, Simone?

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0: Valdemir.
1: Jones Mendes, você sabe qual é o mês que abriu outro?
0: O mês que abriu outro é abril, aí.
1: É o mês de março. Por quê? Março abriu maio.

A hora, bom dia, 6h29. Quando não se sentir pronto, lembre-se, ninguém está. Crescer é processo. 6h29. Bom dia e tudo de bom.

Nativa, bom dia. 6h32 e a Mega Sena. Ninguém acertou os números sorteados ontem. O custo está acumulando. Domingo tem sorteio de 85 milhões de reais. É o prêmio estimado para domingo, 85 milhões.

0: carne.
1: Ativa muito mais alegria de César e Paulinho. E é verdade que no último...
2: Sexta-feira com alegria.
1: Isso é muito nativo.
2: Isso é muito nativo.
1: Isso é muito nativo. É sexta-feira, meu bem.
3: E se eu bebo, uou, é problema meu.
1: Pois é.
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1: É dia. É. Simbora.
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1: da minha vida, cuido eu. Adriana, como é que fica um dente sem a letra D, Adriana?
4: Fica banguela.
1: Carlos.
5: Ele vira um ente, querido. Ele tá sem D, né? Então ele vira um ente.

0: viver. Quero ali. Ouvir.
1: Everton.
2: Ele vira um parente, que ele vira um ente.
1: Errou!
3: Errou!
1: Estou.
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1: Rosilene.
4: Um dente sem dente fica vazio.
1: Como é que... É o quê, mulher? Opa!
5: Que coisa absurda.
1: Tânia.
4: Ele vira um ente pingente que você pode colocar no seu colar.
1: Pingente.
4: Porque pra morder, não dá mais, não.
1: Pingente.
3: Atrás de rodeio, mulher gostosa e certa.
1: Ah, meu Deus.
3: E se eu bebo?
1: Pior que tem gente que pega o dente, né? O primeiro dente da criança que cai e faz um colar. Pendura no pescoço, que é com aquele dente o tempo todo.
3: 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Não uso do meu dinheiro, da minha vida, cuido eu.
1: Madalena.
6: A resposta da charadinha é que o dente fica ente.
1: Já foi essa.
0: Errou!
1: Tá todo mundo indo, né? Não é bem.

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1: 9198-409-6019. Como é que fica um dente sem a letra D? Tem de presente caixinha de som dessas sem fio. Caixinha de som que liga no celular e sai tocando nativa assim, ó.
0: Não uso do teu dinheiro, da minha vida, cuido.
1: Sextou, bebê, Luiz. Como é que fica o dente sem dente, Luiz?
2: Fica ente.
1: Mais um que vai na mesma resposta. Vocês são muito óbvios.
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1: Não. Bora, valendo, dá tempo sim. Como é que fica o dente sem a letra D? 9198-409-6019. Oh!

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24: Guga, mais uma piadinha.
25: Mais uma piadinha para os nossos amigos.
24: Vamos
25: Pode
24: lá.
25: Ser...
24: Pode ser, Leila.
26: Jones, você sabe por que o namoro do queijo com a goiabada não deu certo?
24: Não deu, é. Pra mim de andar. Sei não, por que, Leila?
26: É porque o queijo é fresco.
24: Nossa. Olha... Vou te contar, hein? Hoje o trem tá bravo. Ó, te falo.

0: Ela tira muito mais alegria de Rick Remy. É BBB, né? BBB, tararó. Sexta-feira, é dia, né, pai? BBB, né? BBB. Acabou, dona Guga.
1: Acabou-se o que era doce?
0: Sim.
1: Poxa, que pena.
0: Ah, puxa vida. Bom, primeiro agradecer a todos que tentaram responder. Que tentaram responder a charadinha. A difícil pergunta de hoje. Obrigado aos voluntários, aos todos os envolvidos. Como é que fica o dente sem a letra D? Foi a charada. Valendo caixa de som speaker com Bluetooth da Nativa. Essas bem legais, modernas. Falam com o celular sem fio. Você conecta a Nativa e conecta a caixinha no celular. Pronto. Aí, final de semana, ninguém segura nós. Como é que fica o dente sem a letra D? Marcelo!
2: Olá, a charadinha é descendente.
0: Fica descendente. D, sem, des, entendeu? Descendente. Ai, Marcelo Carbona, do telefone 8469. Acertou, ganhou, Marcelo. Muito obrigado pela presença e pela ilustre companhia aqui neste... É engraçado o programa que volta na segunda-feira, 6 da manhã, depois do Forró Nativa. Simbora. Ó, seguinte, na sequência, o moletom da Nativa que você tanto quer. Preste atenção na pergunta que vou lhe falar agora. 4 anos depois de uma pausa na carreira, Simaria está de volta aos palcos. Tem show nesse final de semana. Vai cantar em São Paulo. E a Nativa é a rádio oficial. Preste atenção, depois de 4 anos, Simaria vai voltar. Que volta você gostaria que acontecesse na sua vida? E que volta você gostaria que não acontecesse? São duas perguntas, duas respostas. Que volta você gostaria que acontecesse e que volta você não quer na sua vida? Pai Ney! 9198-409-6019. Bora trocar essa ideia das voltas. E valendo, moletom da Nativa. Quem tiver com a gente na internet recebe em primeira mão dicas preciosas. É, e hoje tem air fryer. Não esqueça que hoje tem air fryer. Ligação valendo este presente especial, a primeira de várias do Festival da Air Fryer. Eu espero que você tenha anotado os preparos da semana. Combinado? Bora. 9198-409-6019. Bora conversar. Estou aqui. Ali esperar.

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0: ela tiver muito mais alegria no seu dia. Sexta-feira, meu bem, pois é. Temos de presente caixa de som. Ali já foi a caixa. Moletom da Nativa, coleção 2026. Estamos hoje falando sobre a volta da Simaria aos palcos, que amanhã. Ela vai voltar depois de 4 anos. Que volta você gostaria que acontecesse na sua vida? E que volta você não quer de jeito nenhum? 9198-409-6019. Eliana!
1: A volta que eu gostaria é ser jovem, minha juventude. E a volta que eu não gostaria é o mau casamento que eu fiz com uma pessoa horrorosa que não me respeitou.
0: Escolhas da juventude. Nilda!
2: Seria os anos de 90 até 96. Foi a melhor fase da minha vida.
0: É, por causa de quem? Me conte. Quem mais? Bruna!
3: Ah, eu queria que voltasse aquele corpinho lindo, maravilhoso de quando eu era mais nova. E o que eu não queria que voltasse de jeito nenhum é gravidez. Só um fio tá bom, tá ótimo, tá perfeito.
0: Escolhas, meu bem. São escolhas. Quem mais? 9198-409-6019. Que volta você deseja? Tomara. Ai, quem dera acontecesse. Ou que volta você não quer de jeito nenhum. Presente no final, o moletom da Nativa vem a 9198-409-6019. Tamo aqui.

0: 7h25, Nativa, bom dia.
1: Mensagem para um dia melhor.
0: A verdadeira vontade de vencer não nasce quando tudo está certo, mas surge exatamente naquele momento em que o cansaço bate e tudo parece conspirar para você desistir. É nesse cenário difícil que você descobre que o sucesso não depende da sorte ou de condições perfeitas. Ele é construído no silêncio da sua dedicação, passo a passo, transformando cada erro em aprendizado e cada queda em impulso. Por isso, não espere o momento ideal para chegar. Use o que você tem hoje. Enfrente o medo e entenda que o topo não pertence aos que têm mais talento, mas sim àqueles que se recusam a parar antes da chegada.

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1: Moletom é o presente, bom dia pra todo mundo feliz?
0: Sim!
1: Estamos falando aqui, já estamos conversando há um bom tempo, aqui na internet, 4 anos depois de uma pausa na carreira, Simaria está de volta. De volta aos palcos, e a Nativa tá junto. Que volta você gostaria que acontecesse? Que volta você não desejaria para sua vida, Ideval?
2: Bom dia, Nativa! Bom dia, Jones Mendes! Uma ótima e maravilhosa manhã de sexta-feira! Beijo, Nativa!
1: Paulo!
3: O que eu queria que voltasse era o corpo que eu tinha quando eu era solteiro, né? E o que eu não quero que volte são os boletos, né?
1: Rapaz, é só não fazer compra e voltar pra academia.
4: A volta que eu gostaria é ser jovem, minha juventude. E a volta que eu não gostaria é o mau casamento que eu fiz com uma pessoa horrorosa que não me respeitou.
1: Que escolhas, querida!
5: Seria os anos de 90 até 96. Foi a melhor fase da minha vida.
1: É, né? E agora? Bruna!
6: Ah, eu queria que voltasse aquele corpinho lindo, maravilhoso de quando eu era mais nova. E o que eu não queria que voltasse de jeito nenhum é gravidez. Ah, eu queria que voltasse aquele corpinho lindo, maravilhoso de quando eu era mais nova. E o que eu não queria que voltasse de jeito nenhum é gravidez. Só um fio tá bom, tá ótimo, tá perfeito.
1: Agora!

0: Nativa 729.
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0: A Nativa é muito mais, Diego Vitor Hugo, na música da semana, Moça Pra Casar. Tá aqui o Vanderlei, bom dia, Vanderlei.
1: Ô, Jones, bom dia pra você.
0: Tá tudo certo aí?
1: Tudo certo,
0: sextou
1: tudo
0: bonito,
1: tranquilo.
0: Sextou bonito, sextou mais ou menos?
1: Não, sempre tá bem, né? Sempre tá bem. A gente reclama se tá chovendo, se não tá, se tá calor, a gente reclama de todo jeito.
0: É.
1: Na verdade, a gente precisa agradecer.
0: Sempre.
1: Agora, ó, moça pra casar, a gente precisa entender que relacionamento... Ele tem o tripé, é o companheirismo, é a sinceridade,
0: né?
1: É, tem uma série de fatores ali e também não pode faltar a relação sexual. Faz parte, muitos casais brigam e depois a reconciliação vem na hora H ali, entre quatro paredes. E aí é aquela coisa mais tranquila. Muitos casais também aproveitam esse momento a sós para conversar, para ficar mais próximos. Muitos homens nessa rotina, começa o dia, a pessoa está aí trabalhando, já preocupado, vem um recado ali, preocupado com boleto, preocupado. Gente, essas preocupações, esse estresse acaba gerando cortisol, inflama o corpo. Para o homem, isso é devastador. Não é porque você vai aumentar o peso, não é nada disso. É porque você não vai dormir direito e vai baixar a sua testosterona.
0: Entendi.
1: Imagina aquele celular, Jones, que você comprou, que a bateria não dura nada. A bateria tá viciada. Você carrega daqui a pouco, pô, tem que carregar de novo.
0: Não dá, né?
1: Quando isso acontece, vai refletir no seu relacionamento. 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

0: bom? Sextou. Tem aqui de presente o moletom da Nativa, todo mundo quer, né? Mas também, ó, seguinte, estamos falando da volta da Simaria. Vai voltar aos palcos, final de semana agora, com promoção da Nativa. Volta de Simaria depois de 4 anos. O que você quer que volte na sua vida e também o que é que você quer que não volte?
1: O que eu queria que voltasse eram os tempos de escola. Ai, como eu gostava de estudar. E a volta que eu não quero que aconteça é pagar aluguel. Porque pensa numa coisa, que é você pagar aluguel. Deus me livre.
0: Essa vida adulta, né, Roseli? É complicada.
2: O que eu não quero que volta é o meu ex. Pensa num homem pão duro.
3: O que eu queria que voltasse era aquele tempo que a gente não tinha boleto, não tinha preocupação, que a gente brincava na rua. E o que eu quero que nunca volte é o meu ex. Preguiçoso, fuleiro.
0: Fuleiro. Aqui é Nativa. Ah, mas ele era seu, ex, não foi a gente que escolheu. 9198-409-6019, venha, meu
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7: 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Anote. Esquerda 32. Esquerda 40. Esquerda 91. Tudo pra esquerda. Esquerda 32. Esquerda 40. E esquerda, esse aqui é o ano que eu nasci. 91. Anotou? Bora ganhar dinheiro hoje.
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Nativa, bom dia. 11 minutos para as 8, a Anvisa aprovou a indicação da vacina contra meningite para crianças a partir de 6 semanas de idade. Febre alta, dor de cabeça, rigidez na nuca estão entre os sinais mais conhecidos da doença e a vacinação é uma das principais formas de prevenção.

0: A Nativa é muito mais amor. E quem é que não quer um amor assim? João Paulo e Daniel na sua sexta-feira. Moletom de presente daqui a pouquinho. Vem participar com a gente. 9198-409-6019. Ô Vanderlei.
1: Ô Jones.
0: O magnésio é o rei dos minerais, é?
1: É o rei dos minerais. Quando a pessoa entende que você precisa, homem ou mulher, precisa ter magnésio no corpo, porque é ele que vai conduzir os outros nutrientes e as outras vitaminas. Se você dorme mal, primeira coisa, a pessoa está com problema de insônia, vai atrás de remédio. Ah, a pessoa está com queda de cabelo, vai atrás de uma fórmula para crescer o cabelo, para não sei o quê.
0: Isso.
1: A unha está quebradiça, ah, tem não sei o quê, o casco do cavalo, tem tanto produto com nome estranho.
0: O colágeno.
1: Só que, se não tiver magnésio, o seu corpo ele está tendo deficiência.
0: Tá.
1: É como se você tivesse um balde furado.
0: Uhum.
1: O balde está furado e você está sempre tentando encher aquele balde. Quando você olha, nossa, já está vazio de novo.
0: Vazando, né?
1: Então, é importante o magnésio. 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

0: Narrativa é muito mais emoção de Guilherme Santiago, som e imagem. Estamos falando da volta da Simaria depois de 4 anos ausente. Ela volta aos palcos e a Nativa tá junto. E aí, depois de 4 anos, Simaria volta. Que volta você desejaria pra sua vida e que volta você não desejaria?
1: Eu queria que voltasse, Jones Mendes. Eu ficar novinho de novo, fazer um monte de coisa que eu não fiz.
0: Ficar novinho de... não dá não, pai.
2: O que eu queria que voltasse era meu namorado, quando eu tinha 18 anos, Ari era uma paixão muito louca. E o que não voltasse era meu ex-marido. Pensa num cara cachaceiro e ignorante. Meu Deus do céu.
0: Tudo escolha sua, meu bem.
3: Eu queria que voltasse na minha vida, era o tempo que eu morava com a minha mãe, que eu era criança, adolescente, não tinha conta, não tinha dívida. E o que eu queria que não voltasse é uma ex-amiga minha.
0: Oxi, se ela já é ex, então ela não vai voltar.
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0: Bora sortear moletom da Nativa lindão, né? Todo mundo quer. Bora lá, você que falou por aqui nessa hora, ganhando esse presentaço, Vanessa Regina Piva. Tudo bem, Vanessa, você é ganhadora. Um moletom 2026! Lindo, especial, é seu! 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
7: Olha o cofre, R$800 acumuladinhos para hoje, anote. Esquerda 32. Esquerda 40.
8: Bom dia, Nativa. Bom dia. São 8 horas e o dia está tão lindo.
7: Olha o solzinho ali, ó.
8: São 8 horas.
7: Quer dizer, muitas nuvens.
8: Abra a janela, deixa o sol.
7: Ele já foi embora.
8: Sinta a alegria que vem pelo.
7: Ai, que

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1: 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Já estamos indo. Ó, hoje tem ingresso para a festa de San Gennaro. Amanhã, ó, tradicionalíssima festa de San Gennaro. Direito a reserva de mesa, espaguete, pizza, porção de brusqueta. 4 ingressos para a tradicional festa de San Gennaro para amanhã. Olha só, eu vou pro Belém hoje. Água Rasa, Tatuapé, Carrão. Quarta parada, já estamos na radial. Alô, Belém. Quarta parada, Água Rasa, Tatuapé, Carrão. Festa de San Gennaro acontece aí pertinho, né? Eita! 53ª Festa de San Gennaro. Informações 3209-0089. Passe seu endereço, você que tá no Belém, Tatuapé, Carrão, Água Rasa, quarta parada, pra gente levar até você esses presentões, mais a camiseta nativa, ó. 9198-409-6019.
2: Agora pronto, tudo que eu posto, pensa que é pra você. 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

0: Ativa, bom dia! 8h16, oi Bruna!
1: Bom dia Nativa, bom dia Johnny, sextou! E é claro que a Nativa tá por aqui comigo, me fazendo companhia! Beijos!

0: Ana, tive muito mais saudade, Henrique Juliano, Marília Mendonça, Flor e Beija-Flor. Eu vou repetir. Estamos com ingressos para a festa de San Gennaro. Que delícia! Muito bom. 4 ingressos para a tradicional festa de San Gennaro. Direito à mesa, espaguete, pizza, poção de brusqueta. Gente, que é isso? Estamos indo entregar isso na sua casa, no seu trabalho. Belém, Tatuapé, Carrão, Água Rasa, quarta parada tá no pedaço. Mande o endereço, não demore, a gente não tem esse tempo todo. Não demore, não temos a manhã inteira. 9198-409-6019. E você que quer ir no show do Roberto no Juventus, de camarote, aguardemos.
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0: 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O Centro de Integração Empresa Escola, CEE, está com várias oportunidades de estágio na área de educação. Para mais informações e inscrições, portal.cee.org.br. portal.cee.org.br.
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0: Que tempo doido, né? Sol vai, sol vem, chuva vai, chuva vem.
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0: Nativa. 8h29, bom dia. Como é que tá o seu café da manhã?

0: Ana Tive é tudo e muito mais. Clebrical, mil adjetivos.
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0: 900 adjetivos pra te dar agora. Cofre da Nativa, se atende. Mês. Obrigado.

0: A Nativa é muito mais. A Priscila Senna, Gustavo Lima, Doce Mel. Ó, seguinte. Temos aqui presente, a festa de São Genaro vai rolar, final de semana é pra amanhã, que eu tenho os ingressos, 4 pra família toda curtir, isso é bem legal. Direito a espaguete, a pizza, poção de brusqueta, reserva de mesa, festa de São Genaro. Camiseta Nativa, você que é da do Belém, do Tatuapé, da Água Rasa, da Quarta Parada, do Carrão, da Moca. Passe seu endereço que a gente vai até você. Trabalho, casa de passagem. Demore não, 9198-409-6019. E você que quer ir no show do Roberto Carlos, ficar no camarote, ter uma vida de rei nesse show, preste atenção porque daqui a pouquinho você pode falar ao vivo e ganhar. Mas fique aqui atento, atenta, Thiago Rocha, bom dia.
1: Bom dia, seu Jones. Bom dia pra você, bom dia pra todo mundo que tá ouvindo a Nativa nessa sexta-feira. Olha só, um apresentador famoso foi proibido de entrar no ar. Deu confusão nos bastidores. Eu trago todos os detalhes já já.
0: Proibido de entrar no ar? Que loucura é essa?

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3: Moça Pra Casar.
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3: é a música da semana nativa.
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1: Pronto, agora só falta saber cantar um pouquinho.
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2: Quer dizer que o apresentador foi impedido de entrar no ar, Tiago? Foi?
3: Foi, seu Jones. Foi impedido de entrar no ar. Eu tô falando do apresentador Rodrigo Bocardi. Ele agora tá lá no SBT. Ele apresenta o programa SBT Cidades. Uhum. E aí uma denúncia que chegou na redação do SBT, da diretoria de jornalismo, tava falando que o Rodrigo Bocardi extorquia pessoas pra falar bem. O Rodrigo Bocardi negou essa história, fez uma live, inclusive, no horário do programa e falou que a vida dele está em risco justamente pelas denúncias que ele faz no programa. Ah, outra coisa.
2: O quê?
3: O Rodrigo Bocardi, depois que foi afastado pelo SBT, nessa live falou assim, olha, eu só volto a apresentar o programa se eu quiser e eu espero que o SBT tenha rigor nas apurações. Olha, a chaleira tá apitando nos bastidores, seu Jones, e a decisão, se ele fica ou se ele cai fora do SBT, acontece hoje. O que você acha que pode acontecer, hein?
2: Sei lá.
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2: De uma coisa eu sei, a Nativa leva os ouvintes para curtirem de camarote o show do Roberto no Juventus Live Hall. Daqui a pouquinho eu falo com você ao vivo. Fique esperta, fique esperto, presta atenção nesta canção.

0: Ela tira muito mais, amor, te amar é meu talento. Daqui a pouquinho, um ingresso pro Roberto Carlos. Mas não é pro show, assim. É ingresso pro show do Roberto de camarote. Ali, na boa, no melhor lugar do Juventus Live Hall. Vida de rei, isso é muito nativo.
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0: Devido à falha na sinalização, os trens da linha Nova Esmeralda operam com velocidade reduzida. Maior tempo de parada entre as estações Cidade Jardim e Santo Amaro. A equipe de manutenção já está no local para resolver a situação o quanto antes. O nível do sistema Cantareira voltou a subir com as chuvas de setembro. O reservatório passou de 33 para 33,7% da capacidade entre o fim de agosto e o dia 10. A Cantareira é o responsável por abastecer cerca da metade da região metropolitana de São Paulo. A partir de segunda, todas as catracas da linha 1 azul, 2 verde, 3 vermelho e 15 prata passam a aceitar pagamento de tarifa por aproximação com cartões de débito ou crédito, físicos e virtuais. Nas linhas 4 amarela, 5 lilás, o sistema está em fase de testes.
2: Vem que tem informação!
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23: 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E aí, meu bem, bom dia, sextou? Sextou, meu bem, bom dia, papai.

0: ativa. Bom dia. Bom dia com alegria.
1: Bom dia, Nativa.
0: Oi, Nancy, bom dia.
2: Bom dia, Jones. Bom dia, Nativa. Uma ótima sexta-feira para todo mundo. Com essa chuvinha gostosa que é bom para dormir. Mas eu já levantei, tô indo trabalhar com toda animação, é claro, porque eu estou curtindo a minha Nativa.
0: Que bom.
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0: A vontade de sermos melhores é o primeiro passo para tornar todos que convivem conosco em pessoa

0: estrada. Ela tiver muito mais Chitãozinho Xodó. Seu amor é minha estrada. 9h14. Sextou aí, Vanderlei?
1: Sextou, sextou. 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
2: Fica tranquila.

0: Narrativa é muito mais alegria da sexta-feira do Jorge Matheus Flow.
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0: Sendo camarote do Roberto, no show do Roberto, no Live Hall, Juventus Live Hall, no próximo sábado. Bom dia, Daisy!
2: Bom dia!
0: Tá tudo bem?
2: Eu tô super feliz.
0: Par de ingresso pra curtir essa mordomia toda, camarote, você no camarote do show do Roberto, vida de rei, de rainha, né, Daisy?
2: Ai, é, eu quero levar meus pais, eles são muito fãs.
0: Então tá bom, você tem que acertar aqui direitinho a música que eu toquei, foi Café da Manhã, certo?
2: Sim, Café da Manhã, amanhã de manhã.
0: Isso mesmo, vou fazer uma pergunta, se você acertar, seus pais estão garantidos no show do Roberto.
2: Pode fazer.
0: A música Café da Manhã foi feita lá em 1978, em parceria do Roberto com mais alguém.
2: Quem... Erasmo Carlos.
0: É o quê, mulher?
2: É com Erasmo.
0: Ah, é?
2: Grande parceiro dele.
0: Certa resposta.
2: Ai, mano. Alegrou o final de semana.
0: Você vai ver o Roberto. Seus pais vão ver o Roberto.

0: Opa, é fácil demais.
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0: rios de amor. A Nativa é muito mais amor, são rios de amor. Vitor e Léo, bom dia.
1: Rios de amor.
0: Ligando para dar R$900, será que sai? Já estamos na live do Instagram, @nativa. Participe também. Ali você assiste a ligação pro cofre. Oi, pessoal. Tudo bom, hein? Bom dia. Ó, vamos nós.
2: Não foi possível completar a sua chamada.
0: Vamos nada. Não vamos a lugar algum. Ai, ai. Pedro Luiz Carelli, de Itaquera. Seu Pedro, vou ligar outra vez, tá? Só pra dizer que não ligou, mas não ligou de novo.
2: Não foi possível completar a sua chamada.
0: Nem completar a chamada completou o Pedro Luiz, vou te contar.
3: Acumulou!
0: Te contar que acumulou pra amanhã, Milão, amanhã. Gislaine, R$1.000 pra te dar com Gislaine. Perturbem ela a partir de agora.

0: Ela tiver muito mais. A música da semana, Diego Vitor Hugo, Moça Pra Casa.
1: Ô, seu dia, Jones. Jones Mendes, aqui é Angélica do Belenzinho. Convidei a nativa pra vir na minha casa. Ela acabou de chegar. Estou retirando meus convites pra festa do São Genário, porque estou muito feliz e quero mandar um beijo para todos os ouvintes da nativa e para toda a minha família do Belenzinho. Beijo, beijo.
2: É verdade esse bilhete, seu Jones.
0: A Angélica ganhou convites pra festa de São Genário em casa.
2: Nossa senhora, que beleza, hein?
0: Parabéns, boa festa, Angélica. A camiseta nativa também é linda, né? Parabéns. Thiago, diga, Thiago.
2: Olha, vou contar uma história pra você que parece aquelas histórias do Aconteceu Comigo.
0: Tá.
2: Uma cantora famosa revelou que foi separada da mãe biológica depois de nascer e acabou o pai embrulhando ela num jornal.
0: É nada.
2: Eu vou trazer a sua amiga.
0: Minha amiga?
2: Sua amiga.
0: Ai, ai.

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2: Começa a história de novela da cantora aí?
3: Pois é, Roberta Miranda, seu Jones, revelou que descobriu recentemente que não é filha biológica da mulher que a criou. Segundo a própria Roberta Miranda, ela foi retirada da maternidade pelo pai e pelo irmão depois do nascimento, porque a mãe dela, a biológica, não tinha condições financeiras de cuidar. E a Roberta, como eu disse aqui, ela falou que respondeu isso muito... descobriu isso há muito tempo, porque o irmão falou assim, você não é filha da minha mãe. E aí, seu Jones, ela falou, ué, o que que aconteceu? E ele falou assim, sua mãe era uma prostituta.
2: Uxi.
3: Aí o negócio foi mais grave, e aí ela foi atrás e acabou descobrindo essa história. Ela deu essa entrevista pro programa Provoca, da TV Cultura, mas ela falou que perdoa, que tá tudo certo, porque ela entende que a mãe não era prostituta e não tinha condição de cuidar dela.
2: Esse irmão é legal, ele, né?
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3: O irmão desse não precisa de inimigo. É só viver. Só vive.
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0: Ativa muito mais, Simone Mendes.
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0: Que é a irmã de Simaria Mendes. Todo mundo é Mendes.
3: Dominaram o mundo, gente. Socorro.
0: Você não sabe, Gislaine.
3: Conta, bom dia, viu?
0: Amanhã é o show da volta da Simaria.
3: Tô louca pra ver os looks dela, tá?
0: E é da Nativa, você então, sabe. Tem ouvinte da tudo quanto é jeito.
3: Vai, né? Ter passagem de... Isso é um presente. Ninguém pode comprar isso, né?
0: Isso é.
3: É um presente especial que só a Nativa pode
0: ensaio
3: te dar, meu amor.
0: Pra acompanhar isso. Não tem nem graça
3: passagem
0: pra vender.
3: Passagem de som. Aí ela vai lá de moletom. Aí ela conversa. Ela entrega umas coisas que não pode falar. É muito legal.
0: Então, amanhã é o dia do show. E a Juliana disse o seguinte...
4: Chora não, coleguinha!
0: Aê! Juliana Dourado Silva do Embu-Guaçu vai também no show da Simaria.
3: Que linda, hein?
0: Ganha os ingressos, ganha a camiseta, venha buscar, queridinha. Juliana Dourado Silva em Embu-Guaçu, você tem até amanhã, 6 da tarde, para retirar os seus ingressos, Central Plaza Shopping, estação também.

0: tem uma profissão que tem dia, é o bombeiro.
1: Parabéns.
0: Umas 40 vezes por ano, hoje é Dia Nacional do Bombeiro Profissional.
2: Aí, parabéns aos bombeiros, eles que sentam com a mão na mangueira.
1: Salvam
2: pra
1: a gente.
2: O fogo.
1: É verdade, isso aí.
0: Estão com a mão.
1: Bombeiro chega rapidinho. E aquela mangueira lá é pesada, viu? Já peguei uma vez.
0: É mesmo, é?
1: Verdade.
0: Dia do vamos passar. Dia do árbitro no esportivo, Dia Nacional do Cerrado.
2: Ok.
0: O João Bosco, que faz dupla com Vinícius, faz 45, velho.
1: Lindo.
2: Parabéns, parabéns.
0: Acabadão.
1: Como um vinho, cada ano que passa melhor.
0: Um pronto.
1: Beijo, João Bosco, seu lindo.
0: Casado.
1: Eu sei, mas ó, meu amigo, admirando. Quando era mais novo, era meu crush, agora já tá bem.
0: O Juno também era seu crush, o Juno Andrade, da Xuxa?
1: Também.
0: 63, agora já também tá um bagaço.
2: Não, tá lá na dança dos famosos.
1: Ele tá muito bem, todo charmoso.
0: Você acha aquilo muito bem,
1: é? Tentando rebolar, tentando seduzir.
0: Ele mesmo falou, tentando, mas não consegue.
1: Não, vai conseguir.
0: Muito bem, Mana Baby, nossa querida colega Mana Baby.
2: Mana
1: Baby!
2: Mana Baby! Mana Baby!
0: As nossas amigas aqui do Forró Nativa, Mana Baby.
1: Parabéns, Mana Baby. Adoro quando ela fala o horóscopo.
0: Vamos mandar mensagem pra ela.
1: Bora.
0: Maria das Dores Alves Cavalcante de Diadema, William da Cunha Menezes Guaianazes, Ana Geisa Purificação de Souza, freguesia do O.
1: Anderson Rocha.
2: Opa!
1: Carvalho de Itacoaquecetuba, Maria Cristilene Oliveira do Cangaíba e Beatriz Novaes de Lima de Guarulhos. Felicidades.
0: Felipe
1: viu?
0: Matos dos Santos Atibaia, Maria da Silva Martins.
1: Sim.
0: Em Budas Artes e Iranilda Fernandes da Silva Santo André.
1: Aparecida Donizete de Souza do Parque do Chaves, a Maria Marta da Silva de Itacoaquecetuba, a Tamires da Silva Prates e Tapecerica da Serra.
0: Ângela Alves da Silva de Francisco Morato. Parabéns, Fernanda Martos, Cangaíba, Cassiana Garose, Tatuapé.
1: Verônica Marilda Mendes.
0: Mendes.
1: Família de todo mundo comemorando.
0: Hoje tá
1: fim. A Verônica é de Parelheiras. A Maria de Fátima Fidelis dos Santos é da Bela Vista. E a Josenilda Lourenço de Osasco.
0: Maria Sofira Lourinteles, em Budas Artes. Elissandra Batista Costa, freguesia do Ó. Ana Pereira Gomes de Itacoaxituba e pra nossa tristeza. Tiago Rocha.
2: Oi.
1: Obrigada, gente.
0: Chama a fada, por favor.
2: Ah.
1: Oi, bom dia. Bom dia, meus amigos. Bom dia, família nativa. Ah, quando vai ficar pronta a musiquinha com meu nome?
0: Nunca.
1: Fada Flora da Nativa.
2: Não, ei.
0: Francisco.
1: Ei, não.
0: Miguel.
1: Eu tenho uma amiguinha que chama...
0: Tobias.
2: Olinda.
0: Dulce da Silva.
2: Exato, é Francisco Miguel Tobias Caduce da Silva de 5 anos.
1: Vocês não respeitam o meu espaço, não estão farmando aura na Padolândia.
0: O seu espaço é pra falar o nome do Francisco.
1: Eu só queria falar. Então
0: você...
1: beijo, Francisco Miguel Tobias Caduce da Silva, 5 anos. Blim, blim, blim, blim.
2: Eu vou tentar ser muito claro pra você. Você lembra de campanha política?
1: Não
2: que
1: sei,
2: tinha o Enéas,
1: é
2: que só falava meu nome é Enéas?
1: Eu não nasci.
2: Esse é o tempo que você tem no aniversariante.
1: Não. A minha amiga Iá, ela pode cantar uma música.
0: Francisco Miguel. Quer falar mais alguma coisa?
1: Blim, blim, blim, blim pro Francisco Miguel, que vai comemorar. Amanhã vai ter bolo de chocolate, muito brigadeiro, muitos presentes, a madrinha, o padrinho, os amiguinhos da escola e...
0: E tá bom,
2: meu
0: tá bom,
2: Deus
0: tá
2: do
0: bom.
2: Céu, não
0: ganhando
2: dá.
0: Ganhando Kit King, Kit King. Tchau, Fábio. Tchau, tchau, tchau. 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
1: Vai pra ela, né? Fernanda Matos, do Cangaíba, final do telefone 2608.
2: Aí, Fernanda! Parabéns!
0: Cangaíba, Cangaíba, Cangaíba! Fernanda, querida, pega o metrozão ali.
1: Venha.
0: Central Plaza Shopping, estação Tamanduateí, estamos abertos até 18h. Então você passa rapidinho, pega o seu kit, vai ficar a dica, vem no meio do dia.
2: Isso,
1: é,
0: você
2: isso.
0: Não pega o trush.
1: Almoçou.
0: Pra ir, e nem o trush pra voltar.
1: Arrumou a cozinha do almoço.
0: Pronto,
1: venha.
0: Essa é a hora ideal.
1: É, dá um rolê.
0: Agora entre 11h e 14h35.
1: Tô combinando com São Pedro, essa hora não vai chover.
0: Não vai. Então você vem, volta rapidinho pra casa.
1: Tchau,
0: e comemora com as miglas. Tá falando pra quem?
1: Tchau, pra Fada, coitada. Ela fica aqui na caixa dando tchauzinho.
0: Tchau, Fada. Então, parabéns, Fernanda, e você também, que é aniversariante nos próximos dias, tem que mandar um e-mail, tá?
1: Aniversariantes, @nativa.com.br. Manda seu nome completo, a data do nascimento, seu bairro, seu telefone para contato e manda o aniversário da criançada para comemorar com a fada.
0: Não precisa, não. Tá com delay, Thiago, você viu. Né?
2: Não há necessidade.
1: Precisa sim, o Francisco Miguel quis o parabéns da fada.
0: Parabéns. Então, coloca direitinho no capricho, como Gislaine falou, e a gente fala depois no Facebook também. facebook.com/nativa facebook.com/nativa Sexta-feira,
2: dia 11 de setembro.
0: Ô Francisco Miguel, seu aniversário é hoje.

0: começar a seguidinha milionária da Nativa. Às 11, te amo pra sempre.
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0: E depois, aconteceu comigo.
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3: Havia uma vez um menino chamado Miguel que tinha o hábito de olhar para o céu todas as noites. Enquanto as estrelas brilhavam, ele imaginava tudo aquilo que gostaria de viver um dia. Sonhava grande, queria conhecer lugares novos, ajudar sua família, construir algo que pudesse transformar a vida de outras pessoas. Mas Miguel tinha um problema. Ele acreditava que seus sonhos eram grandes demais para ele. Isso é só um sonho, dizia para si mesmo. Talvez um dia aconteça. E assim, os dias passavam. Até que certa manhã, Miguel encontrou uma pequena caixa de madeira no sótão da casa. Dentro dela havia um velho papel com uma frase escrita: todo grande acontecimento começou um dia como um simples sonho. Miguel ficou pensando naquelas palavras. Naquela noite, em vez de apenas olhar para as estrelas, decidiu fazer uma coisa diferente. Pegou um papel e escreveu o seu maior sonho. Depois escreveu uma seguinte coisa: qual é o primeiro passo que eu posso dar? Ele percebeu que não precisava realizar tudo de uma vez, precisava apenas começar. Aí no dia seguinte deu o primeiro passo, e depois outro, e depois outro. Nem todos os dias foram fáceis. Algumas pessoas disseram que ele não conseguiria. Houve momentos em que Miguel teve vontade de desistir, normal. Também cometeu erros e precisou começar novamente, tudo bem. Mas cada vez que pensava em abandonar o seu sonho, lembrava daquela frase: todo grande acontecimento começou um dia com um simples sonho. Pois bem, o tempo passou, aquilo que parecia impossível começou a ganhar forma. O sonho que antes existia apenas na imaginação de Miguel, agora estava diante dos seus olhos. E ele sorriu, não porque tudo tinha sido fácil, mas porque finalmente entendeu que algo que jamais esqueceria. Sonhar nos mostra onde queremos chegar. A coragem nos faz começar. A persistência nos faz continuar. E a ação transforma sonhos em realidade. Miguel voltou a olhar para o céu naquela noite. As mesmas estrelas ainda estavam lá. Mas agora, ele não olhava para elas apenas para imaginar o futuro. Ele olhava para elas sabendo que enquanto tivesse coragem para sonhar e disposição para agir, o impossível poderia ser apenas o começo de uma nova história. E talvez seja assim com todos nós. Sonhe, acredite, comece, persista, realize.
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0: Deixa eu te contar uma coisa, querido ouvinte. Eu, Thiago Rocha, Gislaine Martins, só estamos aqui porque nós sonhamos um dia.
1: Exatamente. Sim. E não desistimos diante das dificuldades.
0: Obrigado, hein? Sim ou não?
2: Sim! Sim.

0: Olha, tive muito mais Gustavo Lima, Amado Batista e Amado e Gustavo, que demais, alucinação.
1: Maria, que encontro, hein? Meu Deus, perfeito.
0: É hoje que você vai ligar para o ouvinte para dar uma airfryer?
1: É hoje.
0: É mesmo, é.
1: Johnny, você deu uma olhada no tanto de inscrição? Todo mundo quer uma airfryer de dois andares,
0: você deu uma,
1: né,
0: olhada no modelo da airfryer,
1: não,
0: na foto?
1: Não, sonho de consumo, meu amor.
0: É aquela grande de dois andares.
1: Dois andares, você faz a lasanha num andar.
0: Dá para fazer um peru de Natal lá dentro, aquele negócio.
1: É isso.
0: Que absurdo, bonito
1: então,
0: negócio.
1: Então, ó, boa sorte pra todo mundo que tá inscrito aí, anotou direitinho as dicas do que você pode fazer na sua air fryer. Eu e Gabriel vamos ligar mais tarde, tá?
0: Os mesmos moldes da geladeira, 4 dicas por

0: E é um festival, gente. Hoje é só a primeira.
1: Só a primeira. Felicidades a todos. Volto domingo. Fui convidado aqui, ó. Convocado pro Família com Anjinho e Gabriel.
0: É mesmo? É. Que bom. Traga um pãozinho bem gostoso feito em casa.
1: É o que mais tem.
0: Isso.
1: Você quer de quê?
0: Eu quero.
1: Se abata.
0: Se abata. E gosto daquele que tem gergelim por cima. É isso aí.
1: Ótimo. Tá bom. Vou trazer um de cada modelo.
0: Encomenda feita.
1: Feito. Tchau, beijo.
0: Beijo, tchau. Vamos nós. Tem dinheiro, hein? Uhul! Sexta-feira, sua linda! Vou lhe usar com muita alegria, né? Sabe que a nossa sexta-feira é turbinada. Temos aqui, ó, R$400 acumulados na seguidinha. E tem também essa cesta maravilhosa com um montão de produtos do X Supermercados. Pra você, pra sua casa, pra encher a despensa. Bora aproveitar? Mas tem que anotar as 10 músicas direitinho, né? Tô confiando em você, hein? 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

0: Ativa, bom dia, 10h28, sexta-feira, música 4 da seguidinha.
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0: muito mais felicidade aqui na Seguidinha. Aproveita que a nossa sexta-feira é turbinada, meu bem. Já pensou? R$400 chegando assim de presente pra você aqui da Seguidinha. Mais uma cesta com um montão de produtos do X Supermercados. Vai economizar, né? Você não vai gastar o seu dinheiro pra passar no mercado. Porque olha, tem tanta coisa nessa cesta. E os 400, você vai pagar uma continha. Vai curtir aí no fim de semana. Porque, meu bem, a vida não é só trabalhar e pagar boletos, né, Thiago Rocha?
1: Ah, e você fala isso pro Fiuk, então, Gislaine Martins.
0: Por quê? Tá chorando de novo?
1: Eu descobri quanto ele gasta por mês, por isso que ele tá em crise.
0: Quero saber.
1: Você acha que são 10? Será que são 20? Quantos reais ele gasta por mês pra manter a sua vida tranquila?
0: Nossa!
1: Eu conto já já.
0: Ah, meu Deus, vou até me preparar. Agora, Thiago Rocha, vamos falar do Viva Sorte. Já é sexta-feira, domingo tem sorteio, né?
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0: 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Já voltamos com a seguidinha.
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0: Vamos saber.
2: Com Thiago Rocha.
0: Quanto é que o Fiuk gasta por mês pra se manter, Thiago Rocha?
3: De 40 a 50 mil reais, Gislaine Martins.
0: Gasta com o quê? Ele é magro, nem comendo, deve comer direito.
3: Ele falou que as dívidas dele dão mais ou menos uns 400 a 500 mil reais.
0: O quê?
3: São 300 mil de dívida e um carro penhorado. Aí o Fiuk falou, já tô começando a fazer algumas publicidades, isso vai me pagar daqui 60, 90 dias... Mas agora eu tô vendendo o carro de verdade pra pagar as contas. Quando ele foi questionado pelo Thiago Nigro, quem é que bancava ele, quem é que pagava? É. Ele falou, olha, minha mãe me ajudava como podia, mas só ela. Ou seja, não falou do Fábio Júnior, mas a gente já entendeu, né, Gislaine Martins?
0: Ah, mas ele também é grandinho, dá pra trabalhar agora, nossa, gasta tudo isso por mês.
3: Cara, e tá devendo meio milhão de reais, por favor,
0: e
3: né?
0: E a gente aqui, ó, suando pra pagar os boletos em dia, né?
3: É a Carol Lecker falando que 10 mil era pouco pra trabalhar no SBT. O Fiuk devendo meio milhão.
0: Carol Lecker sabe que tem gente que sobrevive com salário mínimo de R$1.600 neste país, pegando ônibus, pagando metrô?
3: Pois é, Gislaine Martins, é que talvez ser Miss Bumbum dá mais dinheiro.
0: Ah, tá. Então tá. Te espero mais tarde,
3: à
0: tá, Thiago Rocha?
3: A gente se encontra.
0: Vou colocar um enchimento
2: aqui. Tudo com Thiago Rocha.
3: Porque ela só era Miss Bumbum antes. É, ué.

10 para as 11. Quero ver você aqui daqui a pouquinho roubando a cena, falando as 10 músicas da seguidinha, levando todos os presentes. R$ 400 e uma cesta de produtos do X Supermercados. Música 8.

0: Rotativo é muito mais música sertaneja. Fechamos a seguidinha? Aí, né, meu bem? Pra fechar é agora, conferindo as 10 músicas aqui. Afinal, temos pra dar pro ouvinte nativa R$400. E essa cesta lotada de produtos do X Supermercados. Ai, Michele, bom dia.
1: Bom dia, Gi, tudo bem?
0: Ai, já gostei, animada. Eu tô bem, e você?
1: Eu tô bem, graças a Deus.
0: Direto de Guarulhos, representando a turma de Guarulhos, que é muito mais nativa.
1: É muito mais nativa mesmo.
0: Você tá em casa, Michele?
1: Não, eu tô no trabalho.
0: No trabalho, o que você faz?
1: Eu sou cozinheira.
0: Ai, que delícia. Já te amo duplamente, viu? Porque eu adoro quem cozinha.
1: Eu sou cozinheira.
0: Que delícia. É em casa ou é... Onde que é?
1: Não, é uma salgadaria.
0: Ai, que delícia. Você faz coxinha, Michele?
1: Eu ajudo a fazer, eu faço os recheios.
0: Entendi, a parte mais gostosa, né? Fala a verdade.
1: É, o melhor.
0: Ô, Michele, você tá com uma turma aí ou não?
1: Tô com uma turma aqui de 5 pessoas.
0: Eba! Então você anotou a seguidinha com a ajuda desse pessoal? Anotou mesmo?
1: Anotei tudo.
0: Ah, me conta aí, como é que foi? Hoje você acordou e falou, é sexta-feira, atenção
1: ativa. Eu acordei decidida que eu ia ligar, ia me cadastrar de novo e eu ia conseguir.
0: Ah, você quer ganhar o dinheiro, lógico, pra pagar conta, essas coisas?
1: É,
0: e aí
1: vai ajudar.
0: E a cesta de produtos do X Supermercado tem tanta coisa, Michele.
1: Também anotei a música X.
0: Olha ela, que garota esperta. Então vamos conferir logo tudo isso aqui. Tô na torcida por você, tá, Michele?
1: Tá bom, então.
0: Um, dois, três e arrasa, garota.
1: Eduardo Costa, Imagina Eu. Henrique Juliano, Amor dos Outros. Danilo e Davi, Não Mexe Nas Minhas Gavetas. Natan e Zé Vaqueiro, Aproveita Que Eu Tô Obrigado. Zezé de Camargo, Irmão da Lua, Amigo das Estrelas. Nando Moreno, Chapelão. Luan Santana, Morena. Mari Fernandes, Telefone Sem Fio. A música 9 é a música X. Bruno e Marrone, Homens Não Devem Chorar. E a música 10, Murilo Huff, Saudade Estranha.
0: Vamos voltar lá na música 6.
1: A música 6.
0: É.
1: Nando Moreno, Chapelão.
0: Não,
1: Chapeludo.
0: Não. Mas tem uma participação aí, de quem?
1: Nando Moreno, Chapeludo. Só um minuto.
0: Uma participação de uma dupla que você ama, certeza.
1: Peraí, só um minutinho, tá?
0: Acabou o tempo, Michele.
1: Nossa.
0: Era Nando Moreno com Rio Negro e Solimões, meu amor.
1: Nossa.
0: Mas, ó, a boa notícia é que você vai levar a cesta com cheia de produtos, né, do X Supermercados, meu amor. São mais de 20 produtos aqui nessa cesta. Arruma alguém pra te ajudar, alguém bem forte aí, né, pra vir buscar aqui com você, pra te ajudar a levar esse presentão da Nativa. Valeu,
1: tá,
0: né?
1: Tá bom, então. Valeu sim.
0: Ah, um beijo pra todo mundo aí. Muito obrigada. Boa produção aí dos salgados, tá, querida?
1: Obrigada.
0: Ó, tem camiseta da Nativa também pra você, tá?
1: Tá ótimo, então.
0: 5 dias úteis pra você retirar. Um beijo, Michele.
1: Outro, tchau, tchau.
0: Tchau, tchau. Ai, gente, faltou ali, ó, a participação. Vamos acumular a nossa seguidinha, então, o dinheiro? Acumulou, vamos colocar mais 100zão aqui, a gente fica com R$500 pra começar a segunda-feira, é bom também, né? Mas ficou feliz, vai encher a despensa com esses produtos maravilhosos do X Supermercados, é a nossa...

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é o que te faz crescer. Deixe pelo caminho que te diminui. Pessoas, sentimentos, pensamentos. Lembre-se também que nem tudo precisa de resposta. Nem toda dor precisa ser carregada para sempre. Valorize o que é real, cultive a paz, preserve a sua essência. A vida é breve demais para viver se apagando para caber onde não te reconhecem. Seja a luz, mesmo que isso incomode quem prefere a escuridão. E nunca se esqueça, o que vem de Deus chega sim no tempo certo e do jeito certo para completar a sua felicidade. Que o fim de semana traga muitas coisas boas. Aqui tem amor todo dia. Prazer estar aqui. Só energia positiva. Sou eu, bom dia.

O sentimento melhor do mundo. Tô esperando seu recado, tá? 9198-409-6019. Escreve aí palavras especiais para quem também é especial na sua vida. Grava sua mensagem de voz e deixa essas músicas lindas aqui, ó. Cuidar do seu pensamento, do seu coração.

0: A Nativa é tudo e muito mais saudade, mania de possuir. Um dos grandes sucessos do Guilherme Arantes para deixar essa manhã de sexta-feira mais leve, mais cheia de amor, né? Já quero conectar esses corações apaixonados que mandaram recados aqui no WhatsApp da Nativa. E o primeiro vem da Laís pro Mikael. Meu amor, você chegou na minha vida quando eu mais precisava. E eu sou muito feliz por ter você ao meu lado, sempre me apoiando e sempre tão presente. Eu e o nosso filho te amamos muito. Valdemir mandou para Andresa. Cada dia ao seu lado é um presente. Você é a razão do meu sorriso, a luz dos meus caminhos. Prometo sempre te amar, te respeitar e te apoiar. Sou muito grato por ter você como minha esposa. Te amo, meu grande amor. Tem também um recado aqui da Graciele pro Damião. Já são quase 19 anos juntos. Eu sei que a nossa caminhada nunca foi fácil. Passamos por muitas lutas. Só eu e você sabemos tudo o que enfrentamos. Mas graças a Deus, estamos aqui. Firmes, juntos. E hoje, só quero agradecer por tudo e também pela família linda que nós formamos.
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A Nativa é tudo e muito mais música bonita aqui na voz da Paula Fernandes. Mentiras. Você vem ouvir a história de hoje do Aconteceu Comigo da Nativa? Vem, né? Não perde nenhum dia. Obrigada, viu? Por esse carinho, por essa companhia sempre. História de hoje é da Vera. E como algumas outras que você já ouviu aqui, a gente vai ouvir essa história e vai falar: Deus, como é que consegue passar por tudo isso? Por que será que tantas pessoas têm essas rasteiras da vida? A gente sempre aprende com as histórias do Aconteceu Comigo, né? Mais uma, viu? Trazendo mais muitas lições para essa sexta-feira. Então te espero no canal do YouTube, que é a Rede Nativa Oficial, dá para você acompanhar também. Muita gente tá na hora do almoço, entra lá na live, compartilha as experiências, manda recado para quem escreve. Nossa corrente de acolhimento, carinho e amizade que é tão importante, né? Isso é muito Nativa. Recado agora da Regina pro Eduardo. Você deixa os meus dias mais bonitos. Por isso te escolhi para amar pro resto da minha vida. Ter você ao meu lado para compartilhar tantos momentos especiais é uma bênção. Que o nosso amor continue crescendo e nos unindo cada vez mais. Te amo.

0: A Nativa é tudo e muito mais. Essa surpresa linda, hein? Charlene, I've Never Been To Me, aqui no nosso Te Amo Pra Sempre, levando a gente lá pra 1982, quando teve a regravação na voz da Charlene. Essa música diz que ela tava, já foi no paraíso, né? Mas nunca esteve nela mesma. Uma música de autoconhecimento e paz interior, que é tudo que a gente quer sempre nessa vida, né? Que delícia, hein? Matar saudades. Agora o Vanderlei já chegou por aqui, sexta-feira, contando uma história da Simone. Vanderlei, não pode guardar só pra mim essa história, não. Compartilha aí com todo mundo, por favor.
1: Bom dia, Gi. Bom dia pra você que tá aqui na Nativa.
0: Bom dia.
1: Olha, é da Simone. Ela começa. Oi, Nativa. Beijo, Gi. Quero contar o que eu fiz pra emagrecer 11 quilos e não foi com canetinha, não, hein?
0: Impressionante.
1: Sabe, Gi? Eu trabalhava num restaurante e era muito pesado. Servia mais de 300 refeições, marmitas, todo santo dia. Quando fechava, a gente precisava deixar tudo organizado para o dia seguinte. Olha, Gi, eu voltava para casa acabada, tinha que pegar minha filha com a babá e cuidar da casa. Eu estava a ponto de explodir. Fiquei ansiosa, acabei engordando 22 quilos. Eu sou mãe solo e não tenho com quem contar. Eu não via perspectiva de mudança. Trabalho puxado, excesso de peso, e aquilo começou a me dar muitas dores nas pernas e na coluna. Um dia eu estava indo trabalhar, eu estava ouvindo a Nativa. 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
0: Obrigada, Simone. Um beijo pra você. Obrigada, Vanderlei.
1: Valeu.
2: Te

0: Olá, Nativa, é tudo e muito mais. Marcos e Belucci, romântico anônimo. Já já começa a história da Vera, não aconteceu comigo. Vem se emocionar, vem aprender, vem.
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10: Isso.

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1: Bem-vindos ao Aconteceu Comigo dessa sexta-feira. A gente vai conhecer com detalhes a história da Vera. Você aí já atravessou muitas tempestades na sua vida? Conseguiu se levantar? Tá calmo? Tá feliz hoje? Olha, quanto mais fortes serão as provações, sem dúvida alguma, maiores serão as vitórias. Você acredita nisso? Pessoal do YouTube também chegando agora, aqui no canal Rede Nativa Oficial, para acompanhar a história e também para conversar comigo na live que começa agora. Presta atenção em tudo que a Vera passou. De repente você está passando aí por um momento delicado, difícil também. E depois, manda seu áudio ou na live e comenta. De onde você acha que essa mulher tirou tanta coragem, tanta força?
2: Oi, Nativa. Me chamo Vera e tenho 40 anos. Hoje quero compartilhar com vocês a minha história de amor, fé e milagre. Eu tinha 17 anos quando eu conheci o Valtair, um rapaz humilde e muito trabalhador. Namoramos 3 meses e logo fomos morar juntos. Morávamos numa cidade pequena do interior. Na época ele trabalhava na roça e eu ficava em casa. Um ano depois, eu fiquei grávida. Quando eu estava com 6 meses de gestação, num sábado à noite, meu marido chegou em casa cansado do serviço e fomos comer um lanche na cidade. Quando voltamos, eu comecei a sentir uma dor estranha no pé da barriga. Uma dor que ia e voltava, mas não passava. E quando começou a aumentar, nós chamamos uma ambulância e fomos para o hospital. Fomos achando que era uma dorzinha qualquer, normal da gestação. Fiz alguns exames e veio a notícia.
3: Bom, Vera, nós vamos ter que fazer uma cesárea de emergência.
2: Nossa, como assim, doutor? Eu tô só de 6 meses, eu não tenho nada de roupinha ainda. É muito cedo pra ela nascer.
3: Vamos fazer o seguinte, vamos lá fora conversar com seu marido.
2: Eu ouvi o que o médico falou pro Valtair. Aí eu compreendi a gravidade da situação.
3: Senhor Valtair, nós precisamos da sua autorização para fazer uma cesárea de emergência na sua esposa. Senão, corre o risco de morrer as duas.
4: Meu Deus do céu. Ô, doutor, salva elas.
2: Meu marido ficou desesperado. Mas não tinha o que fazer naquele momento a não ser confiar em Deus. E graças a ele, a Tainá veio ao mundo no dia 18 de abril de 2004... pesando 1,7 kg. Nasceu perfeita, mas era tão pequenininha que precisou ficar internada para ganhar peso. Eu tive alta e fui para casa da minha cunhada. Todos os dias ela me levava no hospital para ficar com a minha bebê. Depois de 4 dias eu passei mal e voltei a ficar internada. Mas logo tive alta. 10 dias depois eu pude levar a minha bebê para casa. Nós estávamos tão felizes. A minha sogra e a minha cunhada conseguiram doações para nos ajudar. Ganhamos berço, carrinho, fraldas e muitas roupinhas. Deus preparou tudo. Só que a vida nos prega surpresas, né? E aquilo que parecia o início de uma vida em família tranquila acabou se tornando um período de muito sofrimento e provação. Na mesma noite que eu trouxe a minha filha para casa, eu comecei a sentir fortes dores na barriga e acabei desmaiando. Acordei dentro de uma ambulância com barulho de sirene e o desespero do meu marido.
4: Amor, não dorme. Fica comigo. Você não pode dormir.
2: Quando chegamos, já tinha um monte de médicos com uma maca me esperando. Melhor resumir o que foi a minha saga naquele hospital. Eu fiquei 45 dias internada entre a vida e a morte. Sim, porque eu peguei uma infecção hospitalar na cesárea. Me abriram 3 vezes. Retiraram partes do meu intestino e do meu estômago, todo o meu útero e as minhas trompas. A cada cirurgia eu ficava mais de uma semana na UTI. Eu sempre lembro que quando eu voltava da anestesia, a primeira imagem que eu via era o rosto do meu marido ali, sempre do meu lado. os médicos plantonistas não queriam mais colocar as mãos em mim, porque a infecção já tinha tomado conta dos meus órgãos. Eles tinham certeza que eu iria a óbito. Enquanto eu lutava pela minha vida, a minha cunhada cuidava da minha bebê com muito amor, como se fosse filha dela. Até que a minha tia chamou o médico da família e implorou para ele me salvar. Aquele doutor foi muito usado por Deus, porque mesmo vendo que a situação era complicada, ele me operou e fez o que pôde.
5: A situação dela é muito grave. Ela está desenganada. Vamos dar 72 horas de vida para ela.
4: Não, doutor. Não.
5: Eu sinto muito, mas eu não pude fazer muita coisa.
4: Meu Deus.
5: A infecção tomou conta de tudo. Acho melhor ligar para a família vir se despedir dela.
2: Imaginem o desespero dele, saber que a esposa poderia morrer a qualquer momento. Que ele iria ficar viúvo e com uma recém-nascida em casa. Para mim estava tudo bem, era só mais uma cirurgia. Tinham muitas pessoas rezando por mim. Minha mãe é uma mulher de muita fé, e ela orava sem cessar para que Deus fizesse um milagre. E quando Deus tem um propósito para a vida da gente, o milagre acontece. Aconteceu comigo. Depois de 45 dias entre a vida e a morte, eu tive alta. Fui para casa da minha mãe para ser cuidada por ela com muito amor e muito carinho. Cheguei lá com 32 quilos, 100 pontos na barriga com presilhas de ferro, porque os pontos não seguravam mais. Então tiveram que me grampear. Eu sofri, viu? Vivia indo para o hospital com dores horríveis na barriga. Nem sei como eu aguentei tanto sofrimento. Meu marido também foi um guerreiro. Ele não me abandonou nem um minuto. Até saiu do serviço para poder cuidar de mim. Mas a minha recuperação foi muito lenta. Eu tive depressão no período e demorei quase um ano para me recuperar 100%. Só consegui pegar a minha filha para criar quando ela já tinha quase 10 meses. Mas ela sempre foi muito bem cuidada pela minha cunhada, minha mãe, minha tia. Meus familiares me deram todo o suporte. Foram verdadeiros anjos enviados por Deus. E eu sou muito grata a cada um deles. O tempo passou, eu saí dessa sem nenhuma sequela. Carrego com orgulho apenas uma cicatriz do milagre na minha barriga. Mas aí, a vida nos pregou outra peça. Foi em agosto de 2017. O Valtair estava voltando do serviço e capotou com o carro na pista. Foi um acidente feio. Ele quebrou a clavícula e precisou passar por cirurgia para lavar o cérebro e retirar os pedriscos do asfalto. Meu marido corria risco de ficar com sequelas.
6: Fizemos uma tomografia na cabeça do seu marido e não tem nenhuma sequela.
7: Deus é fiel, doutor. Entrego tudo nas mãos dele.
6: É, dona Vera. Continue rezando, porque precisamos fazer uma cirurgia no pescoço dele. E corre um grande risco, pois ele pode ficar tetraplégico.
2: Quando eu ouvi aquelas palavras do médico, meu mundo desabou. Mas como sempre eu depositei toda a minha fé em Deus, eu e toda a família, junto com os nossos amigos, nos apegamos em oração pelo Valtair. E Deus mais uma vez agiu nas nossas vidas. 10 dias depois do acidente, meu marido teve alta e saiu do hospital sem nenhuma sequela. Sabe, gente, eu até brinco que a minha casa é a casa dos milagres. Saímos de mais uma situação muito complicada, sem grandes consequências, graças a Deus. Quero finalizar contando que no dia 28 de janeiro desse ano, eu vivi a maior emoção da minha vida. A Tainá teve uma bebê. Sim, eu já sou avó de uma menininha linda. Eu não pude viver a maternidade plenamente quando eu tive a minha filha. Não pude pegá-la no colo, dar um banho, trocar uma fralda. Mas Deus me deu uma segunda chance de viver esses momentos especiais agora com a minha neta. Ai, só de eu falar eu já me emociono. A Maitê veio ao mundo tão linda, cheia de saúde.
7: E no dia que nasceu, sorriu para mim quando eu a peguei no colo. Que emoção! Amor de vó. Meu Deus, eu nem sei como explicar. É tão bom. Eu estou aproveitando cada minuto. Estamos na melhor fase da vida. Agora eu e o Valtair vamos completar 24 anos de casados. A minha filha se tornou uma mulher linda. E a minha netinha é o meu amor. Eu nunca vou me esquecer de todos que estiveram ao meu lado nos momentos mais difíceis. Sou eternamente grata. Sabe, gente, eu estou muito feliz. Me sinto assim uma vencedora. Com a ajuda de Deus, eu venci. Para você que ouviu a minha história e está passando por um momento desafiador, quero reforçar que não existe nada impossível para Deus. O mesmo Deus que me devolveu a vida, que salvou meu marido e que me deu a Maitê, é o mesmo Deus que pode fazer um milagre na sua vida hoje. Quero que o meu testemunho alcance, fortaleça e renove a fé de todos que estiverem passando por um momento difícil. Que Deus sempre nos abençoe. Obrigada por contar a minha história, nativa.
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1: 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História que toca o nosso coração, Vera. Obrigada por compartilhar essa história, sem dúvida alguma, nesse momento, nessa manhã de sexta-feira. Muita gente se inspirou em você. Na sua força de não desistir, na sua gratidão de ter um parceiro incrível do seu lado em todos os momentos e de ter essa família linda aí, né, te fortalecendo também. E você exaltando aí, né, graças a Deus de ter essas pessoas especiais e essa segunda chance de aproveitar a maternidade sendo a avó agora da Maitê, que é linda. Gente, ela mandou fotos de todas essas pessoas, de momentos especiais da vida. Vem pro YouTube, Rede Nativa Oficial. Tá começando aqui a nossa live também pra gente conversar e refletir sobre tudo que a Vera mandou na história dela. Uma história de superação, de fé, de muito amor também, né? Mexe com a gente, fala a verdade.

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0: Não tem como, né? Ouvir essa história e não se emocionar. Já abri a live aqui no YouTube, Rede Nativa Oficial, perguntando, caiu um cisco aí, né? Mexe com a gente, né? Ouvir essa história com tantas provações, com tantos desafios, mas com tanto amor, com tanta fé, com tantos anjos ali ao lado da Vera. Que mulher guerreira. Valtair, parabéns por ser esse homem firme, né? Esse guerreiro que não saiu do lado dessa mulher em nenhum minuto. Passou por momentos difíceis também. E eu amei, Vera, você chamar sua casa de Casa dos Milagres. Só quem merece tem, viu? Elas estão aqui na live conversando com a gente também, agradecendo o carinho, ficaram emocionadas, revendo as fotos aqui da Maitê pequenininha. Gente, acabei de falar aqui pra Tainá, dá vontade de pegar a Maitê pra mim. Coisa mais linda do mundo, a família feliz, unida. Você vê que tem muito amor. Agora, o principal de tudo isso, né? Como eu sempre digo, todo mundo tem uma parte da vida, dá uma história para compartilhar que serve de inspiração, né? Que toca o coração. E eu já recebi vários relatos aqui na live. A Kelly escreveu aqui, gente, eu tô toda arrepiada. Eu tô passando por um período de repouso por causa de uma cirurgia muito grande e você alimentou a minha fé agora. Nilceia também está passando por momentos difíceis e falou, nossa, essa história me deu mais força para seguir em frente. Para fortalecer a fé sempre, porque quando a gente coloca Deus à frente de tudo, o resultado só pode ser bom, né?
2: Eu quero te agradecer por compartilhar essa história com a gente, né? Você e a sua família é prova viva que existe um Deus misericordioso, um Deus que nos ama e que nunca nos abandona. Muito obrigada, meu amor, por compartilhar com a gente um pedacinho da sua história. Desejo a você e a sua família toda a felicidade do mundo. E aproveita muito a sua neta. Que Deus abençoe sempre, sempre, sempre cada um de vocês.
0: Obrigada, Andréia. Oi, Antônia.
3: História linda de superação, de mulher guerreira, de muito amor envolvido aí desse esposo, dessa família toda.
0: Sim.
3: E é aquilo, quando a gente deposita a nossa fé realmente em Deus, tudo se resolve. Deus não faz pela metade, Ele entrega a obra completíssima. E é aquele ditado, onde existem duas ou mais pessoas em nome de Deus, Ele se faz presente. E foi isso, você, seu marido, toda a sua família estavam reunidos em nome dEle. E Ele esteve presente o tempo todo e continuará, sua felicidade está completa.
0: Amém.

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1: 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Aconteceu com a Vera. Tantos desafios inimagináveis. A filha nascer prematura e essa mulher lá com toda a fé do mundo. Infelizmente, pegou lá uma infecção hospitalar. Não pôde, né, curtir os melhores momentos da vida, sair do hospital com a filha no colo, aproveitar o primeiro ano ali, né? Mas tinha uma rede de apoio, uma rede de amor, na verdade, né? Da família, do esposo Valtair, da cunhada, da mãe, né? Não tinha, tava comentando com o pessoal da live, não tinha um lugar melhor para ela se recuperar? Depois de toda a saga lá no hospital, né? Saindo do hospital com 32 quilos e 100 pontos na barriga, do que a casa da mãe. O carinho, o amor da mãe e da família ali. E essa mulher se fortaleceu, gente. Hoje tá aqui contando a história dela, para dar força e esperança, mostrando que a fé inabalável traz o milagre para a vida. Isabel tá aqui, linda história de amor, de superação. Deus é maravilhoso. Que Deus continue abençoando a sua família. Elas estão sentindo a emoção aqui também, né? Que a história causou em tanta gente. Elas estão aqui na nossa live agradecendo por contarmos a história dela. É uma honra pra gente, viu, Vera?
2: Deus está com ela o tempo todo. Deus deu livramento pro esposo. Hoje ela está cuidando da neta. Foi muito linda a história, muito emocionante. É uma superação mesmo. É assim, é para as pessoas entender o que é uma família. Ela teve apoio de toda a família. Deus é bom com ela o tempo todo.
1: Elizabeth, é para entender também que por pior que seja o motivo que a pessoa está passando agora, né? Assim como na situação da Vera, quando achou que estava tudo estabilizado, depois de um ano recuperada, veio o acidente do Valtair. As rasteiras da vida, elas vêm, elas não avisam, elas simplesmente vêm, mas elas também passam.

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25: 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Mais recados aqui pro pessoal que tá na nossa live, comentando sobre a história da Vera, sobre essa fé, sobre esse amor. Graças a Deus, nossa audiência também tem muita fé na vida, né? Muita fé em Deus. Muita gente já superou tanta coisa e a gente está aqui hoje unidos, só fortalecendo tudo que a Vera contou na história dela, sobre a fé, sobre a superação, sobre não desistir nos momentos difíceis, porque para Deus nada é impossível. Acredite nisso. Acredite também no pensamento positivo. A gente está brincando aqui de momento motivacional, né? Que fica aqui contando um pouco da minha história, das coisas que eu acredito, e a gente vai se complementando. Almíria falando, sexta-feira especial, com essa história de fé, de superação, de milagre. Alegrou a minha alma, viu? Enfim, eu sou muito grata em poder ouvir um testemunho lindo desse. Parabéns, Vera.
27: Nossa, que história mais emocionante, né? É o que eu falo, quando há respeito, quando há amor, quando há fé, não tem o que abale. Eles tiveram fé em Deus em todos os momentos, no momento que ela estava péssima lá, à beira da morte. Depois ele, olha que situação que eles vivenciaram e não fraquejaram, eles ficaram juntos. Uhum. Isso é uma coisa maravilhosa. Parabéns.
28: O poder da oração, da fé, é que gera um milagre na vida da gente, né? Fé, muita fé que a gente tem que ter no mundo que a gente está hoje. Eu me senti quase que na pele dela, porque quando eu tive meu primeiro filho também, eu peguei uma infecção hospitalar.
25: Oh, meu
28: Deus. Foi muito difícil, tinha que estar todos os dias no hospital para amamentar meu filho. E chegava lá e via ele amarradinho, os olhos vendados.
25: Ai,
28: e a fé, o apoio da família é muito importante nessas horas. Deus abençoe sua família e principalmente seu esposo por não ter largado sua mão. Isso é muito importante.
25: Você também é uma vencedora, Maria. Beijo, viu?

0: semana tiver tudo e muito mais emoção aqui no Aconteceu Comigo. Trocamos muito sobre essa história da Vera, sobre fé, sobre superação, sobre ter a parceria, a rede de apoio cheia de amor dessa família linda. Obrigada, Vera. Que Deus continue abençoando a sua família e fazendo da sua casa a casa de milagres. Comemore muito esses 24 anos aí de casada com o Valteir, esse parceiro especial, né? Que Deus abençoe a união de vocês e a Maitê. Abençoe com muita saúde a Tainá, enfim, a família toda, né? Obrigada por compartilhar a sua história, por ter essa generosidade, né? De querer fazer o dia de quem ouviu a sua história cheio de esperança e com muita fé, porque eu concordo com você. Para Deus, nada é impossível. E você é uma vencedora, sem dúvida. Vamos ouvir a Vera, gente?
1: Ai, eu tô aqui me desmanchando em lágrimas por reviver esse momento de novo contado por vocês. Obrigada por compartilhar minha história. E eu quero dizer que se tem alguém que tá passando por uma situação difícil, confie em Deus, porque Ele realiza milagres. E eu sou a prova viva disso. Deus abençoe vocês, todos vocês.
0: Obrigada, meu amor. Agora, ó, só alegria. Aproveite cada momento, aproveite o melhor momento da sua vida, porque você merece.
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0: A chamada taxa das blusinhas foi extinta para compras internacionais de até 50 dólares. A nova regra zera o imposto de importação de 20% para essas compras feitas pela internet. O MEC aprovou regras que permitem adaptar o calendário escolar de 2027 por causa da Copa do Mundo Feminina. As escolas poderão ajustar as férias e o período de aulas, mas terão que manter os 200 dias letivos e também a carga horária prevista. A partir de outubro, os planos de saúde terão que cobrir mamografia digital para mulheres de todas as idades. A medida amplia o acesso ao exame para ajudar na prevenção e também no diagnóstico do câncer de mama. Boa notícia, hein? Fabi Travagin já está aqui comigo para mais uma vez. Mais uma edição aqui do É Da Sua Conta, nossa parceria com o Banco PicPay. Nosso tema de hoje é saúde mental, Fabi. Bem-vinda, boa tarde.
4: Boa tarde, Gi, para você e para todo mundo que está ouvindo aqui a Nativa. Pois é, Gi, vamos falar de saúde mental, porque ela pode estar muito ligada à nossa vida financeira, viu? Mas eu quero começar aqui falando, Gi, sobre a importância de passar um tempo de qualidade com a família.
0: Sim.
4: E com aquelas pessoas, né, de quem a gente gosta, para nossa mente também, as nossas emoções fiquem, para que elas fiquem mais saudáveis, né? Tem muitos estudos acadêmicos aí mostrando que a convivência foi perdendo espaço, não só por causa das nossas demandas diárias, por causa do trabalho, mas também por causa do tempo que a gente passa conectados à tela, né? Isso é triste.
0: Uhum.
4: Então, criar oportunidades para se dedicar aos filhos, aos parceiros, à família, e é uma forma de garantir esse convívio, né?
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4: Para você também, Gi. Até segunda.
0: Obrigada.
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0: especial, né? Então vem, Anjinho Gabriel. Boa tarde, meu amor.
1: Boa tarde pra você, Gislaine. Como tá essa sexta?
0: Maravilhosa.
1: Daquele jeito.
0: Com alegria. Coração batendo forte.
1: Pra ganhar o quê?
0: A Nativa quer tudo e muito mais você. Hoje é hoje o dia de dar a primeira Air Fryer do nosso festival, meu bem.
1: Olha que legal, a Super Air Fryer do festival da Air Fryer, da Nativa Air Fryer.
0: Fez a sua inscrição, daqui a pouquinho o telefone vai tocar aí pra gente conferir. Será que você anotou todas as dicas que a gente deu durante a semana?
1: São quatro?
0: Isso.
1: Tá.
0: Boa sorte, hein?

0: 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Jorge Mateus.
1: Pelo amor de Deus, chove.
0: Combina muito com a sexta-feira, né?
1: Chove,
0: mas ó,
1: chuva,
0: eu prefiro final de semana sem chuva.
1: Que molha, meu amor. Sem chuva, por favor.
0: Chove. Mais uma que a gente canta alto ouvindo Jorge Mateus aqui na sua Nativa. Daqui a pouquinho vai ter a ligação pra Dyer Fryer, hein?
1: Vai chover prêmio aqui na Nativa.
0: Atenção, você que fez a sua inscrição, o telefone
1: daqui a
0: vai
1: pouquinho,
0: tocar.
1: Daqui a pouquinho, já.
0: O telefone vai tocar, você vai falar tudo direitinho e a gente vai fazer festa. Air Fryer grandona de 2 andares.
2: Olha, aqui é Simone Mendes.
0: Ela tem.
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1: Ela tem tudo, filha.
0: Você tem.
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0: Boa noite, muito mais.
1: Tudo bem, Shirley? Que legal.
0: Tudo bem.
2: Seja bem-vinda, Shirley. Coração.
0: Obrigada.
2: Coração já tá na boca aí?
0: Ah, tá. Nossa.
2: Você tá doida nessa air fryer, amiga?
0: Ah, imagina, eu vou preparar as comidas aqui pro meu filho, que ele é autista.
2: Ah, e essa essa mãe maravilhosa, viu? Dá pra fazer tanta coisa gostosa, né?
0: É verdade, com certeza.
2: Como chama o seu filho que vai dar muita sorte pra você?
0: Danilo,
2: torcendo pra mamãe agora, hein? Shirley,
0: ele tá aqui.
2: Então vamos conferir as dicas que a gente deu aí. Na segunda-feira, qual foi?
0: Frango a passarinho.
1: Frango a passarinho, ok.
2: Na terça?
0: Costela suína.
1: Costela ou costelinha suína?
0: Costelinha suína.
1: Ah, ok.
2: Na quarta-feira?
0: Filé à parmegiana.
2: Ai, que delícia. Queria um hoje,
0: uma
2: filé.
0: Delícia.
2: Meu Deus.
1: Filé à parmegiana. Tá faltando um.
2: É.
0: Carne assada na quinta.
1: Carne assada ontem.
0: Isso, ontem
1: foi quinta,
0: né?
1: Isso.
2: Air fryer da Nativa funcionando bem. Frango a passarinho, costelinha suína, filé parmegiana e carne assada. Dá pra fazer tudo isso, Gabriel?
1: Dá pra fazer tudo isso.
2: E ela foi bem, a Shirley Santos Nava, que quer ganhar air fryer pra fazer comidinhas especiais pro filho Danilo.
1: Shirley, parabéns, você ganhou air fryer da Nativa!
2: Ganhou, Shirley!
0: Ai, obrigada, Nativa, vocês são demais, fala no meu coração.
2: Parabéns, meu amor, muita alegria aí pra você, nos preparos desses alimentos lindos pra reunião em família, tá bom?
0: Amém, obrigada.
2: Fica aí na linha pra falar com a nossa produção. Arrasou, ficou muito feliz.
1: Gente, semana que vem tem mais uma Air Fryer, só anotar as dicas, os preparos durante a semana a partir de segunda-feira.

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1: Apaga, apaga, apaga.
0: Não apaga da memória esse momento da Shirley ganhando Não. A air fryer dela, primeira do nosso festival. Que delícia, né?
1: Que bonitinha. Shirley, um beijo pra você. Aproveita bastante. Quando chegar a air fryer, faz um vídeo, manda Isso. foto, marca Nativa nas redes sociais.
0: Faz a primeira comidinha aí, tira foto e manda pra gente ficar babando aqui, viu? Falar nisso, Thiago Rocha, vamos fofocar, meu bem? Boa tarde.
2: Boa tarde, Gi. Boa tarde pra você, boa tarde pro anjinho Gabriel, tá boa aqui. Tarde pra todo mundo que tá ouvindo a Nativa nessa sexta-feira gostosa. Olha, vou falar pra você, a Fátima Bernardes, ela quer participar de um reality show. Eu trago todos os detalhes, que reality show é esse já já.
0: Será que é o BBB?
1: Põe ela no BBB, o que ela tá fazendo?
0: Sei lá.
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12: Mas é ela apresentando ou ela participando?
9: Eu entendi que ela quer apresentar. 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

0: esse encontro lindo, hein? Jean Giovanni e Bruno Marrone.
1: É verdade, teve também. É, teve também Zeneto Cristiano, Luan Santana com Rick Martin. Que encontro.
0: Amado Batista com o embaixador Gustavo Lima. Músicas que você pode pedir aqui no Zap da Nativa.
1: É verdade,
0: tá?
1: Viu, gente? Gostou? Tem que pedir. Precisa saber o que você gosta de ouvir aqui na Nativa. Pode contar.
0: Tudo que a gente faz é com muito amor e com muito carinho pra você.
1: Isso é muito Nativa.
0: Então, beijo, tá, gente?
1: Beijo!

0: Ouviu essa moto?
1: Deve ser um entregador.
0: Mas a gente não pediu nada.
1: E daí?
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32: Nativa, boa tarde pra você, 12h11. Ó, saiu o sol, né, gente? Aproveita aí, hein? Aproveita esse sol aí. Aproveita pra passar no nosso pedágio também. 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Fala, meus anjos, boa, maravilhosa tarde pra você, tudo certinho? Eu sou Gabriel Rosa, seu anjinho Gabriel com você, sextou com a Nativa, hein? Com muita música, a sua companhia sempre. Gente, muito obrigado, viu? Vocês são demais.
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32: Já que a gente vai ficar juntinho aqui a tarde inteirinha na Nativa, não vai? Já tem que ter presente, não tem? Então hoje você vai ganhar a chaleira elétrica da Britânia. Legal esse presentão, hein? Tá afim de ganhar hoje a chaleira elétrica da Britânia? Britânia, pra britanear sua vida. 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Fala, eu quero ganhar essa chaleira, anjinho Gabriel. Pode pedir a chaleira. Pode fazer o barulho da chaleira também no WhatsApp pra gente saber, pra você ter mais chance de ganhar ainda e entrar ao vivo já já respondendo a pergunta. Acertou a pergunta? Acertou aí na resposta? Ganha aí a chaleira na hora, ou tem que pedir pra pagar. 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

A Nativa é tudo e muito mais emoção. É o Gustavo Lima, Retrovisor. É a hora mais, uma hora de música nessa sexta-feira. 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

0: A Nativa é tudo e muito mais emoção. É o Gustavo Mioto, Fim do Mundo. Daqui a pouquinho tem o Responde ou Paga. Hoje tem a chaleira elétrica da Britânia de presentão.
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0: Só fazer a inscrição então no 9198-409-6019. Deixa eu falar que você quer receber a visita da Nativa agora. Você que tá fazendo inscrição no WhatsApp pro Responde ou Paga. Mas pra você que quer receber a visita, aproveita que a chuva estiou um pouquinho, apareceu o sol. Você que tá na Vila Carioca, tá na região do Sacomã, no Moinho Velho. Você mora aí ou conhece alguém da Vila Independência? A gente quer ir na casa de alguém da Zona Sul de São Paulo. Tem alguém da Zona Sul curtindo a Nativa aí? Nesses bairros que eu acabei de falar? Você tem a chance de receber a visita da Nativa daqui a pouquinho aí na sua casa, tá bom? 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Legal, né? Imagina só, 2h36.

0: 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Maiara e Maraíza, vai lá.
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0: Ivanilda, boa tarde pra você, Ivanilda. Alô?
2: Alô?
0: Tudo bem, Ivanilda?
2: Tudo bem.
0: Aê, tá ao vivo agora na Nativa, viu, menina?
2: Ai, que legal, meu
0: Aí sim. Até aqui te esperando, Ivanilda, a chaleira elétrica da Britânia pra você britanear a sua vida.
2: Que legal.
0: Preparada pra ganhar?
2: Então... Eu não tô mais pra responder, não.
0: Como que é? Não entendi.
2: Tô nervosa.
0: Não fica nervosa. Você tá em casa agora?
2: Eu estou em casa.
0: É seu aniversário hoje?
2: É aniversário do meu filho, Anderson.
0: Ah, filho do Anderson. Ah, do filhão. Quantos anos ele tá fazendo?
2: Ele tá fazendo 38.
0: 38? Ah, tá. Tá criado, né, Ivanilda?
2: Tá criado.
0: Deixa eu girar aqui a pergunta aqui pra você, facinho aí, tá bom? Pra você ganhar essa chaleira, hein, mulher?
2: Olha, eu quero muito ganhar.
0: Ivanilda, presta atenção. Qual animal está na nota de R$2? Vou repetir. Qual animal está na nota de R$2? Pera aí. Presta atenção. Você responde ou paga, Ivanilda? Tá pedindo ajuda pro filho?
2: Eu respondo.
0: Você sabe já?
2: Já.
0: Qual que é a resposta?
2: Peixe.
0: Respondeu errado, menino.
2: Respondi errado?
0: A nota de R$2 é uma tartaruga.
2: É a tartaruga? Ai, não acredito.
0: O peixe é na nota de 100, era a nota maior.
2: Que pena.
0: Mas, oi, Ivanilda, pela sua participação, ganhou a camiseta da Nativa, tá bom?
2: Ai, tá bom, Dinho. Muito obrigado. Foi um prazer falar com vocês.
0: Prazer é todo nosso. Um beijão aí no seu filhão também que tá fazendo aniversário. É, não pode responder errado, hein, turminha? Tem que pedir pra pagar na dúvida. R$100, hein? Queria R$100 agora.
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0: Ó, 100 não tem aqui na Nativa, mas tem 500, quer?
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0: A Nativa é tudo e muito mais. É o Felipe Araújo, Estranho de Novo.
1: Tamo junto.
0: 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Atenção, o site de empregos Trabalha Brasil tá com uma vaga hoje de assistente técnico de produção em regime CLT. Aí, para saber mais sobre essa oportunidade, é só acessar o site trabalhabrasil.com.br. Tem outras vagas lá também, tá? trabalhabrasil.com.br. 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Daqui a pouquinho tem Dai 40, tem Thiago Rocha, Zé Neto e Cristiano. Vem cantar no Turma também já.
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1: Oi, pra turma inteirinha ligadinha aqui na nossa Nativa. É a turma da Nativa que já está no ar. Só que agora eu quero fazer silêncio. Eu acho que ela tá triste hoje, antes de chamar a Dai. Ela veio de preto hoje. Quem morreu, Dai?
2: Oxi, eu triste? Jamais.
1: Tá de luto, menina, toda de preto, lápis preto.
2: Tá amarrado em nome de Jesus. Galera, cheguei!
1: Tudo bem com você, Daizinha?
2: Tudo excelente, graças a Deus. Anjinho, um pretinho básico sempre cai bem.
1: Um black.
2: Isso, mas eu não tô de luto não, graças a Deus. Não tô triste, tô maravilhosamente bem. Já fiz aquela faxina em casa hoje.
1: Mentira, tá animada pro final de semana,
2: tô
1: então.
2: Tô animadíssima, meu amor.
1: Motivada. Então, tem muita gente fazendo faxina, inclusive, ouvindo a Nativa agora. Você que tá na faxina, pode tirar uma selfie aí na faxina e mandar no nosso WhatsApp.
2: Que a gente
1: tá interessado.
2: Lava, viu? lava, esfrega.
1: É isso aí. Ele esfrega também, hein? Esfrega as fofocas na nossa cara. Thiago Rocha, boa tarde.
3: Boa tarde, Anjo. Boa tarde pra você. Boa tarde também pra Dai
2: 40. Tarde.
3: E olha, sextou com muito bom humor. É porque o Rodolfo, que faz dupla com Israel, a dupla Israel e Rodolfo,
1: sim.
3: Rodolfo foi lá, deu um tiro dentro de casa pra matar uma barata, você acredita?
1: Mano.
3: Ele pegou a espingarda, gritou: não entra no meu quintal. É cada maluquice,
1: gente,
3: né?
1: Usou a arma.
3: Isso me fez pensar, qual é a coisa mais exagerada que você já fez por causa de uma barata, de um pernilongo, de um sapo, de uma lagartixa? Você é do time que sobe na cadeira ou dá 40? Ou grita? Ou então é do tipo do Rodolfo que parte pra guerra? Agora, Dai, responde aí. Qual é o maior susto que um bicho já te deu, hein?
2: Ai, Ti, vários bichos, né? Porque eu tenho medo de todo tipo de bicho. Mas o maior susto que um bicho já me deu foi um rato, Anjo Gabriel.
1: Rato é terrível.
2: O que acontece? Tava na casa da vó Isaurinha, vi o rato na cozinha. Aí entrei em desespero. Aí me achei a esperta, né? Corri pro banheiro e me tranquei. Falei, ufa, vou ficar aqui até minha avó chegar.
1: O rato tava na cozinha, você correu pro banheiro.
2: Isso. Sabe o que aconteceu?
1: O quê?
2: Ele veio atrás de mim e entrou por baixo da porta. Anjo Gabriel! Aí eu já não conseguia mais abrir a porta. Subi em cima da privada, comecei a gritar. O rato começou a andar pela parede. Anjo Gabriel foi o pior dia da minha vida. E eu gritava,
1: como?
2: Eu tremia.
1: Como você gritava? Como você gritava?
2: Ai, vovó, o rato, pelo amor de Deus! Menino, eu fiquei em choque. Graças a Deus, a minha avó Isaurinha chegou.
1: E aí?
2: Aí ela falava, abre a porta, meninas. Aí eu, não dá, vó, eu tô com medo. Abre a porta, senão tu vai ficar aí com ele. Aí peguei e desci.
1: Abre a porta, Dai, abre a porta. Eu não consigo.
2: Desci, abri a porta tremendo e chorando. E gente, o rato lá, dá. Virado no giraia, menino.
1: E gente, vocês não sabem. O rato olhou, ficou olhando aquela cena. Quando a vovó Isaurinha abriu a porta, ele olhou pra ela e olhou pra Dai e começou a bater palma, porque a cena foi dantesca.
2: Foi. Eu não gosto nem de pensar, cara. Deus é pai.
1: Gente, ó, valendo a camiseta da Nativa Coleção 2026 e também os ingressos do Morumbi Park, que é o maior parque indoor de São Paulo. Qual foi o maior susto que um bicho já te deu? Conta a sua história. Todo mundo tem uma história de algum bicho aí, tá bom? Então comenta, manda o um WhatsApp aqui pra gente.
2: 9198-409-6019.
1: Como foi o gritinho mesmo quando viu o rato?
2: Avó! Pelo amor de Deus, vovó!
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0: A Nati é tudo e muito mais. É a Marília Tavares, palavras de perdão.
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0: Daizinha,
2: hoje
0: a nossa equipe queria saber alguém da Zona Sul pra fazer a visita.
2: Ah, e foi pra casa de quem?
0: Na casa de... Cadê ele? Cadê o Rafa?
3: Oi, meu nome é Rafael, sou aqui do Sacomã, participei da promoção Nativa na minha casa. E tô aí, a Nativa tá aqui comigo na minha casa, ganhei uma camiseta Nativa e um voucher de R$250 do Mr. House pra gastar como eu quiser. Valeu, Nativa!
2: Arrasou!
0: Legal, Rafael Vinícius é o nome dele, ganhou a camiseta da Nativa, voucher R$250.
2: Parabéns, Rafa.
0: Mr. Austin, para saber mais sobre o restaurante Mr. Austin, na Moca, tem o Instagram, tá bom? Arroba M. Austin Oficial, tá bom? M. Austin Oficial. Fechou? Então, ótimo. Agora quero falar com ele aqui, já tá preparado para sexta. Chegou a sexta-feira, é dia dos 3M, não é, Vanderlei? Cadê o Vanderlei? Cadê o
4: Alô? Hoje é o dia.
0: Memo, yemo, te.
2: É.
0: Os 3M, que nem mano, o velho
2: fala
0: isso.
2: Hoje é bom.
4: Como é que é?
0: Hoje, sexta-feira, é dia dos 3M. Memo, yemo, te.
4: Ah. Não, mas pode ser em
0: Será
4: casa.
0: Será mesmo?
4: Também.
0: Pode ser em casa, verdade.
4: Pode ser em casa.
0: Muito caro o motel, né? Não rola não.
4: É, pode ser em casa. O importante é estar com a bateria recarregada.
0: Exato, 100%.
4: Né? 100%. É. 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
1: A Nativa é tudo e muito mais. É Vitor e Léo, Zezé de Camargo e Luciano. Quando você some? Qual foi o maior susto que um bicho já te deu? Uma barata, um pernilongo, uma lagartixa também, né, Daizinha?
2: Ai, eu tenho medo de tudo, todos eles.
1: Quem mais? Fala, ô Andréia, quero ouvir seu áudio.
3: Boa tarde, Dai, boa tarde, Anjinha. O maior susto que um bicho já me deu foi um sapo. Quando meu filho era pequeno, ele tinha mania de deixar a mamadeira em cima da cama, pra quando ele acordar, eu já colocar a mamadeira na boca dele e ele voltar a dormir. E uma certa noite, quando eu fui meio que dormindo, pegar a mamadeira, eu coloquei a mão, era em cima de um sapo. Ele tinha subido em cima da minha cama.
1: Gente.
2: Minha filha, isso não é nada perto do que aconteceu comigo, Anjinho.
1: Com sapo?
2: Aham. Uhum.
1: O quê?
2: Eu morava na praia.
1: Eu também.
2: É.
1: Quando chovia, meu, as pererecas subiam tudo.
2: Exatamente. A perereca foi para onde?
1: Onde?
2: Dentro do meu tanquinho. Na hora que eu tirei a roupa, Anjo Gabriel, que eu peguei a calça jeans,
1: ela tava ela enfiada na calcinha.
2: Com umas pernas compridas, Anjo Gabriel. Eu peguei na mão. Eu pulei e gritei
1: pata,
2: tanto.
1: Na pata, na patinha. Na
2: Não,
1: mão.
2: Eu peguei na minha mão a perereca. Ela toda comprida, morta.
1: Tava morta?
2: É, porque ela caiu dentro do tanquinho. Tava lá batendo, acho que junto com as roupas. Quando eu peguei, Anjo, gritei tanto. Ai, olha, arrepia, só de falar.
1: Ah, então, ó, foi a perereca?
2: É.
1: Se fosse um sapo, você dava um beijinho?
2: Não, melhor não, né?
1: Pra virar príncipe.
2: Não vira, não. Príncipe vira sapo.
1: Ah, o príncipe vira sapo, ao contrário?
4: Se quer saber de mim, pergunte para mim.
5: Nada disso.

0: Boa tarde, turminha. Eu morro de medo de todos os bichos, mas o que me fez mais medo foi uma lagartixa. Quando eu era pequena, eu tava no beiro da minha irmã. Quando eu saí, uma lagartixa caiu do teto. Pensa, saí gritando pelo meio da casa. Tira, tira, tira, tira. Quando foram olhar, não tinha nada. A lagartixa caiu, acho que conforme eu bati, a lagartixa ficou lá dentro do banheiro.
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0: A Companhia Ambiental do Estado de São Paulo apontou que mais de 60 praias do litoral paulista estão impróprias para banho. De acordo com o boletim, o Litoral Sul concentra a maioria das interdições. A lista completa pode ser consultada no site cetesb.sp.gov.br. O Estado de São Paulo chegou a 32 casos confirmados de sarampo esse ano, segundo o balanço divulgado hoje pela Secretaria Estadual da Saúde. Os dois novos casos foram registrados na capital. O custo da cesta básica diminuiu em agosto na maioria das capitais do país, mas São Paulo ainda é considerado o estado com a cesta mais cara. Os maiores responsáveis pela baixa no valor foram itens como batata, café e também o tomate. Certo? Daqui a pouquinho a gente volta com muito mais, assim, o da hora do Turma da Nativa. E hoje tem sorteio do churrascão. Quem vai ganhar o churrasco da Nativa já já?
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12: 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Nativa, boa tarde pra você. 4 e 3, hora do resultado, né? Do nosso pedágio. Você que passou aí na Zona Sul. Participou aí do nosso pedágio, pedágio Nativa, muito bem, no Jardim Pirajussara, almoço ou jantar aqui, ó, do Vila Prime. Você que tem uma motoca, é a moto laranja, bonita, hein? Moto Laranja, a placa EQD8568. Parabéns, Moto Laranja EQD8568. Você que é dono da moto, com o documento da moto, você vai na nossa loja, no Central Plaza Shopping, ali pertinho da estação Tamanduateí do metrô, pra retirar o voucher, beleza? E a gente
13: tá aqui pra dizer: boa tarde, Nativa!
12: Boa, boa, boa! Excelente tarde pra você, Daizinha!
14: Boa tarde, anjinho!
12: 4 e 4!
13: Boa tarde, Nativa!
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12: Qual foi o maior susto que um bicho já te deu? Certeza que tem uma história boa pra contar!
14: Boa tarde, turminha. O maior susto que um bicho já me deu foi um bendito de um saruê que apareceu aqui na minha área de serviço, na minha lavanderia. E esse saruê me deu tanto trabalho. Nisso, eu fiquei apavorada, gritando. Ele subiu a escada e eu tenho duas cachorras. Ele foi parar no quintal e as cachorras, a mais brava, ela matou o saruê.
12: Não pode.
14: Assim. Enquanto ela não viu assim ele parar de gritar, ela não largou o pescoço dele. Eu fiquei com muita dó aquele dia mesmo do saruê, que eu queria que ele tivesse descido e ido embora pro mato, mas ele ficou aqui e as cachorras pegou ele.
12: Ai, tadinho. Rosivânia, quando for assim, ó, não precisa matar, fazer nada. O saruê ajuda bastante, porque subiu os casos de escorpião na cidade de São Paulo, né? E o saruê, gente, ele come escorpião. Então, você vê um saruê na sua casa, não mata. Ele ajuda a limpar a cidade com esses bichos, principalmente comendo aí o escorpião, o saruê.
16: Deixa eu ver a cara do saruê.
12: Veja aí, procura no Google.
16: Saruê.
12: Isso. S. Tem um big.
16: Que bonitinho, ele não parece um rato.
12: Parece um ratinho, mas
16: nossa senhora.
12: Parece um ratinho, gente.
16: Que gracinha.
12: E ele não faz nada contra o ser humano. Então você vê um saruê e não precisa matar, bater, fazer nada, que ele vai embora sozinho, beleza? Bom, daqui a pouquinho, finalzinho da hora, tem o que? Sorteio do churrasco da Nati. Aí sim. Boa sorte aí pra você.

0: Boa tarde, Nativa. O maior susto que um bicho já me deu foi uma vez que eu tava dormindo e senti uma coisa andando em mim. Aí eu fiquei parada pra sentir de novo. Quando eu senti que eu levantei, era uma barata. Nossa, mas eu gritei tanto, pulei tanto em cima da cama, de madrugada.
1: Nada disso.

0: vez que eu cheguei em casa. A barata da vizinha tá na minha cama. Ô, Daizinho, é sexta-feira.
1: O importante, meu amor, é resolver o problema.
0: É isso aí.
2: Isso mesmo.
1: Dá uma chicotada na barata, acaba com ela.
0: Isso aí, dá uma chinelada, dá uma espreizada. Passa um veneninho ali e já era. Daizinha, hoje os peixes pra quem?
1: Muitos. Peixes aqui pra Evani, o Laurival, a Angélica ouvindo a gente, a Elissandra. Também o Denis, a Gabriela, o Joseildo, a Marluce e a Creuza.
0: Ô, Creuzinha!

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0: Nativa 4h26. Como tá essa sexta-feira?
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0: A Nativa é tudo e muito mais de volta aqui com Turma da Nativa, Daizinha.
2: Ai, Anjinho, a gente tá falando das baratas, né?
0: Aham. Uh-huh.
2: Mas você sabia que elas podem ser o nosso futuro?
0: Sério?
2: Anjinho, eu tava lendo uma notícia que cientistas da Austrália inventaram baratas com câmera e sensores pra ajudar a procurar pessoas em lugares onde é difícil chegar. E olha que legal. É principalmente em situações de emergência.
0: Ah, legal.
2: Anjinho, agora pensa aqui comigo. Escombros. Você vê uma barata correndo, o que você faz? Já pega o chinelo.
0: Sim.
2: Mas essa aí pode estar indo salvar uma vida.
0: Verdade, não pode matar então?
2: Não, Anjo Gabriel, ela pode estar com sensor, ela pode estar indo atrás de alguém que está em perigo.
0: Com câmera, barata com câmera.
2: Gente, ai, a barata virou minha heroína.
0: Barata fazendo resgate.
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0: A Nativa é tudo e muito mais saudade. É Marília Mendonça. Foi por conveniência que no Turma da Nativa falando de bicho. Bicho que aparece, dá um susto. Qual foi o maior susto que um bicho já te deu? 9198-409-6019.
1: Boa tarde, pessoal da Nativa. Eu tive um problema com um morcego. Eu morava no 9º andar. Um belo dia, ele entrou pela minha janela da cozinha e ficou preso na grelha do meu fogão, que ainda estava quente. Pensa, gritei igual uma louca. Tive que chamar o porteiro para tirar aquele bicho horroroso de lá.
2: Dá medo, né?
0: Às vezes nem era um morcego.
2: Ah, com certeza era. Lá no meu condomínio tem.
0: Às vezes era o Batman querendo passar.
3: Olha, falar em susto, o maior susto que eu tive na vida foi uma caranguejeira macho. Correu atrás de mim quando eu era criança. Eu tive tanto medo, um susto tão grande, que até hoje eu tenho um pavor. Eu não posso ver uma aranha, uma caranguejeira, que eu começo a passar mal.
2: E é cada carreira. É carreira que fala, né? Quando elas
0: cara,
2: correm.
0: Uma vez minha mãe viajou comigo pra Bahia, Nicole pequena, minha irmã, e a gente foi dormir na roça, né? Ver os parentes da minha mãe na roça. Uhum. E ela disse, a gente ficou numa cama enorme ali, ela disse que no meio da madrugada apareceu uma aranha gigantesca
2: e
0: em
2: aí?
0: Cima do nosso lençol.
2: Misericórdia.
0: Pra ela não assustar a gente, minha mãe não ligou a luz, não fez nada, ela pegou a aranha sozinha e deixou a gente continuou dormindo. Você acredita?
2: Dona Tereza, ó, tô te aplaudindo de pé, porque eu não sou uma mãe corajosa assim não, meu amor. Eu acordaria todo mundo.
4: Uma vez levei um susto com um bezerro. Eu estava andando na moto e ele pulou na minha frente. Aí eu bati nele, eu caí, o bezerro sumiu e até hoje eu tenho as marcas do tombo.
0: Peraí, você tava andando como? Que bateu no bezerro de carro? Atropelou o bezerro, é isso? Ou ela tava a pé?
2: Eu não entendi o que ela falou.
0: O que você fez com o bezerro?
5: O maior susto que eu já levei de um bicho foi quando eu tava pescando com meu tio no Pantanal. Nós estacionamos o barco embaixo de uma árvore e uma onça tava dormindo. O esturro dela me arrepiou tudo o fio do cabelo. Vazamos ali na hora já.
0: É verdade,
2: tio. Até eu arrupiei.
6: Toma, dá lá, tia.

0: A Nativa é tudo e muito mais alegria na sua sexta-feira. Priscila Senna, Gustavo Lima, Doce Mel. A gente quer saber qual foi o maior susto que um bicho já te deu. Comenta no zap da Nativa.
1: Oi, Nativa. Maior susto que eu tomei, vocês não vão acreditar. Acordei de madrugada com barulho. O violão do meu marido ficava no quarto, tocando sozinho. Olhei, tinha ninguém tocando violão. Fui lá, acendi a luz, fiquei olhando de longe assim. E de novo o barulho. Nossa, meu coração vem na boca. Tem alguma alma, alguma coisa aqui? Acordei ele apavorada. Falei, tem alguém tocando violão? Tem uma alma aqui? Tem alguma coisa? E o violão, bum, sozinho. Ele olhou, não tinha ninguém. Com muito custo, nós criamos coragem e chegamos perto do violão.
0: E aí?
1: Quando chegamos lá, era uma lagartixa que entrou no violão. Cada vez que ela mexia o rabo, ela tocava.
0: Que da hora! Gente, a lagartixa, ó.
2: Muito bom!
0: Musicista, gente! Que legal! 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
0: pra sua família. Quem ganha da Izinha essa semana?
2: É Henrique de Oliveira Silva, final do telefone 5946.
0: Parabéns, Henrique!
2: Parabéns!
0: Ganhador da promoção todo sábado é dia de churrasco aqui com a Nativa, junto com a Max Carnes com o PC. Henrique de Oliveira Silva, 5946, finalzinho do fone. 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
2: Arrasou!
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0: Daizinha!
2: Oi!
0: Pra você aquele, ó, beijo de anjo, bom final de semana.
2: Beijo, anjinho, Gabriel, um ótimo final de semana pra você. Peixes lindos e lindas, aproveitem muito esse final de semana, mas ó, eu volto às 6 da tarde na Nativa, entrando no grupo. Tchau!
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0: Os radares com inteligência artificial instalados na rodovia Raposo Tavares, atenção, entre os quilômetros 17 e 18, no acesso à cidade de São Paulo, começaram a operar no dia 3 de agosto, tá? Os equipamentos geraram mais de 2.300 multas nesse período. As câmeras detectam aí o uso de celular ou fones ao volante e a falta do uso de segurança também. Trabalhadores dos Correios entraram em greve em todo o Brasil por tempo indeterminado. Para conter o impacto das paralisações nas entregas e no atendimento aos clientes, a empresa ativou o plano de continuidade de negócios, que prevê o remanejamento de pessoal e o reforço das atividades operacionais. O fim de semana deve ser marcado por chuva forte e ventos intensos em diversas áreas do sul, sudeste e o centro-oeste do país. Entre hoje e amanhã, no sul de São Paulo, as rajadas de vento podem chegar a 90 km por hora. Segura tudo aí! Já tem Mari Fernandes no Super Nativa!
2: Olá, ouvinte!

sua noite de sexta-feira tem Love Songs aqui na Nativa. Love songs are better than... E no Love Songs de hoje.

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1: Débora?
2: Anjinho Salim Maluf, congestionada, 2 quilômetros sentido Tietê até Abel Ferreira, sentido Vila Prudente, da Celso Garcia até Abel. Caminho melhor por dentro do bairro. 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
0: Sexta-feira, gente. Sexta-feira. E todos os dias, você tem a opção de enxergar a vida como um presente incrível ou um peso para carregar. Todo o seu dia depende da mentalidade que você escolher, tá bom?

expectativa. Sexta-feira vai acabar em pizza. Pera aí que eu já... Eu explico no caminho. Falando em caminho, volta pra casa. Quero saber como que tá o trânsito aí. Rapaz, ali o finzinho do elevado ali, pelo amor de Cristo, hein? Tem que ter aquela paciência. Aí você já vê trânsito mais parado. Pessoal voltando pra casa numa sexta-feira. Tem gente também a caminho do bar, é isso? É isso que eu ouvi? 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Ó, oh, deixa eu te falar uma coisa aí, na volta pra casa, manda informação também aqui, 9198-409-6019. A tarde foi linda, céu tá limpo agora, vamos ver se vira o tempo. Ou erraram na previsão do tempo, ou tá vindo aí realmente o que prometeram. Ó, oh, pro interior, pro Paraná, ontem pelo menos, rajadas de vento, aquele tornado, enfim... Não é o que a gente quer, mas vamos ficar de olho aí e também preparar para o fim de semana, né? Estamos no 11 de setembro, gente. Quem lembra do 11 de setembro, meu Deus do céu?

Ativa. 5h16 agora. Zezé de Camargo. A partir de segunda agora, todas as catracas das linhas 1 azul, 2 verde, também a 3 vermelha, 15 prata do metrô, passam a aceitar pagamento de tarifa por aproximação com cartões de débito ou crédito, gente. Físicos ou virtuais também, tá? Linhas 4 amarela e 5 lilás, o sistema tá em fase de testes. Ah, e praticidade ajuda bastante, né?

Nativa são 5h25 agora. Ótima informação do trânsito, manda pra gente aí. É a volta pra casa, né? Você curtindo a Nativa. Já já tem a Nativa, entrou no grupo a 6.

0: de Deus.
1: A Nativa é tudo e muito mais. Eduardo Costa, imagina eu. 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Daqui a pouquinho sai, tá? Tem um quadro do dia hoje que é o Super Destaque, gente. Vamos tocar já já. Já já a gente toca Super Destaque aqui no Super Nativa. 5h29 agora. Não esquece também, tem super dica já já pro seu fim de semana.
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0: destaque.
1: Ai, gente, super destaque de hoje. Ó, é uma música que talvez você ouve, mas nunca parou pra prestar atenção. Inclusive, você já agradeceu hoje? Ah, mas agradeceu pelo quê, Márcio? Não, só agradeceu por ter acordado, pelo menos, por estar respirando. Essa música aqui fala sobre a gratidão e a valorização das pequenas e também das grandes conquistas da vida. Ela fala também sobre a importância de olhar para o passado. Retrovisor. E aí você vai perceber o tanto que você caminhou. Se aguentou até aqui, meu querido. Ai, ai, ai. Nada te para, hein?

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0: 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Natan, Zé Vaqueiro, aproveita que eu tô obrigado.
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0: Campanha do Agasalho 2026, gente. Tá chegando a reta final, mas ainda dá tempo de fazer a sua doação, tá? Tem um agasalho aí em boas condições na sua casa? Cobertor, alguma roupa? São mais de 900 pontos de arrecadação em todo o estado, incluindo unidades do Poupa-Tempo, postos também do Corpo de Bombeiros e estações de trem e metrô. Vai lá, faz uma boa... Participa aí dessa boa causa, um agasalho que você tem aí na sua casa aí, tá bom? 5h43.

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0: Luiz, o chapéu.
1: Nando Moreno, Rio Negro e Solimões. Galinha e Daizinha adoram essa música. Mas agora eles estão aqui pra gente falar do que?
2: Essa galinha? 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

0: Uma super dica aqui, gente, ó.
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0: É sexta-feira hoje, 3 minutos para 6, hein? Deixa eu dar uma super dica para você antes de encerrar o super hoje. Porque o fim de semana tá aí. Tem o quê? A super dica pra gente falar que tem aniversário na cidade. Amanhã o Teatro Municipal de São Paulo completa 115 anos. Mais de um século de histórias ao

ao longo dos anos, fizeram desse teatro aí parte da memória e da cultura da cidade. Amanhã a entrada é gratuita. Eu conheço muita gente que não conhece o Teatro de São Paulo. Às 11 da manhã tem o Coral Paulistano. Às 4 horas da tarde, Marcos e Belucci vão subir ao palco ao lado da Orquestra Sinfônica Municipal. Coisa mais linda. Regência de Edilson Venturelli, tá? Repertório inclui sucessos da dupla. As versões, imagina, com orquestra, hein? Domingo de manhã, Então Foge, Romântico Anônimo, além de clássicos do sertanejo como Evidências, para todo mundo cantar junto. Na sequência vai ter a Orquestra Sinfônica Municipal, agora junto ao Coro Lírico Municipal. Lembrando que a entrada é gratuita, a retirada dos ingressos começa 2 horas antes de cada espetáculo. Então, ó, já tome nota aí, entre 11 e 16 horas, as apresentações, Teatro Municipal de São Paulo. Fica na Praça Ramos de Azevedo, no Centrão, pertinho ali do metrô República, do Anhangabaú também, tá bom? 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

0: Eu nem tô acreditando que é sexta-feira.
1: Bom, tá acreditando que é sexta-feira?
0: É.
1: Acho que devemos acreditar. Sexta-feira é um dia maravilhoso, alegre.
2: Tem,
1: né?
0: Mas não precisa de nhenhenhê?
1: Não, que nhenhenhê, rapaz? Não, seja homem, pô.
2: Ai, gente, ó, é assim. Vem, nhenhenhê.
1: Afro...
2: Sexta-feira, sua linda.
1: Um afrodescendentão desse tamanho, rapaz.
0: Pode...
1: Não.
0: Me coloca lindo.
1: Não.
3: Meu Deus do céu.
0: Vou botar a vida então no grupo.

0: programa recomendado para maiores de 10 anos.
1: Então vamos nessa, gente. A sexta-feira já tá aí. Vamos aproveitar da melhor forma possível. Nativa entrou no grupo, já tá aqui. Os assuntos desta sexta-feira. Boa noite, galinha. Boa noite.
2: Boa noite, Márcio Cruz. Boa noite, Daizinha. Boa noite. Ouvinte, ouvinta.
1: Aí, daquele jeito,
2: tô
1: hein?
2: Tô bem de Steve Wonder,
1: né? Você tá parecendo um artista.
2: O Rididi. Alessi.
1: É, tá parecendo um artista daqueles assim.
2: Alessi.
1: Daqueles shows que internacional que a gente tem que aproveitar. Porque se chover e acabar o show, não tem como.
2: Não tem como pegar o dinheiro de volta.
1: Boa noite, Daizinho.
3: Boa noite, Márcio Cruz. Boa noite, galinha. Boa noite, ouvintes. Chegamos.
1: Chegamos. Você chegou com uma notícia hoje. Vai falar o que de política hoje, Dai?
3: Ai, que política o quê? Política. Não, não, eu gosto de entretenimento, não? Meu amor.
1: Ai, meu
3: eu
1: Deus.
3: Eu gosto de fofocar, viu? Da vida dos famosos, é isso que eu gosto. E quem nunca viu um colega de trabalho puxando o saco do chefe?
2: Vai lá na salinha e fala.
3: Sempre tem, né?
1: Puxa, é puxa saco e puxa até tudo. Puxa até tapete.
2: Puxa saco e piririca da tela inferno, essa desgraça.
3: Pois é. Aconteceu isso com o Leonardo.
2: É mesmo?
3: Uma funcionária dele começou a puxar o saco dele, começou a tratar ele muito bem. Aí o Leonardo pensou, ih, tem coisa estranha aí. Ixi. E tem mesmo.
2: O que que é, Dai?
3: Então... ele descobriu.
1: Ah, meu
2: Deus. Descobriu. Mas fala pra nós, o que
3: não
2: é?
3: Vou falar agora. Ele descobriu que tinha algo. E vocês vão saber já já o porquê.
2: Não, fala agora, fala agora.
1: Fala, meu. Ah, já
3: agora não. Aguarde seu momento.
1: Essas notícias fofoca, mas já pode contar.
2: Ai,
1: logo,
2: meu Deus, ai, do céu, viu?
1: Dona Maria fica tudo. E tu, galinha? E tu?
2: Sabe que dia é hoje? Do mês? 11 de setembro, não é isso?
3: Yes.
1: Verdade, 11 de setembro.
2: Onde você estava 11 de setembro de 2001?
1: Bicho, eu estava comendo, eu estava almoçando, trabalhava na Rádio AM. Estava almoçando.
2: E alguém aí, lembra, vocês que estão em casa, lembra o que aconteceu em 11 de setembro de 2001? Eita. Foi a queda das Torres Gêmeas, né? Do World Trade Center. Dois aviões acertaram as torres e tal. Tinha um brasileiro nesse... uma das torres, e alguns, mas deste brasileiro, filho de um ex-jogador de futebol do Internacional de Porto Alegre, ele tinha 25 anos na época, 20 e poucos anos, trabalhava no 25º andar e conseguiu sair ileso.
1: Nossa!
2: Desceu pelas escadas.
3: Graças a Deus.
2: É, e ele soube o que que era, porque eles pensaram que era uma bomba. Quando ele tá, que ele voltou a falar com o cliente que ele tava falando no celular, o cara falou, meu, entrou um avião aí. Ele falou que quando eles saíram e começaram a correr, a sorte é que os prédios implodiram, porque se ele fosse para frente, iria acertá-lo. Agora eu queria saber o seguinte, claro que isso já passou, é um fato muito triste na história mundial, mas ele escapou, né? Já aconteceu alguma coisa assim com você, de você ter uma previsão, alguma coisa que te diz, não vai lá, não vai lá que vai dar ruim, e dá ruim, né? Você não foi e deu ruim, você perdeu uma passagem aérea e teve um problema com o avião, de carro, você ia na padaria e falou, ah, nem vou na padaria hoje, a padaria foi assaltada.
1: Nossa,
2: aconteceu alguma coisa assim?
1: Pô, já teve até igreja, o teto da igreja cair na hora.
2: Isso.
1: Do...
2: Oxe,
1: não fui na igreja
3: acontece.
1: Aquele dia. Acontece, gente. Boa, boa. 11 de setembro, hein?
2: Rapaz, 25 anos.
1: Eu era um cirilinho essa
2: época. Eu tava esperando, eu lembro até, eu estava na porta do meu médico, eu já era doente naquela época, eu tava na porta do Dr. Zé Eduardo, e eu via aqueles negócios da televisão, eu falei, mas que filme é esse aí?
1: No começo você não acredita, quando você vê lá, você fala...
2: Você pensa que é filme.
1: É, nada não, daqui a pouco o noticiário começa a parar pra falar daqui.
2: E entrou o segundo avião, né? Porque quando entrou o segundo, foi, não é sério,
1: mano. Ih, rapaz. Ó, 11 de setembro, boa. Vamos falar daqui a pouco de Leonardo. E vamos falar também, sexta-feira, gente, a ex-nora da Preta Gil, essa menina falou que... do vício em aplicativo de relacionamento. Mas não é por conta assim, ai, porque ela, ai, só quer, não.
3: É o quê?
1: É só pra inflar o ego, deve ser pra receber, só pra ver que, quem fica atrás dela lá, só pra deixar ela mais assim, ah, sabe, autoestima. Rapaz, eu acho que deve ter gente isso que não faz nada, mas fica ali só pra ver quem é que vai ficar olhando ela, atrás dela, mordendo as mãos, assim, ai meu Deus. Vamos falar disso aí, aplicativo de relacionamento. Eu não entro, graças a... Quer dizer, eu não tô como o Márcio lá, né?
3: Ah, como é que é? Tá, entrou com outro nome.
2: Márcio.
1: Mr. M.
2: Look at my eyes. Vamos resolver o nosso problema. Vamos fazer um...
1: Vamos fazer um...
2: Pra mim? Pra coleguinha. Vê se nós arruma alguém pra ela.
3: Será, gente?
1: Vamos fazer, Dai.
3: Será?
1: Mas a gente responde, a gente que entra. É. Não, você não precisa entrar então nesses negócios, não.
2: É só se eu aprovar que você vai. Não, não vai, não.
3: Fechou, eu topo.
1: Então, 9198-409-6019. Bora lá que a gente não é puxa-saco, não. Bora, bora.
2: Vai, tá fechando.

0: 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Júnior César, cheiro de culpado. São 6h17 agora, sexta-feira. E é bom olhar para os nossos homens aqui, saber que a saúde, ela tá bem. Tá bem, graças a Deus.
1: Eu vou falar uma coisa para o nosso ouvinte. Eu acho que vem alguém para ajudar a nós e ao nosso ouvinte. Eu queria amanhã acordar disposto, fazer exercício, fazer minha caminhada, ir para um parque, resolver, sabe? Mas tá aquela disposição.
0: Cozinhar um negócio legal.
1: Isso, aí. Fazer um jantarzinho, eita, pegar um vinhozinho com uma companhia e depois ter ânimo, ter força para ser homem naquele momento. Muito Vanderlei, quem que pode nos ajudar? Chapolin Colorado.
2: Sabe o que é interessante? Olha, o pessoal passou lá da central um caso de uma senhora bem simpática, que ela falou o seguinte, que ela gosta de dançar, ela gosta de sair final de semana, de passear, só que o marido, ela falou assim, o marido é aquele caseiro.
0: Não tem pique nenhum.
2: Ele não tem ânimo pra nada. Ela falou assim, ah, tinha um negócio na igreja, essas quermesses, essas festas de...
1: Adoro,
2: né? E ela falou assim, eu gosto, chamo ele, às vezes, ah, vai você, eu não quero. Aí ela falou, final do dia, às vezes é bom dar uma caminhada,

0: Então, ela falou assim, ele começou a mudar. Começou a mudar, ele tava mais animado, fazendo umas piadinhas, gosta de contar piada, uhum. Aquelas coisas. Eu senti que ele tava mais animado. Nossa.
1: Queria em tudo que era que festa bom, agora, né?
0: Né? Aí ela falou o seguinte, que agora ele que chama ela pra... Ah, vamos na casa de fulano? Ah, e ela falou assim, fulano mora do outro lado da cidade, cidade interior mora do outro lado. E a gente vai caminhando e conversando. Ela falou, a gente ficou mais próximo. Ele passou a ter mais energia. Eu falei, nossa, você mudou, né? E ele falou assim, eu vou contar pra você. Eu comprei o negócio lá.
1: Reflete em Man, todos os campos.
0: Então assim, ó, né? Quando a gente fala do Up for Man, ele é manipulado pro homem que tá sentindo esse cansaço, esse peso. Uhum. Tem muita gente que trabalha no pesado. Meu amigo, você trabalhar numa construção civil...
2: Não é mole não.
0: Você trabalhar na entrega, dependendo da sua profissão. Ou tem muita gente que trabalha com a cabeça. Às vezes a pessoa tá à saúde cognitiva, dá um lapso ali, um apagão. Então, ele vai te ajudar na sua saúde e na hora H você vai sentir a diferença também. Quer dizer,
2: ela ia com ele visitar a vizinha e quando chegava em casa tinha festa.
0: Ah,
2: eita, que aí, beleza. Aí que gente.
1: Isso aí melhora a relação, melhora casamento, melhora o clima dentro de casa, melhora tudo, a saúde do homem, que é muito importante, né?
0: Não é aquela situação de tipo assim, quando acontecer, aconteceu. Não. Uhum. Você que é homem, você tem que estar com energia. Por quê? Porque pintou um clima, meu amigo, você tá pronto.
2: Ó, e não entra naquela dos outros negócios que toma na hora, não sei o quê, que se você tiver algum problema cardíaco, você vai ter isso. Problema, vai ficar vermelho às que nem vezes, um peru.
0: Às vezes a pessoa não teve nenhum sinal. Começa a usar esses comprimidinhos, ah, meu amigo, já desanda.
2: E quanta gente a gente tem dado notícia aqui que falece em motéis, etc., verdade. Porque toma esse tipo de remédio.
0: É. O Up for Man, ele não tem efeito colateral, ele faz a vasodilatação, aumenta a testosterona, vai te dar energia, capacidade física. Se você é daqueles que abre o champanhe rapidinho, 3, 4, 5 minutos, não se preocupa, você vai ter energia pro segundo tempo.
1: Boa. Maravilha. Quanto? Vai pagar quanto o ouvinte hoje?
0: Fechar a semana.
2: Hã?
0: 80% de desconto.
2: Vai pagar só 20?
0: Só 20% você paga do kit.
3: Uau.
0: 0800-100-0122. Se ligar agora, gente. É o plantão agora.
1: Boa.
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1: O kit churrasco. Eita, já por fim de semana. Aquilo. Vamos ligar daí agora.
3: Ah, gente, bora levantar a autoestima?
1: Boa!
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2: Gente, é isso. Vou te falar uma coisa, toma vai aqui quem?
1: Eita, rapaz. E vai ter churrasco aí,
3: né? Up for Man!
1: Valeu, Vander!
0: Valeu!
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0: Tem música nova de Diego e Victor Hugo no ar.
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0: O nome é
2: Moça Pra Casar.
3: Mas não se engane, ali é Moça Pra Casar.
0: E essa
2: é a música da semana nativa.
3: Enquanto isso, deixa a boca dela beijar.
0: Pronto, agora só falta saber cantar um pouquinho.
3: Mas não se engane, ali é Moça Pra Casar.
0: Agora você já sabe tudo sobre a música da semana.
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0: sexta-feira, 6:30 agora, hora de Brasília. Já já tem fofoca, já já vai ter notícia. 11 de setembro. O que você estava fazendo em 11 de setembro?
1: Eu não lembro nem o que eu estava fazendo ontem. Quem dirá nesse dia?
0: Na época, a rede social ainda estava assim, gatinhando.
2: Acho que não tinha, né? Tinha muito pouco.
1: Tinha Orkut? Acho que tinha Orkut.
0: 2011, acho que tinha Orkut. Tinha Orkut. Acho que na época tinha Orkut.
2: Checa pra nós aí, pijama. 2011, o que tinha de rede social?
0: E muitos dos estagiários aqui na Nativa, 2001. Que a gente conversa, não tinha nem nascido.
2: Tem muita gente. São 25 anos, amigo. Você pega a turma do estagiário, nosso pessoal todo não tinha nascido.
0: Não nasceu, é isso mesmo. Não tinha Orkut ainda? Aí, ó.
1: Eu era bem chafencinha, eu tinha 14 aninhos.
2: Você já tava bem!
0: então foi bem depois.
2: Você já tava bem escoladinho.
1: Ah, meu amor, eu já tinha 14 anos.
2: E já. Então, mas,
1: não.
2: Falava voz aurinha.
1: Só com 15, mas eu já namorava desde os 11.
0: Meu Deus do céu. Na época tinha o MSN.
2: O MSN era aquele que tinha caixinha?
0: Tremia.
1: Eu gostava, porque a gente chamava a atenção da pessoa. Agora a gente fica esquecido aqui no WhatsApp e a pessoa responde quando quer.
0: Mas quando chamava
2: a atenção, daquelas, é que a gente comentou aqui outro dia que tem que responder na hora?
1: Claro.
0: Imagina se tremendo, não para de tremer. Ó, Reginaldo e Juliano, vamos falar desse 11 de setembro aí, ó.
3: Nesse 11 de setembro, eu estava estudando e quando a gente ficou sabendo, a escola toda ficou super abalada. A diretora liberou a gente pra ir embora, porque ficou muito triste. Foi uma notícia muito triste e de última hora e pegou todo mundo de surpresa.
0: Foi porque o negócio, assim, respingou no mundo todo.
2: Sim.
0: Era um negócio muito... Ô, Jonas vai falar aqui. Funcionária do Leonardo. Eita, puxa-saco!
4: Ah, mas hoje os puxa-saco por aí estão mais modernos, né? Na empresa lá tem um que nunca comenta em nada nos grupos, mas é só o patrão falar alguma coisa que já vai mandar figurinha, puxar o saco, lá, comentar. Pra outras pessoas não comenta, só para o patrão. Eia, puxa-saco.
0: Tem desses, né? Não fala com ninguém, não responde nada, mas quando
1: com
0: o patrão
1: fala.
0: Já vai coraçãozinho.
2: Vocês não viram aí não que eu publiquei aí? Ninguém respondeu ainda pra gente?
0: Então,
2: por que vocês estão me ignorando, hein?
0: Eu tenho até uma figurinha chamada Então Microfone.
1: Isso, fala com o microfone.
0: É, pois é. Ó, o Vitor falando de aplicativo de relacionamento. Ah, quem nunca, gente?
5: Galera, tem que sair desse aplicativo aí, porque esse aplicativo é ruim. Se pessoalmente tá difícil, imagina pelo aplicativo, que é mais difícil ainda. Então é melhor é sair disso aí, partir pra outra coisa, partir pra algum trabalho, algum serviço, né? Alguma faculdade. Isso sim, agora isso aí não.
0: Rapaz, mochinho.
2: É difícil. Outra, porque no aplicativo é melhor encontrar pessoalmente, não é?
0: É, claro. Então, mas também tem essa coisa hoje. Tem gente que tem medo, que até queria estar, mas tem medo hoje até de cair em golpe, gente. Por causa desses negócios de aplicativo.
1: Na verdade, é melhor conhecer, né? Como a gente fala, em um barzinho, em algum lugar assim. Mas já que não tá tendo, vamos fazer hoje o meu aí.
0: Então tá bom, vamos fazer o meu.
2: Não, olha. Eu não vou fazer o Tinder.
1: Não?
2: Vou fazer o OnlyFans.
1: Ah, não, OnlyFans. Opa! Aí vamos pensar. Vamos conversar melhor sobre.
0: Gostei, hein?

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Alô, Ana Prado, cobaia. Simone Mendes vai cantar daqui a pouquinho. 6h41, hora de Brasília.

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0: Ativa entrando no grupo, são 6h47 hora de Brasília. Gente, já vamos falar assim, aplicativo de namoro, de relacionamento. Ô, oh, isso aí é...
1: Procura lá no... É privacionista, infância.
2: Não, isso daí é outra coisa. Isso daí é aplicativo de conteúdo adulto.
1: Ah, tá.
0: Mas o conteúdo de relacionamento é acima dos 18. É, você tem que ter no mínimo 18 anos.
1: Ih, faz tempo.
2: É verdade.
0: Sempre
2: faz tempo.
0: Existiu sites de namorinho e tal, não sei o quê. Tal.
1: Como é que chamava aquele que tinha as fotos?
0: Eita,
1: que era bom, hein? E falava tudo, dava as medidas, horário.
2: Qual era?
1: Eu não lembro.
2: Ah, tá.
1: O Márcio lembra que eu sei que ele lembra.
0: Lembro? Ó. Mas, ó, o que essas pessoas hoje procuram num aplicativo de relacionamento? Será que é amor, um amor pra vida ou validação? Porque a gente vai falar dessa Laura Fernandes, 28 anos. Mas quem é a Laura Fernandes? Ela é ex-nora da Preta Gil, né?
2: Ah, sim.
0: Ela falou o seguinte, ela decidiu dar um tempo dos aplicativos porque ela tava muito viciada. Muito, mas muito viciada. Só que é o seguinte, o negócio dela não era assim, vou marcar encontros. Ah, eu tô no aplicativo porque eu quero um amor pra minha vida.
2: Poxa, e entra no aplicativo pra quê? Não é pra isso?
0: Ela queria só a tal da validação, um match. Olha aquele match lá que você vai
1: passando.
0: Ela
1: queria o quê?
0: É o tal do...
2: É um match,
0: você
2: é isso mesmo.
0: Você dá um match pra galera.
1: Que é isso?
0: Uma menina bonita que você achou.
1: Mas aqui programa tem criança.
2: Calma.
0: É o nome mesmo.
2: É que mente poluída.
1: Tem criança ouvindo o
2: match
1: programa.
2: Match é assim. Não, eu dei um match no Galinha por
1: isso. Não, em mim não. Vai me arrumar confusão.
2: Porque eu gostei dele.
1: Vai arrumar confusão.
0: Você vai passando lá, por exemplo, as fotos, você vai passando. Aí aparece, por exemplo, Dai. Aí aparece Rafael. Aí aparece... Essa Maria.
1: A Miss Canivete.
0: Miss Canivete. Aparece um outro.
2: Então, e dizem que a gente pode escolher galinha. Por exemplo, eu quero um japonês. Aí você vai lá, no Japa.
0: Isso.
2: Mas eu quero um japonês alto. Então isso. Você vai lá e coloca a altura.
1: Diminuindo a...
0: E à medida que você vai dando esse tal de match, aí você tá validando a pessoa. Você tá gostando da pessoa. Ô, gostei. E se ela também dá um em você, aí pode haver ali...
2: Aí é match dos dois lados e pronto.
0: Vocês podem conversar.
2: Tanto a gente quanto eles, isso.
0: Ó, tá bem na cara que eu não entro nesses negócios, não.
1: Não
0: entro como o Márcio.
1: Imagina que ele entra.
0: Mas a pessoa, às vezes, ela tá tentando alimentar o próprio ego. Será que é... Cara, a validação online, será que ajuda ela a ter uma autoestima melhor até na vida real?
1: Isso assim? Aí sai pra rua, vai pro barzinho e fica muda.
0: Então, né, gente? Bom.
1: Aí fica com cara de interrogação.
0: Não, a Laura percebeu.
1: Agora, sério, agora eu vou falar. É, não é mais legal você, Adai, ver uma fotografia dela ou ver o sorriso dela pessoalmente?
0: Ah, pessoalmente. Mas assim, a
1: Adai não foi um bom exemplo.
0: É que.
2: Me ame menos.
0: Ó, por exemplo, pra você conhecer uma pessoa, vamos colocar aqui, na vida real, num bar, o caminho talvez seja mais fácil assim. Ai, a Dai vai levar uma amiga, e aí vai estar a gente lá, ela vai levar uma amiga que também, ó, ela não tem ninguém, então vou levar, de repente vai que um de vocês aí goste, aí começa uma conversa. Porque eu não sei se tem mais essa coisa assim, gente. Você chegar num estabelecimento, olhou, aí
1: tem,
0: olhou do outro lado,
1: tem,
0: Dona Florinda, professor Girafales.
1: Tem, sim.
0: Eu não sei se
1: tem.
2: Até tem,
0: mas acho
2: que as pessoas
0: é
2: não têm mais
0: a
2: iniciativa, exatamente.
1: Queridão.
2: Os homens hoje em dia estão com medo das mulheres, então eles não chegam.
0: E as mulheres também têm um pezinho meio atrás.
1: Dá licença um pouquinho, a sua cerveja tá meio sem gelo. Deixa eu te servir essa geladinha.
2: Ai, obrigada,
1: tá lá, lindo. Vamos bater um papinho, gente, é lógico que tem.
2: Então ensina, Galinha, os homens, porque
1: que
2: tá
1: que
2: difícil,
1: é
2: gente.
0: Ô, Galinha, mas eu não tomo cerveja, o que ela vai falar pra mim?
1: Você vai embora daqui, você não bebe, não bebe,
0: você
1: é chato.
0: Você não bebe,
1: legal. Você não bebe, você é chato que é o cão.
0: Mas aplicativo, você já teve, Dai? Você
2: nunca
0: já
2: tive,
0: entrou?
1: Eu também
2: verdade,
1: nunca tive.
2: Nunca entrei.
0: Eu também nunca tive. Mesmo depois separado, teve amigo aqui que falou, meu, entra nos aplicativos. Fala, rapaz, se eu recebesse um match... A gente põe sempre a melhor foto.
1: Pra falar a verdade... Eu nunca tive, porque eu sempre gostei de conversar olhando no olho. Eu não consigo ser diferente.
2: E é bom, porque aí você não se decepciona, né? Porque tem isso
1: também.
2: Tem
1: cada decepção.
2: Então, exatamente. É aí você povo coloca lá a foto toda mexida, toda trabalhada no filtro, aí quando você for ver...
1: Verdade. Uma pessoa viajou 600 quilômetros de ônibus quando chegou... Não é você, não.
2: Ah, eu não quero, não. Você me enganou.
0: Será que o povo que tá ouvindo aí tem essa coragem de entrar nos aplicativos? Ah, mas talvez seja que nem a Laura aqui, gente. Não pra arrumar um amor. Talvez pela curiosidade, mas mais que isso. De repente pra sentir
1: fortalecer
0: que...
1: Fortalecer o ego.
0: Ai, é.
2: Nossa, eu sou poderosa.
0: Pra massagear o ego.
2: Mas ali
0: receber...
2: não dá pra massagear nada, porque como a gente falou... Ah, às vezes coloca uma foto ali que ela colocou, nossa,
0: tá linda e
2: toda
0: maravilhosa.
2: Gostosona. E aí, quando o cara vê pessoalmente, vai falar, ih, não é tudo isso, não.
0: É, gente.
2: Então, é melhor levar uma cantada pessoalmente.
1: Eu prefiro.
2: É melhor ouvir
1: tá
2: aqui,
1: agora.
2: Ó. Eu prefiro. Tete a tete, maravilhosa. Como você é linda. Sabe, nossa, sabe, que sorriso, hein, gata?
1: Mas você sabe o que acontece? É o medo que o pessoal tem hoje, porque não ouviram de criança... Ouviram? Não. É. Pô, deixa eu trocar tua cerveja. Não. Ah, legal, bacana. Na hora que você quiser, tô aqui. Falou?
2: Pelo menos tentou, né?
0: Aí ela vai lá e fala, ô garçom,
1: o problema é dela, ela vai pagar a cerveja, ia tomar uma no peito.
0: Nossa, ô moço, não sou garçom não, só tô querendo flertar.
1: Ela ia tomar uma cervejinha na boa.
2: Mas tem que saber flertar, né? Não é? Prazer, eu sou o Caio.
1: E ó...
2: Caio de amores por ó, você.
1: Deixa eu falar. Preste atenção os detalhes da mulher. Olha lá, começou a passar muita mão no cabelo, assim, tá te olhando.
0: Ela tá chamando.
1: Não, não tá chamando.
0: Tá chamando a atenção.
1: Isso, despertou um interesse.
2: E tem a boca,
1: e
2: né?
1: E a mulher, quando ela dá aquela olhada... Porque a mulher sabe olhar.
0: E se eu chegar assim,
1: ó? Ela, olha lá, ó.
2: E ó...
0: E aí, mamãezinha?
2: Não, mas aí ela...
0: Qual a boa de hoje,
2: ela mamãezinha? Olha assim pra você e dá aquela...
0: Look my eyes.
2: Mordidinha nos lábios.
0: Ah, não. Aí já...
2: Já é. Tem um já amigo... é, já é. Eu, você, tem um... você e eu.
1: Tem um amigo meu do Monte Carlo que fala assim, para, dai.

0: Flash. 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Lucas e Igor Flash. Eduardo Costa vai cantar daqui a pouquinho aqui no grupo. Ele já entrou.
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10: 7:06, agora hora de Brasília.
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10: Tudo bem, gente, vamos lá, os assuntos aqui desta sexta-feira. Estamos falando aqui de aplicativo de relacionamento, ex-nora aí da Preta Gil, falando que ela não tava ali pra procurar um novo amor, só era pra receber coraçãozinho, validação, e é isso. Se isso inflava o ego dela.
11: Manda recado pela mesma, então, se ela quer receber coraçãozinho.
10: Tem 11 de setembro, estamos no 11 de setembro hoje, 2026. 25 anos aí. Caramba, meu. Pior que você, ó, eu assisti um documentário no...
11: Nossa, eu tinha acho que 16, 17.
10: Tá.
11: Tá rindo do quê, o Pedro Bó?
12: É que faz tempo.
10: Mas tem um documentário na Netflix. Ah, esqueci o nome desse documentário, mas depois eu pego aqui. Que é a captura do Bin Laden. Que aí se possa... Porque depois, meu, o país... É, os Estados Unidos... essa coisa das torres gêmeas aí foram um aviso de que, assim, vocês não são o que vocês acham que são. Tipo isso, né? Veio essa coisa do terrorismo depois. Por isso que aí impactou o mundo todo.
11: O problema é deles, eles que se entendam.
10: E quem tava nesse dia? Quem tava nesse dia aí? Que vivenciou?
11: Ah,
10: imagina lá.
11: Foi o Larry.
10: E as cenas. Larry. É.
11: Depois eu vou falar agora ou depois?
10: Você quer falar agora? Poxa, lógico.
11: Você que sabe.
10: Você quer falar já? Peraí. Vamos ouvir a Juliana aqui, ó.
13: Tem um amigo que ele escapou da morte duas vezes. A primeira vez ele tava na escola, chegou dois amigos dele, que eram meus amigos também, chamou ele pra ir em um local. E aí ele ia, mas na última hora ele falou, não, vou ficar aqui que eu vou esperar, ia esperar alguém chegar, dos colegas lá da escola. Vou ficar aqui esperando tal pessoa que eu quero ver ela, pode ir lá. Aí os dois foram, os dois sofreram um acidente na avenida, né? E morreram os dois.
10: Nossa. Eita, lasqueira!
11: Gente. Ela não foi, vai, eu não vou. Olha.
10: Meu Deus do céu.
14: A melhor coisa.
10: Falou, não vou não. E aí, olha como que é, hein?
11: Isso é livramento, hein?
14: Livrou. Livramento.
10: Maria, fala Maria.
15: Instinto de sobrevivência, eu iria ter, com certeza, eu ia tentar descer esses 25 andares. Agora precisa saber se eu ia ter perna e saúde para isso, né? Mas com certeza eu ia tentar sobreviver e me safar.
10: É, rapaz, são histórias e histórias, né? Aplicativo de relacionamento, fala, Amara.
16: Quando eu era solteira, eu não tinha confiança em entrar, né? Graças a Deus, conheci meu marido no meu trabalho e tô com ele até hoje, graças a Deus. Mas acredito que hoje em dia tá difícil você achar alguma coisa séria no em aplicativo. A pessoa só quer ficar, só quer zoeira. Então, eu acho que é melhor procurar em barzinho, baladinha, sabe? Acredito que é mais seguro.
11: Sabe que eu tomei um susto, hein?
14: Por quê?
11: Porque ela, quando era solteira, eu não tinha coragem de entrar. Eu falei, será que ela foi depois de casada?
10: Aí vocês ouviram a fungada no fundo, o neném tava perto.
11: Adivinha se o maridão não tava lá.
10: O neném tava perto ali. Muito bem, Jussara falando o mesmo assunto.
17: O aplicativo de namoro é uma forma das pessoas buscar a perfeição de outras pessoas, que na verdade não existe, né? Porque ninguém é perfeito. Então, eu acho que é uma perda de tempo esses aplicativos, porque mostram que realmente as pessoas não são, muitas vezes, do jeito que fala que é.
10: Às vezes acontece isso aí.
11: Não adianta procurar perfeição em site de relacionamento. Eu não estou em nenhum.
0: No. Nossa, que autoestima elevada, caramba, minha gente. Olha. Que isso, em Brasil?
10: Continuar falando sobre o 11 de setembro, algum livramento que você teve? E você, ô, puxa saco, vamos falar com você hoje também, viu? Você puxa saco
0: tá
10: do seu chefe.
0: Tá puxando o saco do patrão.

0: tudo e muito mais, Eduardo Costa. Olha eu aqui. Galinha, é tu, galinha.
1: Lari Pinto Ferreira Faria Júnior. O pai dele era o Lari Pinto Ferreira, que jogou no Internacional de Porto Alegre na época de 50, 60. Ele mudou para os Estados Unidos e estava trabalhando há 2 anos nas Torres Gêmeas, desde 99. Ele trabalhava no 25º andar, quando houve o problema. Eram torres de 110 andares e os aviões colidiram entre o 93 e o 99. A hora que ele sentiu aquele tranco todo, eles começaram a descer pelas escadas e, inclusive, ele fala uma frase que seria cômico se não fosse trágico, né? Mas e como é que era o clima? Ele falou, era tão triste quanto a saída do campo quando o Internacional perdia. É, né?
2: Porque... Faz associação com o futebol, né? Ele cresceu nisso.
1: Mas ele conseguiu, graças a Deus, se safar Mas ele falou que a polícia pedia para o pessoal proteger a cabeça, porque vinha caindo coisas de lá de cima, até corpos, até pessoas se jogando. Mas isso aí, a história já ficou, graças a Deus. Os povos vão se entendendo, vão se reconstruindo. Só as famílias que perderam seus entes, que esses nunca mais vão ser repostos, né? Mas a pergunta é a seguinte: esse cara estava no 25º andar e conseguiu descer pela escada, e logo depois que ele saiu, momentos depois que ele... os prédios ruíram. Sim. E por sorte vieram para dentro, porque se cai para frente, ixi, pegava mais, inclusive mais ele. Gente. A pergunta que a gente queria fazer é o seguinte: você já teve algum livramento assim? Gente, conhece alguém que quando aconteceram alguns desastres aéreos, né? Isso. A gente fica sabendo, olha, eu cheguei atrasado no check-in.
2: Eu cheguei atrasado, eu ia pegar esse voo, mas depois...
1: Ah, resolvi ficar mais um pouco aqui. Eu estava voltando, Presidente Prudente, já contei essa história para vocês. Eu estava na Conta MEC, o pai de uma namorada estava muito doente e eu tentei comprar passagem, não consegui. Vou embarcar em Bauru, não consegui. Peguei o carro, vim embora... Quando eu consegui ligar o rádio, acabou a hora do Brasil, que era antigamente era obrigatório das 7 às 8 e tal, bum! O avião que levantou voo em Bauru explodiu.
3: E são coisas que a gente não entende, né?
1: Quase que eu pago o dobro pela passagem pra morrer.
3: Então, e aí na hora fica nervoso e xinga. E fala, ai meu Deus, eu precisava estar lá. Mas Deus sabe de todas as coisas, né? Você atrasou porque não era...

0: Então a gente era office boy. Office boy. Então circulava, às vezes. Eu fui cobrir férias numa outra cidade. Que o office boy saiu. Eu
1: porque quando você ia pra cidade, você ia gazetear no shopping?
0: Ia gazetear no shopping, jogar fliperama, sempre enrolar. E o shopping era um ponto de encontro, às vezes, dos meninos das outras, os office boys, né? Pra gente ficar enrolando. E justamente nesse dia que explodiu tudo lá, eu tava num outro lugar. Eu falei, rapaz, era pra eu estar lá. Eu tinha 16 aninhos na época. Era um cirilinho. E aí você começa a entender. Fala, rapaz do céu. Na mesma época, uma igreja. Eu lembro de uma igreja também, caiu o teto. Teve gente que morreu e não sei o quê.
1: E são, teve são gente que não foi no que culto, fica, que teve um problema A, B ou C.
0: E a pessoa sempre vai contar. Esse negócio de avião, nossa, é o que tem mais relato às vezes. Ah, não, deixei pra comprar depois. Passagem do ônibus, aí o ônibus vai. Enfim, gente. É, pode ser o livramento, você não precisa ter também nenhuma religião pra
1: não,
0: falar.
1: Não é uma. Sabe,
0: o acaso vai te proteger não. Muitas vezes. É, vai ser.
1: Eu, quando as coisas acontecem, essa semana aconteceram coisas pra mim que. Só por Deus mesmo que eu consegui sair. Mas. Eu acredito. Agora, cada um acredita na sua religião. Seja ela qual for.
0: E se você vai casar e aí atrasa pra chegar na igreja?
1: Não teve a igreja que inundou lá? Aí, ó, que. Isso, mas, isso,
0: foi na Índia, foi na Índia.
1: Isso é aviso, isso é aviso.
2: Que horror.
0: Mas teve um caso
1: aviso.
0: Na Índia, o pessoal entrando com a igreja toda alagada.
2: Só, vocês falaram disso, eu já lembrei da coitada da Ana Hickman. A tadinha, ela vai casar amanhã com o Edu Guedes e ela tá muito preocupada com o tempo. Porque ela tá com medo, né, de estragar a cerimônia.
0: Será
2: que aí vocês vão falar o quê? Que é aviso também.
1: É aviso do outro lá. É aviso do Zebu.
2: É
1: aviso do Zebu.
2: Mas vai dar tudo certo, Ana Hickman, Edu Guedes.
1: O Zebu tá fazendo dança da chuva.

0: Tudo e muito mais, Ed Brito e Samuel, toda mulher. Ó, são 7h25 agora, hora de Brasília. 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
0: Isso.
2: Essa galera que promete tudo na segunda-feira.
0: A pergunta, doeu muito essa semana, gente?
2: Coleção de dor, né? 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Na terça virou no cotovelo, na quinta nas costas. É. 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E aí tá fazendo o quê? Chega no final de semana, fala, vou repousar, repouso e não acontece nada, não melhora. Sabe por quê? 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
0: musculares. Você falou que é um suplemento, então posso fazer uso de um outro remédio e tal? 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
0: né?
2: 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Vai ajudar na questão física e vai ajudar também no sono. Muita gente tem problema de sono porque está estressado.
1: Se você pode suplementar com verdura, que nem você falou, é só comer uma caixa de espinafre.
2: Um caminhão.
1: Uma caixinha de espinafre.
2: Mastiga o dia inteiro, igual vaca, né? Fica mastigando o dia inteiro.
1: Das verduras escuras que sai o magnésio. É. Mas o nosso solo é mais difícil,
2: é verdade. Perfeitamente. É por isso que é necessária a suplementação.
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0: Ela foi tomar o dela já. Opa! Só pra falar. Aí eu falo no ar que tomo, mas já foi lá.
3: Por isso que eu deixei pra tomar à noite.
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0: Bom fim de semana.

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0: Rapaz do céu, a gente é fofoqueiro mesmo, hein? A gente entrou no grupo. Não, o ouvinte tem que saber, porque isso aqui é um grupo.
1: Não, já não vai falar pro ouvinte que a Dex tá com uma mancha escura na perna.
2: Ah, isso eu tô, né, gente? Ela sofri postou. Um acidente doméstico.
0: Você postou, né, Dex? Você postou já?
1: Como é que chama um acidente? Engasgou, hein?
2: Verdade, menino.
1: Engasgou, hein?
2: Tava lá limpando o meu closet, aí a minha prateleira de sapatos é toda de vidro. E aí, quando eu fui colocar a última bota lá caiu. Em cima, caiu tudo, mas foi caindo um em cima do outro.
1: Com a sua delicadeza, você foi colocar a bota no último lugar.
2: Isso. Parabéns, ah, só que tava meio escada. Mole, meio solto, e aí caiu tudo, gente. Graças a Deus, como olha é que... aí, um livramento, como porque é que os vidros não quebraram. Papá. E um daqueles vidros pegou na minha perna e veio de quina.
0: Ela tá parecendo Angélica.
2: Aí, gente, ficou essa marca horrorosa.
0: Mas você tá que nem Angélica, ficou aí um charme.
2: Marcio. É, a dela é compridinha, né? E a minha é redondinha.
1: O seu tá parecendo... Foi o vidro. Foi vidro, vem aqui.
2: Ah, que isso.
0: Ô, Vidrão, vem aqui. Foi,
2: é verdade,
1: vem cá, Vidrão,
2: gente.
1: Da pegada do macaco louco, vem aqui.
0: Gente do céu. É, as marcas... Tá um roxo, que é um roxo estranho. Mas beleza. Isso aí, Dai 40, isso aí.
2: Tudo passa.
0: Tudo passa.
2: Passará.
0: Passa uma pomada aí que passa.
2: Vou passar.
1: E no Dodge.
2: Isso.
0: Tereza, cadê Tereza?
2: Cadê?
0: Onde anda a minha Tereza? Vai falar do Leonardo, hein? Quem não tem... Você que é patrão, já teve um funcionário puxa-saco?
1: Por que que ele ia puxa-saco?
0: Você tinha, na época... Você como líder lá da Sharp, tinha
1: um
0: puxa-saco, Galinha?
1: Eu dei um monte.
0: Vivia dando presente, é?
1: Aí só se trubicava, amigo. Não gosto de puxa-saco.
0: Eita.
1: Ô, Dai, você não vai falar o que o Leonardo fez?
2: Ah, vou.
1: Agora?
2: Agora?
0: Fala agora já.
2: Ela não vai, não. Eu vou esperar mais um pouquinho. Nossa, na próxima, na próxima entrada, eu conto.
0: Tanto mistério pra contar uma fofoca, rapaz. Meu
1: Deus. Sacarulha, viu? Não te aguento mais.
2: Fofoqueiros.
3: Né? Muito gentil com a gente. Eles querem alguma coisa. Ninguém faz nada de graça, né? Quando alguém fala, vem aqui, senta, toma uma água, toma um café, vamos sentar, tá bem confortável. Isso aí eles querem mesmo. Todo mundo é assim.
0: É... Tem gente que é exagerado demais.
1: Não tem almoço grátis.
0: Tem gente que é. Não tem. Às vezes você tá fazendo uma salinha.
1: Não,
0: ali,
1: aí é outra coisa. É outra coisa.
0: Mas se você é bom no que você faz e tal, não precisa ficar, porque é um saco, gente. Ave Maria. Daniele, 11 de setembro.
4: Se eu tivesse no 22º andar das Torres Gêmeas hoje, eu acho que eu teria o sangue frio de descer correndo sim pra tentar sobreviver, viu? Eu ia lutar pela minha vida até o fim.
0: O 22º andar, pra quem pegou o que tava acontecendo, dava, né? Dava. Que aí
1: muita gente se salvou. O problema maior das pessoas, infelizmente, se atirarem...
0: Quem tava acima,
1: quem
0: né?
1: Quem tava acima e o pânico do fogo, aquele negócio todo, não, foi muito forte.
0: Ô, Galinha, quem vivenciou aquele 11 de setembro, até na redondeza, assim, quando fecha o olho, lembra até hoje, mano.
1: Mas não tem
0: um trauma, teve gente que teve que fazer terapia muitos anos.
2: Foi traumático, né?
1: A poeira ficou no ar muito tempo. Você imagina aquele monte de concreto ruindo.
0: Você via bombeiro assim, tipo, não sabia o que fazer. Não tinha como socorrer um povo que estava acima do 50º andar lá. O
5: aplicativo é bom para você...
0: Ó, aplicativo de relacionamento, é outro assunto de hoje aqui.
5: O aplicativo é bom para você conhecer pessoas, conversar. Eu entrava, só que eu não tinha coragem de encontrar ninguém. O dia que eu decidi que eu queria realmente um namorado, eu comecei a conversar com uma pessoa no sábado. Na terça, a gente marcou no lugar público, um restaurante perto de uma estação de metrô. Nos encontramos, gostamos e estamos até hoje. Vamos fazer 3 anos que estamos casados. Namoramos 1 ano e meio e depois nos casamos. Ficamos noivos e nos casamos. Então, dá super certo, mas você tem que saber o que você quer.
0: Uhum.
1: Como é que é o nome da ouvinte?
0: A ouvinte? Essa daqui é Amanda, essa aqui? Amanda. Mari.
1: A Mari.
0: Mari,
1: você tinha que ver o que você falou que deu certo, ficou 3 anos e pouco, sorriso da Daya.
2: Abriu de boca. Claro, eu fico feliz pelas pessoas.
0: Ai, meu Deus. Cuidado, pô, esse negócio de aplicativo, de você fazer...
1: Cuidado com o golpe,
0: hein? Cuidado com o aplicativo. Tem um meme de um molequinho que viraliza até hoje, o pessoal reage, mas racha o bico. O moleque, tem uns negócios que você faz uma pergunta... pra roletinha lá e vai sair sim ou não. E o moleque fala assim, eu sou feio, aí gira, sim. Eu sou feio, sim, aí, ai, eu sou feio, eu vou morrer.
1: Mas onde tem essa...
0: Será que é no Instagram, no Snapchat, alguma
2: nossa,
0: coisa assim?
2: Nossa, mas peraí. Ele faz essa cara aí porque tu ficou feio.
0: Ficou feio, minha filha. Aqui, se eu perguntar se eu sou...
1: Cirilinho.
0: Eu sou feio.
2: Chorando pior ainda.
0: Relacionamento, Rosilei.
6: O aplicativo de namoro ajuda a encontrar, sim, alguém pra transformar em busca de relacionamento. Eita, já vi um colega meu, ele conheceu a mulher dele pelo aplicativo e eles estão vivendo até hoje, né? Vai de cada um, né?
0: Colega meu.
1: Calma, tá Dai, calma. Falando. Deixa acabar o programa, nós fazemos. Pera, eu não vou fazer agora.
2: Fazer, meu. Quero fazer.
1: Ah, faz favor, hein?
2: Ai, quero dar match.
1: Ó, eu sei.
0: Agora na fofoca, você vai contar depois dessa música, hein? Ai, meu Deus.

0: 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Léo Foguete, beijo, beija-flor.
1: Ô, chefe, um beijo, hein? Não sei onde você está, mas um beijo no coração. Isso é coisa de puxa-saco, não.
2: Você é cardíaco, você é cardiologista?
1: Isso.
2: Você é cardiologista, tá mandando um beijo no coração?
1: Não, é, isso é coisa de puxa-saco.
3: Pois é, então vamos falar do Leonardo. É assim,
2: dele. Chefe, se você espirrar daqui 3 horas, leva os 3 saúde antecipado.
3: Gente, o que aconteceu?
2: Eu quero saber, pô.
3: Leonardo estava na cozinha da casa dele conversando com as funcionárias. Aí a Ludmilla olhou para ele com a boca cheia de arroz e galinha. Falou assim: nossa, Leonardo, você tá um príncipe hoje, hein? Tá mais bonito.
1: Oh, aí sim,
3: com a boca
1: patrão.
3: Cheia de arroz, elogiando o chefe. Aí, né, ele olhou assim para ela e falou assim: fala logo, você tá querendo o quê? Aí ela olhou pra ele, deu aquela risadinha. Ele falou: você está querendo alguma coisa pra tá elogiando, não é de me elogiar? Aí ela olhou pra ele e falou assim: então, é que eu queria ingresso pro boteco, né? O boteco do Gustavo Lima.
1: Louco, Gustavo! Nem pra ir no show do patrão, rapaz.
2: Aí, o patrão ela vai, né?
1: Sacanagem,
3: hein? Aí ele começou a dar risada, ele ainda brincou, né? E falou assim: ô, Gustavo Lima, ai, você tá dando trabalho demais com isso aí, viu?
1: Ô, puxa saco. Não, quando chegar, fala: nossa, chefe, você está tão diferente.
3: Chamou até de príncipe.
1: Bonito. Parecendo um príncipe. Meu Deus do céu. Quer dizer que ela é... Ela vai? Então, ele vai conseguir?
3: Será? Acho que sim, bom, né?
1: Ele vai conseguir pra ela.
3: E com certeza agora o Gustavo Lima vai ver. Vai mandar os ingressos.
2: Vai mandar ela de VIP.
1: Pois
3: isso.
1: É.
3: Isso.
2: Vai, pimba.
3: Vai falar ainda: ó, Leonardo, libera, hein? Libera.
2: Ô, Leonardo.
3: E nesse ela... dia ela não trabalha.
2: E ela não volta pra trabalhar amanhã, não.
3: Oba, ah, é, Leonardo, até porque vai tomar todas.
1: O Leonardo deve ser um cara tão legal. E ele é um cara tão simpático, né? Nos bastidores assim, é gente da gente. Ele que não precisa puxar saco.
2: É simples, puxa saco. É simples. É só você ver aonde os artistas vão passar férias e aonde o Leonardo vai.
1: Onde vai, né?
2: O Leonardo vai pro Pantanal, ele quer saber da fazenda, né? O pessoal vai para Miami, Orlando, isso. Europa. Leonardo não quer, Leonardo.
1: Mas quando ele acompanhou a esposa, a viagem internacional, ele só reclamava.
2: Só reclamava.
1: Que gelo, negócio de neve.
3: O bicho é desse jeito. Você e tá só louco, fala de rapaz. Cachaça o tempo todo. E a Poliana fica: Leonardo, para, Leonardo, agora não é hora.
2: É
3: nada, porre.
1: Imagina.
3: Essa mulher é uma anja.
1: Anjo,
3: pra aturar tudo que ela aturou do Leonardo até hoje.
2: Que ela aturou, não vem falar do Leonardo, não.
1: Chifre.
3: Aturou muito
2: chifre.
3: E ó, ela falou que ela é daquelas que não é assim: ai, perdoei e volta a falar no assunto. Ela falou que simplesmente ela esquece como se nada tivesse acontecido. Essa mulher é uma anja.
2: Nada...
3: Que mulher que perdoa uma traição e nunca mais fala.
2: Alguém prova? Alguém foi colchão?
1: É.
2: Tem vídeo? Alguém serviu de lençol? Foi travesseiro?
3: Ele não disse o contrário.
2: Tem vídeo, tem áudio? Ninguém vai falar do meu amigo Leonardo aqui, não. Já não chega o que você fala da mulher do outro lá que foi fazer a reforma lá?
3: Ele mesmo assume.
2: Foi reformar o nariz, foi reformar...
3: Ah, do Giovanni?
1: Da funcionária?
3: Tá se arrumando, a Ludmilla.
1: Pô, tu tá mais puxa saco que a Ludmilla agora, velho. Caramba! Meu Deus!
2: Leonardo é parça.
1: Você quer ir no show de quem agora?
2: Leonardo, eu quero ir no cabaré.
3: A Ludmilla vai cantar. É hoje.
1: Ele quer ir no cabaré. A gente vai.
3: E... Bora, eu vou também.
1: Bora.
2: Você sabe qual cabaré que eu tô falando?
3: Ah, não. Esse não. Esse eu não quero. Ela não vai, não.

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1: Diego e Victor Hugo.
2: Moça pra casar.
3: Vocês estão falando besteira.

0: 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Diego e Victor Hugo, Moça pra Casar. Já já tem Fernando Sorocaba.
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0: Ô chefe, nossa relação tem tudo pra dar certo.
2: Sabe quem ele vai falar pra...
0: Já saco, tá falando.
2: Sabe quem ele vai falar pra você segunda-feira? O que ela pra hoje só ficou saudade.
3: Ah, puxa saco demais, viu?
0: Socorro!
3: Falando nisso, temos o vídeo do Leonardo lá no Instagram da Nativa.
0: Tá puxa saco?
3: É, então vai lá, ouvinte, arroba Nativa. Curte, comenta e compartilha.
0: Eu fiz esse trocadilho aqui. É pra nota que a Dai trouxe há pouco aqui, a fofoca de Dai 40 hoje. Leonardo tem uma funcionária lá que, nossa, chegou elogiando tudo, porque só pra ela pedir show pro ingresso pro show do Gustavo Lima, né? Mas é, tem nem vergonha na cara, hein?
3: Ah, tá certa.
0: Qual o nome dela mesmo? Esqueci.
3: A Ludmilla. É hoje.
4: É hoje. Dizia minha avó, né? Quando começa a acariciar bem a galinha, à noite ela corta o pescoço dela. Vai pra panela. O ser humano tá tão acostumado a sofrer, quando vê uma mão amiga, vê uma coisa assim, gentil do lado dele, desconfia de tudo e de todos, né?
0: Não fecha o olho, galinha, quando alguém começar a acariciar você.
2: Não vem cortar o pescoço do galinha, não. Aliás, a nota que o Márcio falou hoje foi do
0: aplicativo.
2: Do aplicativo. Já tá no Instagram da arroba Nativa. E eu já... E foi pro YouTube também.
0: É
2: arroba Rede Nativa Oficial.
3: Isso.
2: Arroba não. É youtube.com/
3: Rede Nativa
2: Oficial.
3: Isso.
2: Eu já dei
0: o aceitar.
3: Colapso.
2: Viu? Tô entendido demais.
3: Eu vou também.
2: Galinha.nativa.
3: Clicar pra fazer collab.
0: É um match que a gente faz ali no
2: não,
0: vídeo.
2: Ninguém faz isso aqui, nós estamos aqui pra trabalhar.
0: A gente aceita. Eu vou aceitar o meu daqui a pouquinho lá. A Dai fala assim, para, vocês estão bugando. Como é que fala? Vocês estão bugando o vídeo, né? Bugando, que você fala.
3: Bugando?
0: Aceita aí, que senão
3: vai...
0: Ah,
3: é, vocês ficam atrapalhando o engajamento do vídeo. Porque não aceita collab, aí fica ali, ó, bloqueado.
2: Enche o saco.
0: Nossa,
3: eu encho o saco mesmo.
0: Alguém me ligou com a meia-noite pra falar pra eu aceitar um negócio.
3: Aceita! Você pediu pra colocar collab, agora aceita.
2: Essa é calminha, né? Aceita!
0: Aceita!
3: Não sou, calma.
0: O Júlio vai falar também do Leonardo. Fala, Júlio, puxa saco.
5: Dá pra desconfiar, hein? Quando vem uma coisa com um pedido, com um presentinho, já dá pra desconfiar que é alguma coisa em troca.
0: Aí, ó.
2: Quando é esmola demais, o santo desconfia.
0: O chefe desconfia.
3: Chamou de príncipe, falou que tá gatão, que tá bonitão. Aí tem.
0: É. Solange, falando do 11 de setembro. Vamos lá.
6: Se eu estivesse lá, eu não sei, eu acho que eu ia ficar paralisada e eu não teria coragem de sair do lugar, porque eu sou muito medrosa e eu ia me apavorar e eu ia, não teria coragem. Essa coragem que ele teve de descer todas as escadas. Olha, é um vencedor.
0: É, e a coragem, e assim, às vezes, gente, na hora do desespero, até acreditar, né, galera, que tá acontecendo alguma coisa, porque na hora de um... Tem gente que às vezes é pisoteada na confusão, acaba...
2: Vozinha dizia, quando a água bate na bunda, todo mundo aprende a nadar, meu filho.
0: Meu Deus.
3: Ah, meu Deus do céu.
2: Agora, falsidade é uma coisa terrível.
3: Eu não tenho muito. O quê?
0: Falsidade é um negócio.
3: Por que falsidade? Cara,
2: quer dizer que falou lindo, falou não sei o quê, não sei o quê.
3: Proxé!
2: Ah, obrigado, Dai 40. Eita, vamos lá, vamos pra frente.
3: Eu sempre vou te chamar de lindo.
2: Ah, não vai não.
0: Olha aí, ó. Aplicativo de relacionamento e tudo, Natália. Você tá nessas coisas aí?
7: Não, menina? É nem o aplicativo em si, mas eu acho que é o momento e como está a cabeça da pessoa, né? Se ela estiver numa fase legal, o aplicativo pode ser uma ferramenta interessante para conhecer outras pessoas, pessoas com os mesmos gostos, né? Agora, se ela estiver com a cabeça um pouco conturbada, carente, de repente ela pode entrar numa fria. Então, acho que não é a culpa do aplicativo, e sim de como a pessoa está internamente, os sentimentos, né?
2: Você estava bem quando você começou a conversar no aplicativo? Acho que ela estava num momento bom.
0: Esse negócio de carência aí também, você cai. Não, que cai então, golpe.
2: É aí que entra no golpe.
0: É, meu amigo.
2: O golpista aproveita a carência. Aí, ou a golpista, né? Os dois lados aproveitam a carência. E o homem mais tonto vai querer um patinho. Mano.
3: Esquece essa carência aí. Tá não carente, sai fazendo besteira. Tô nada. Nem tenho porquê, meu filho. Eu tenho um floquinho comigo todos os dias. Entendeu?
2: É.
3: Galinha.
2: Pelo menos ele não vai dizer que você é falso. Ele não consegue.
3: O floquinho é como se fosse uma pessoa, ele só não fala.
0: É verdade.
3: Ele me dá tanto amor e carinho que não tem carência certa.
0: Deixa até marcas na perna. Rapaz do céu. Ei, floquinho.
2: Floquinho tem a pegada. Põe o vidro.

volta logo pro hemisfério sul do mundo. 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Me mostrou o quanto é bom estar no

0: Claro, gente, lindo demais.
1: 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Ô, carinho, Madrid, 8h21, já tem Zé Felipe por aqui, ó.
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0: 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Chão de Avião, Henrique e Juliano, não é o lugar, é a pessoa.
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0: Oh, vou te falar uma coisa, uma pessoa vai levar mais quinhentão hoje.
2: Quinhentão?
0: Tem.
2: É já.
0: R$500, já a música da semana. Ó, os assuntos de hoje aqui, 11 de setembro. Gente, estamos no 11 de setembro hoje, por isso que o Galinha trouxe essa notícia de um brasileiro, né, Galinha?
2: De um brasileiro, filho de um jogador de futebol do Internacional de Porto Alegre.
0: Que na época tava numa das torres lá, né? Deu tempo dele sair, escapar.
2: Ele estava abaixo de onde entraram os aviões, né?
0: Que ali, ó, o prédio era muito grande. Inclusive ontem, acho que foi ontem essa homenagem que fizeram lá com os drones. Rapaz, que coisa bonita.
2: Bonito.
0: Uns drones fizeram à toa. As duas torres assim, só de... com drones assim, à noite, as luzes. Nossa, bem legal a homenagem. E o Farid vai comentar aqui, ó, sobre o 11. Ou algo que você já, de repente, evitou fazer. Ah, não, vou marcar depois. Aí aconteceu alguma coisa. Falei, meu Deus, foi um livramento.
3: Esse 11 de setembro eu estava estudando e era bem de dia do meu aniversário. Estavam todo mundo já para tacar ovo e farinha. Aí a diretora liberou, mas cedeu. Na frente de todo mundo, consegui ir embora sem levar ovo e farinha.
0: Ah, não, mas no dia seguinte
2: então,
0: eu levava.
2: Então, meu amigo, parabéns pelo seu aniversário, parabéns. Porque é hoje.
4: Parabéns.
2: É hoje.
0: Aê, Farid.
4: Quando a gente está em um sufoco, a gente não olha lugar para fugir. A gente passa no meio do fogo, a gente passa no meio da água, a gente faz tudo que for possível. Eu desceria, sim, nessas escadas, com certeza.
0: É, na hora do desespero... Tem gente na hora do desespero, se você não tiver calma, é que nem quando fala assim, vou salvar alguém no meio do mar, assim, e tal... O desespero da pessoa, se você não tiver calma ali, meu, vai você e a pessoa
5: junto. Isso é até numa piscina, não precisa nem ser no mar.
0: Não, na água, assim, piscina, água, mar, qualquer coisa. Vou salvar, meu amigo do céu.
5: Só que a outra pessoa tá desesperada, a outra pessoa começa a querer afogar o outro.
0: É, isso mesmo. Amanda, aplicativo de relacionamento, fala, Amanda.
6: Eu já entrei em aplicativo de namoro, mas não foi nem pra procurar namorado. Foi pra bater papo e tudo, de fazer amizades, assim. E talvez, se rolasse algo, a gente fluía pra algo mais sério, né? Mas foi uma vez só e uma decepção pra nunca mais.
5: Eita.
6: Eu gosto de negão e eu coloquei lá que eu gostava de negão.
5: É, Marcião.
0: Deixa eu voltar aqui.
5: Você fica na sua.
6: Vê só, e uma decepção.
2: Ive, presta atenção nesse áudio. Presta atenção nesse áudio do ouvinte, Ive.
0: Fala, Amanda. Fala.
6: Opa, nunca mais. Eu gosto de negão e eu coloquei lá que eu gostava de negão, forte, tatuado.
2: Então era
6: aí,
2: você.
6: Tá, me chamaram, deu match, né? Que tinha uma foto bem bonita lá. E quando foi pra conhecer pessoalmente, mas eu não cheguei perto da pessoa, né? Eu marquei num lugar e fiquei um pouco bem distante, assim. Eu falei, já cheguei. Aí ele falou, eu também. Aí eu falei, que cor de roupa você tá? Aí ele falou a roupa que tava. E você acredita, pra minha decepção, que de negão não tinha nada. Era um japonês.
5: Era um japonês! Ô, Márcio, se você fosse solteiro, que você não é, ó, negão, tatuado, cheio de tatuagem.
2: Mas falou,
5: não,
2: todo viu? Mas falou um negão bonito, fortão.
0: Oxe, rapaz. Oxe. Eu tô ali no não,
5: mas o Márcio é carismático.
2: É carismático. Você tem uma beleza interior que é só maravilhosa.
0: Só que também, se eu chegar e a pessoa não é de acordo com o que ela falou, eu vou falar, arigatô, boa noite. Japonês, tudo bem? Arigatô.
7: Infelizmente, a gente sempre desconfia, né? A gente vê pelos filhos da gente que quando quer alguma coisa, chega com carinho, dando atenção, aí já vem o pedido, né? Mas é com alegria que isso demonstra que as pessoas sempre sabem recorrer, né? Quando são pedidos simples.
0: Eu ia disparar uma música pro áudio. Como que pode, né?
5: Foi a emoção.
0: Eu vou repetir só daqui a pouco.
5: Foi a emoção. Ele ouviu falar negão, tatuado, bonitão. Aí ele se empolgou, gente.
2: A sua esposa tá mandando um recado aqui.
1: Isso não!

0: 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É Felipe e Ana Castela. Já já tem Zezé e Luciana aqui no grupo.
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0: A Nativa entrou no grupo, galinha. 8h48 horas de Brasília.
1: Manda um abraço pro Edinho da Prime Show e Eventos.
0: Oh, que legal,
1: Edinho. Tá na nossa sintonia, como sempre. Diz que vai levar todos a jantar amanhã. Você não vai, você vai trabalhar.
2: É, infelizmente eu não vou conseguir ir.
1: Você vai trabalhar.
2: Mas estarei daqui, ó. Em pensamento, curtindo junto com vocês.
1: Eu vou levar o Márcio Cruz comigo. Uhum. E você fica cuidando da lojinha aqui.
2: Pode deixar que eu cuido aqui, ó.
1: Edinho, um abraço.
2: Eu cuido da nave.
0: Aí, que legal, Edinho. Tamo junto aí, ó. Obrigado pela audiência, o carinho, o Lindomar. Agora o Lindomar vai falar do Leonardo.
1: Vocês estão chamando o Edinho de lindo. É pra nossa.
0: O Lindomar vai falar do Leonardo. É o áudio que eu coloquei no lugar da música aqui, ó. Aí ficou lá, aleatório. Ah, tá. Ele vai falar do Leonardo. Puxa saco. Funcionário puxa saco, hein?
3: Infelizmente, a gente sempre desconfia, né? A gente vê pelos filhos da gente que quando quer alguma coisa, chega com carinho, dando atenção. Aí já vem o pedido, né? Mas é com alegria que isso demonstra que as pessoas sempre sabem recorrer, né? Quando são pedidos simples.
0: Lembrei da Malu.
1: Do dedinho.
0: Conta a história, galera. Eu tava dormindo, né?
1: Eu dormindo.
0: Recebendo carinho.
1: E a Maluzinha deitada do meu lado. Aí assim, de repente eu comecei a sentir assim, um carinho na mão, falei, nossa, que bonitinha, né? Ela tá querendo dormir de mão dada comigo, assim, tá. Aí eu falei, ah, maluco, que gostoso, tá fazendo um carinho na mão do vô. Não, vô, eu queria pegar o dedo pra pôr na digital do celular.
0: Queria desbloquear.
1: Foi na época do tio Paulo.
2: Vai marcando bobeira.
1: Foi na época do tio Paulo.
0: Na época do tio Paulo, oh, meu Deus do céu. Vamos lá, Cida.
4: Quando a pessoa é diferente com você, mais carinhosa, eu tiro isso pela minha filha. Minha filha Sofia, quando ela fala, mãe, aí eu já falo, já vem me pedir alguma coisa. E com certeza é. Ela fala, mãe, dá um tempinho. E aí eu pergunto o quê? Aí ela, sabe o que que é? É que tal, sempre quer me pedir alguma coisa.
1: Eu vi o meme na internet, a menina chega assim, abraça, vem e fala, mãe, ela fala, não tenho, não vai, não, não sei o quê. Nossa mãe, só queria te dar um abraço. Ah, filha, ai, desculpa, tá dando aquele abraço que ela vai sendo. Posso ir à casa da Cláudia?
0: Ô, Dai, quando quer que você saca que tem, vão pedir alguma coisa assim? Tem alguma coisa, Leozinho?
2: Não, eles são muito tranquilos. Eles não são de ficar pedindo coisa nada, assim, toda hora. Mas quando pede pra fazer alguma coisa, como eu já falei,
0: mamãe,
2: se eu falar não e ponto final, pronto, eles já nem tentam de novo.
1: Que megera.
2: Não.
1: Mas se ele falar assim, deixa, tá mudando as coisas. Agora já tá falando assim. Antigamente era assim, mamãe, agora tá falando, mamãe. Vai ver daqui a pouquinho como é que é. O meu vai fazer agora, pronto.
0: O meu no aniversário
2: tá aqui. Bom, tá pra nascer.
0: Vocês viram aqui, ó.
2: Um filho que vai falar assim comigo.
1: Ter outro?
2: Não.
0: O meu no aniversário aqui, eu falei, não vai aparecer pra me dar um parabéns. Quando apareceu, era pra pedir a senha, o código que tinha chegado. Gente do céu, como pode, né? Ó, sobre 11 de setembro, Aguinaldo vai comentar aqui, ó.
5: Aconteceu comigo algo bem parecido. Em 2007, vocês não se lembram, o voo da TAM, que passou direto da pista, em Congonhas,
0: sim.
5: Era pra mim ter sido um dos carros vitimado, se eu não tivesse me dado uma dor de barriga uns 10 minutos antes e me obrigar a parar numa padaria pra ir no banheiro correndo.
1: Teve o da Gol. Esse é o horário muito que ele passava.
0: Teve,
1: né?
0: O da Gol e teve o da TAM, né?
1: O da TAM atravessou. Tá, é da TAM. Esse atravessou por cima da Avenida 23 de Maio em São Paulo e foi pegar o prédio da TAM do outro
0: o
1: lado.
0: O da TAM, lá do Tó.
1: Isso foi terrível.
0: Esse, inclusive, tem um documentário desse terrível. Aí que é recente.
1: É.
0: Que tem gente que aí naquela coisa de vai, não vai, tem gente que participa do documentário falando que era pra estar ao filho.
1: No voo.
0: Infelizmente tem pais ali que estão dando relato, mas tem gente que fala assim, era pra eu estar nesse voo, tal. Caramba. Ó, Leonardo aqui, que é o caso da funcionária, a Jéssica vai comentar.
6: Eu confesso que eu também desconfiaria, porque se a pessoa não tem um comportamento e ela muda da água pro vinho, do dia pra noite, pra mim é interesse com alguma coisa. Então, também imaginar que havia algum pedido de alguma coisa, porque a pessoa não é assim. Então, eu concordo que ele desconfiou, porque eu também desconfiaria.
0: Mas levou totalmente na esportiva.
1: E quando a pessoa fala assim pra você, Marcelo, nós vamos, lindo!
0: Ah, rapaz! Chamou já de lindo?
1: É falso.
0: Oxe,
1: gente.
2: Aqui não tem falsidade, não. Eu chamo todo mundo assim, de lindo e linda.
1: Ah, então chama todo mundo. Você sabe que minha mãe falou pra mim, desde pequeno, eu não sou todo mundo. Você não é todo mundo.
2: Então, gatão.
0: Gatão. Lucimar, só pra fechar do aplicativo de relacionamento.
7: Não é necessário a pessoa estar buscando relacionamento pelo aplicativo. A pessoa tem que ser mais ela própria, ter mais amor próprio. Vai lá no aplicativo, conhece a pessoa por lá. A pessoa não está mostrando lá o que ela é. Ela mostra aquilo que ela quer mostrar.
0: É, isso é verdade.
2: Mas isso não é nem só pelo aplicativo, né?
0: Tudo.
2: Isso mesmo, você acaba de conhecer uma pessoa, é claro que ela vai mostrar o melhor aos dela. E depois, aos pouquinhos,
1: você acaba de conhecer
2: ela vai
1: uma
2: soltando.
1: Pessoa.
2: É bem isso.
1: 10 dias depois já começa a falar, eu te amo, você é meu amor.
2: Né?
1: Tomou chumbo.
0: Pois já é. Era. Aff, é Maria. Chumbo. Nossa.